Bom demais, ouvimos Nath Roots, Dou Não Dou. Ouvimos também Teatro Mágico cantando a música Instalação. E por primeiro ouvimos Mr. Guin cantando Minha Juventude. 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
3: Vamos ouvir agora a Roupa Nova, É Tempo de Amar.

0: Bom demais, ouvimos Scalene cantando a música Pi. Também ouvimos na programação Acústicos e Valvulados, Corações Partidos. E por primeiro ouvimos Roupa Nova, É Tempo de Amar. 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
0: Vamos ouvir agora Anderson Sideral cantando a música 24 horas.

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1: Bom demais, ouvimos Alcione cantando a música Fascínio. Também ouvimos na programação Maria Gadu cantando a música Linha Teuni. E por primeiro ouvimos Inderson Cineral cantando a música 24 horas.
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1: Vamos ouvir agora Lagoon, Se, Seu e Só.
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2: 9h40, vamos ouvir agora Jovem Dilzinho, pontos de exclamação.
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0: 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Vamos ouvir agora a Joana, Tudo Menos Esse Adeus.

Bom demais, ouvimos Luísa Posse, Um Pequeno Imprevisto, também ouvimos Chaguinho, Qualquer Versão, e por primeiro ouvimos Joana, Tudo

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0: 11 horas.
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3: 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Bom dia, 5 horas e 3 minutinhos, uma ótima manhã para você. Estamos começando mais um Bom Dia Cedro aqui. Temperatura 18 graus, umidade relativa do ar em 90%. Eu sou seu amigo Valdemar e vou com você até as 7 horas aqui na sua manhã do Bom Dia Cedro, dizendo para você uma ótima manhã. Muito obrigado pela sua companhia já. Tá com seu radinho ligado? Bom dia, uma ótima manhã para você.

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Dizendo pra você, bom dia! Bom dia pra você da cidade.

Bom dia para você da roça, bom dia para você que já acordou. E vamos acordar agradecendo, né? Vamos agradecer a Deus por mais um dia, Senhor meu Deus e meu Pai. Obrigado, meu Deus, pela vida, pelo ar que nós respiramos. Eu te agradeço, meu Deus, porque até aqui o Senhor tem nos abençoado. Pai, nos livre de todo mal. Nos abençoa, Pai, nos dando sabedoria, graça, paciência e também para nós enfrentarmos as circunstâncias da vida. Meu Deus, obrigado porque até aqui o Senhor tem nos abençoado. Meu Deus, cuide, guarde cada uma, onde tiver um radinho ligado. Nos abençoe, Senhor, nos dando livramento de todo mal. Abençoe a vida de cada um que já está na estrada, na ambulância, no caminhão, no carro, aonde estiver. Nos cuide, nos guarde, Pai, nos proteja em nome do Teu Filho amado Jesus Cristo. Amém e amém. Tonico e Tinoco, pra gente abrir aqui, ó. Estrada da Vida, 5 e 6.

0: 5h14 cantou pra gente Leandro e Leonardo pra matar a saudade aqui, né? Não aprendi a dizer adeus, Tevezinho e Geno, as águas do São Francisco, também Tonico e Tinoco, estrada da vida aqui na manhã. Bom dia, bom dia, bom dia, bom dia pra você que já acordou, tá de pé. Bom dia aqui pro nosso amigo Rodrigo, né? O Rodrigo Arnold tá de pé já, bom dia pra ele. Bom dia também pro nosso amigo Shaw, bom dia, tá de pé já também, bom dia! 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Bom dia pro Claudemir, bom dia. Bom dia pro Claudemir, tá de pé já. Bom dia para ele. Já acordou cedito. O nosso amigo Dirceu Lazarete acordou bem louco pro serviço hoje, ó. Bom dia, Dirceu. Como é que tá, homem? Baguado é bom, né? Baguado já fez o chimarrão e tá mateando solito. Mateando solito. Tem uma música que fala assim, mateando solito, né? Vou tocar essa pro nosso amigo, vou ver se eu acho ela aqui, vou tocar essa pro nosso amigo Jurceu Lazarete. Tá mateando solito mesmo, né? Mateando solito. Ô, Girley, bom dia. Deus abençoe seu dia, meu irmão. Bom dia, meu amigo Girley. Que Deus abençoe você e a tua família também, tá bom? Forte abraço, meu guri. Um abraço pra você, meu amigo Girley Fernandes. Bom dia, meu irmão. Bom dia pra você. O intervalo é bem rapidinho. Eu já volto aqui, ó.
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0: De volta aqui, ó, 5 horas e 24 minutinhos, 5h24. Bom dia pro nosso amigo Valdemar Steff, que tá de pé já. Bom dia para ele, bom dia, Valdemar. Bom dia pro tio Valdemar, que já tá de pé na patrola. Bom dia, bom dia, bom dia. Bom dia, obrigado pela companhia e pela audiência, tá bom? Quem mais? O Sérgio também já levantou, já sartou. Tá de pé já o nosso amigo Sérgio. O Ademar Hortemann também já tá de pé, né? Bom dia pro Ademar, também já tá de pé. Bom dia pro Ademar aí, já tá de pé na patrola também. É, todo esse pessoal aí, bom dia, pessoal que vai acordando logo cedito. 5 horas e 25 minutinhos, 5h25, o Neuri também já acordou, bom dia pro Neuri, tá de pé já também, bom dia, obrigado pela companhia. 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Porca Véia Quinta! Batendo o solito aqui, ó. Essa vai pros gaúchos de plantão. Alô, gaúcha! Bom dia!

Rapaz, essa foi pra gauchada, né? A gauchada que tá de pé aí já. Os Monarcas. Os Monarcas cantando pra nós a música Mateando e Pitando, né? Mateando e Pitando. Teve também aqui o Porca Velho Mateando Solita. Essa foi pro nosso amigo Neuri também, que também já tá de pé e gosta de uma música gaúcha, né, tia? Claro. Quem mais? A Nilce Werfer também, bom dia. Bom dia pra ela. Bom dia, bom dia, bom dia. Bom dia pra quem mais aqui? O Valcir e a Cleonice Paixão também. Bom dia, bom dia. Meu amigo Luiz Pivoto. Bom dia, tio Luiz Pivoto. Bom dia pro tio Luiz Pivoto, tá de pé já também, bom dia. Quem mais que já tá de pé aí? O Nilcir Marques, meu amigo Kiko. Bom dia, Kiko. Bom dia pro Kiko também, tá de pé. Quem mais aqui, ó? Meu amigo Juliano, bom dia. Valdemar, Juliano Hartmann. Tamo na escuta do programa, forte abraço. Gostaria de pedir a música Casa de Caboclo, Casa de Caboclo, do Rick Renner. Vamos tocar. Bom dia, Juliano. Bom dia pra ti. Vamos tocar já na sequência. Vou programar aqui Casa de Caboclo pra vocês aí, tá bom? Forte abraço, meu irmão. Boa terça-feira.

0: da Norte.
1: Milton Bruder, bom dia, bom dia. Bom dia pro tio Milton Bruder, bom dia. Tá de pé já também, né? Tá de pé já também, bom dia. A dona Saleta tomando um chimarrãozinho, né? Tomando seu chimarrãozinho. Bom dia pra dona Salete Brem. Bom dia, dona Salete Brem. Bom dia. Quem mais? Quem mais aí, ó? Quem mais? O Edemar também já tá mateando. Bom dia pro Edemar, pessoal da linha Moquém. Bom dia pra dona Nena, pessoal da Panificadora Delícia. Bom dia. A dona Nelson Cundes também, bom dia. É verdade, todo esse povão aí. Bom dia pra todo mundo aí, ó. Obrigado pela companhia. Bom dia pro tio Poioca também. Bom dia, tio Poioca. Bom dia. Dali Pé já matando também. Bom dia. Dona Hilari também. Bom dia. Bom dia pra esse povo aí, né? Bom dia. Quero mandar um bom dia especial pro meu amigo Gilmar Kuntz e também a Lúcia, né? O Gilmar e a Lúcia. Bom dia. O pessoal esteve aqui visitando a rádio ontem, né? Era aqui dar uma visitadinha na rádio. Abraço pra eles aí, então, pro Gilmar e pra Lúcia, o pessoal lá da Linha Seca. Bom dia pra todos vocês aí. E falando já da festa Linha Seca, já falo pra você da programação aqui da festa, ó, no início às 6 horas da manhã, no dia 12 de outubro, alvorada festiva, às 9 horas, chegada dos Romeiros, em seguida a procissão com a imagem da padroeira. Às 10 horas vai ter a missa, né? Às 10 horas vai ter a missa, ao meio-dia aquele delicioso churrasco, às 13h30 sorteio da ação entre amigos e às 14 horas, matinê com a banda Encanto Latino. Vai ter distribuição de doce pra criançada aí, tchê, mas que até, pessoal da Linha Seca, bom dia, pessoal da Linha Seca, se programando para mais uma festa da padroeira, né? Da padroeira aí, lá da Linha Seca Dionísio. 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
1: Bom dia, bom dia, bom dia, bom dia. Cadê o Ronaldo Coutinho para falar para a gente do tempo? Ronaldo Coutinho, como é que fica o tempo para a gente aí? O Ronaldo Coutinho mandou para a gente hoje a previsão do tempo. Bom dia.
0: Bom dia. É, o tempo segue no geral com condições aí favoráveis. Alguma chuva, tanto de manhã quanto à tarde, com períodos de melhora, temperatura amena, nada de frio ou calor, mas atrapalha atividades de média e longa duração. Pode ter alguma trovada, alguma coisinha mais forte, pontual. Na quarta-feira, boa parte do dia se aproveita. A chance de chuva é pequena. Se tiver, é alguma coisa isolada, podendo passar em branco. É possível que passe boa parte da quarta sem nada e calor à tarde, 25, 28, até mais. De manhã cedo, fresquinho. Então, condição para o campo, boa. Na quarta, se tiver chuva, do meio da tarde para a noite. Na quinta, não dá para descartar alguma chuva ou trovada ainda ali do meio da manhã para frente, mais tardar, final da manhã, início da tarde. Não se descarta risco de alguma trovada com granizo e vento, alguma chuva mais forte. E diminui a temperatura ficando fresquinho. Na quinta, de manhã aproveita e de tarde pancada isolada e fica mais quente. Sexta, também pode ter chuva antes do meio-dia para frente, refresca um pouco. No sábado, tem chuva e trovada também à tarde e noite, e no domingo, mais no final do dia à noite. Olha, de hoje, essa semana e semana que vem, dificilmente a gente tem períodos maiores do que 2 ou 3 dias, se tiver seguido sem chuva. Raramente passa de 30 horas seguidas sem chuva. Então, qualquer período de tempo seco, aproveitem para fazer alguma coisa no campo ou na cidade. Temperatura dentro do padrão, fresquinho de manhã, calor à tarde. Da Climatea, Ronaldo Coutinho.
1: Valeu, Ronaldo Coutinho, nas informações pra gente. 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Chame os nossos amigos aí, tire suas dúvidas, tá bom? Tire suas dúvidas. Casa de Caboclo, Rick Rene, nosso amigo Juliano pediu aqui, ó. 5h44.

0: 5h47 da manhã, 5h47, bom dia para você, obrigado pela companhia, pela audiência. 19 graus e a temperatura, umidade relativa do ar em 81%. Casa de Caboclo, bonito esse modão do Rick Renner, na voz do nosso querido e saudoso Rick, tá? Meu amigo Rubens da Encobel, bom dia. Meu amigo Nezinho da Idamar, bom dia. Nossa amiga Adriana de Anchieta, bom dia. A dona Nena da Panificadora Delícia, bom dia. Cleide José, bom dia. Bom dia pra vocês e obrigado pela companhia, tá bom? Todo esse povão aí já deixando. Quero mandar um abraço pra minha amiga Julie, a Julie, né? A vereadora Juliana Colli, lá de Padre Reus. Bom dia pra Julie. Pessoal, acorda cedinho lá, né? Pra Julie, pro esposo, pros filhos. Bom dia pra Júlia aí, nossa amiga também, nossa parceira no futebol, né? Aí, sexta-feira tem jogo, né? Teve o pessoal ficou esperando, aguardando aí se definir, mas sexta-feira tem jogo Cedro e Paraíso aqui no ginásio Lauté Weber, tá bom? 20:30 vai ser o jogo, né? 20:30 vai ser o jogo, tá certo? Então, nessa sexta-feira, um abraço pra Júlia, vereadora Júlia, nossa amigona, né? Nossa amigona, a Gil, a Júlia. Abraço lá também para a Jana Varta também, bom dia para a Jana, o pessoal já se organizando para a festa lá do Padre Reus. Já vou falar agora da festa do Padre Reus aí também, já que eu estou lá em Padre Reus, falando do pessoal do Padre Reus, né? A Jana, pessoas maravilhosas, né? Pessoas maravilhosas, a Jana e também a nossa amiga Julie, né? A Julie Colli, tá bom? Abraço para vocês, Julie, todo mundo aí do Padre Reus, bom dia. A festa do Padre Reus vai ser neste domingo, tá, gente? Neste domingo, dia 11, a festa lá no Padre Reus. Então, atenção para a programação. Pela parte da manhã, às 9 horas, vai ter a missa lá na Grutinha, tá? Só vai fazer um momento de fé lá na Grutinha. Depois vai ter a ida, né? O pessoal vai fazer a procissão até Padre Reus. Ao meio-dia, aquele delicioso almoço. 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Outra coisa, à tarde vai ter festa, animação da banda Encanto Latino a partir das 14 horas, tá bom? Você é o nosso convidado especial, então, para este domingo, dia 11, a festa do Padre Reus, a festa da Nossa Senhora Aparecida, padroeira, aí então, lá do Padre Reus. Todo mundo convidado. 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Show de bola. Ó, tem uma coisa para você aqui, ó. Nosso amigo... E o Banana, velho, mano? O Banana me parece que tá acordando, né, tchê? Me parece que tá acordando. Parece que tá levantando agora, né, tchê?
1: Bom dia, meu guri. Tudo certo, tudo tranquilo, tiazão.
0: Ó.
1: Só a música boa. Chico Rei e Paraná.
0: Acordou cedo hoje, levantou cedo já, né? Bah, bem louco pro serviço. Pra quem acordava 4 horas, tá meio tarde, 6 horas da manhã, né, tchê? Mas fazer o quê? A idade vai pegando, né? Vai se acalmando o homem, né? Que barbaridade, mas como sofre essa torcida do Grêmio. Na sequência tem a nossa mensagem do dia aqui, né? Nossa mensagem do dia. Já, rapaz, meu Deus do céu. 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
0: Cedro FM 5h55, bom dia. 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Ei, rapaz, vamos pra nossa mensagem do dia.
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Tem que se virar nos 30 aqui, né? Mixaria. Não, viu? O cara falou pra gente, ah, vou levar, é fácil sair lá atrás do microfone e falar, né?

uma mensagem que a gente faz com amor e com carinho. Vamos para a nossa mensagem do dia? E eu sou muito grato porque a gente tem ajudado tantas pessoas, cara, e às vezes a gente não entende, né? Às vezes a gente não entende, mas quantas pessoas que através da mensagem do dia aqui, ó, reviveram novamente, começaram a sonhar novamente, se motivam todos os dias para viver. E esse é o objetivo, tá? Ah, não é porque é o Valdemar. Não, não. O que faz as coisas acontecer aqui é Deus, cara. É Jesus. E isso sempre vai ser, tá? Esse aqui é um momento que a gente tira para você refletir comigo. Um momento de fé. Sem placa de igreja. Independente se você tem placa de igreja dessa, daquela, não interessa, tá? Aqui é um momento de reflexão. O que é bom para você, pega. O que não é bom, joga fora. Ó. Você não precisa se diminuir. Preste atenção. Você não precisa se diminuir, se moldar ou esconder quem você é para tentar caber na vida ou nas expectativas de outras pessoas. Olha que frase, cara. Eu estava aqui pensando e o que eu vou falar hoje? Aí me veio na mente essa frase. Nós não precisamos se diminuir. Nós não precisamos se rebaixar. Nós não precisamos tentar se moldar todos os dias, esconder quem a gente verdadeiramente é, cara. Você que está me ouvindo aí, do outro lado do rádio, você é linda, você é lindo, você é perfeito, do jeito que você é. O teu jeito, a tua forma de viver é tua. É a essência tua. No momento que a gente começar a querer dar muitas explicações para certas pessoas, a gente deixa de viver a nossa vida para tentar viver a vida que os outros querem. Ah, o fulano está falando de você. Ah, vou correr lá tentar me explicar. Ah, o Beltrano falou mal de você. Você começa a tentar se explicar. Eu uma vez eu tinha... E fala a verdade pra você. Eu antes de eu começar a entender, porque a gente precisa entender. Tem muita gente que demora pra entender. Demora pra colocar na sua cabecinha que nós somos dependentes de quem? Somente de Deus, cara. O medo que a gente tem que sentir realmente é de Deus. Das coisas de Deus. Um ser que nos cuide e nos guarde todo dia. Mas esse medo que eu falo não é ter medo que ele vai fazer alguma coisa para nós. É outra coisa que nós temos na cabeça, que a gente acha que Deus vai castigar a gente. Deus não castiga ninguém, cara. Não, não, não. Tire da sua cabeça que Deus não castiga. As coisas ruins que nos acontecem, muitas vezes, é permissão para a gente melhorar. As coisas ruins que nos acontecem, de repente, é porque são resultados da nossa ação e que às vezes precisa acontecer para a gente melhorar, para a gente acordar, para a gente começar. Porque se nós estivermos muito bem demais, a gente dificilmente reza, a gente dificilmente ora, não é verdade? Está tudo bem, para que a gente vai buscar Deus? E esse é o objetivo. Nós como seres humanos, mas Deus não castiga ninguém. Se você, a gente vê muito isso hoje. Tem muita gente que fala, ah, eu não acredito em Deus. Está tudo certo, ele continua vivendo a vida dele do jeito que tem que viver. Deus não vai castigar ele porque ele fala que não acredita. A Bíblia diz que a única coisa que não tem perdão é o pecado contra o Espírito Santo. A gente falar contra o Espírito Santo. É o único que não tem perdão. Agora o resto, a gente dizer que não acredita em Deus, que não sei o que, tá tudo certo. Agora na hora que a gente precisa, quem é que a gente vai buscar primeiro? Hã? Quando chega o momento difícil da nossa vida. Mas a gente não precisa tentar mudar o nosso ser, o nosso jeito de ser, o nosso jeito de viver para caber na vida das pessoas. E eu vejo muito isso, cara. Eu vejo muita mulher tentando mudar para agradar o marido, porque o marido acha que tem que mudar. Ah, porque você tem que viver assim, porque senão não sei o quê. E eu vejo muito homem também que tenta mudar para caber no mundo. Não, cada um viva do seu jeito, aceitando. E nós temos que aceitar, rapaz, o jeito da outra pessoa. Amigos,
Ah, eu não vou,

0: não vou me misturar com aquele lá, não vamos trazer para o nosso grupo porque ele é diferente. Claro, rapaz. Ele não vai mudar porque ele entendeu na cabecinha dele que ele não precisa mudar para caber no mundo de ninguém. E se precisar a gente caminhar sozinho por um tempo, até Deus colocar alguém na vida da gente para a gente ter uma conversa, ter alguém, ande sozinho, fale com Deus. Engana-se quem pensa que muitas pessoas é sinal de muitos amigos. Vou repetir para você. Engana-se você que acha que tem um monte de conhecidos e acha que são seus amigos. Tem pessoas que vão te ajudar, pessoas que nem te conhecem. Tem pessoas que vão te estender a mão, pessoas que de repente você nunca viu. Tem pessoas que estão torcendo por você de outras cidades. Porque tem pessoas da tua cidade que torcem contra você. Elas não querem ver você crescer, elas vão falar mal de você. No momento que você começar a se destacar, você está preparado para receber as pedradas? Eu vou deixar aqui 3 pontos. Por que que você não deve se anular? Muitas vezes a gente se retrai, a gente não quer mais viver, a gente não quer mais se misturar, não é verdade? É verdade, cara. Conheço muita gente que diz: olha, Valdemar, eu vou ficar na minha, eu não vou mais sair, eu vou ficar na minha, eu não vou mais. Que é isso, rapaz? Vai viver sua vida. Viva da melhor forma possível. Tantos lugares bonitos que a natureza nos oferece. Vai dar uma volta em outra cidade no final de semana, no domingo, não fica aí sentado no sofá, não é verdade? Fica aí deitado, fica aí pensando, coisa que entra na cabeça. Não! Faça uma programação, faça um chimarrão, diz: olha, hoje eu vou ir conhecer, sei lá o que, rapaz, num domingo de manhã, saia cedo, entendeu? Leve lá umas bolachas para comer se você não quiser gastar no caminho. O lugar errado. Primeiro ponto, o lugar errado. Quem precisa se apertar ou se machucar para se encaixar já está no lugar errado. Ei, se você está se machucando, se você está se apertando para se encaixar em certos lugares, cuidado, rapaz, está no lugar errado. Você não precisa ficar se apertando ou se machucando para se encaixar. Já está no lugar errado. Muitas vezes eu digo isso, é verdade. Muitas vezes a gente precisa mandar certas pessoas para aquele lugar, rapaz. A gente precisa parar de achar que nós precisamos agradar todo mundo. Você precisa parar de pensar que você tem que agradar todo mundo. Não. Se tiver que dançar na chuva, dance. Se tiver que correr para lá, corra. Se tiver que caminhar, caminhe. Faça do seu jeito, da sua maneira. O que os outros vão achar, aí já não cabe a você. Outro ponto, perda de identidade. Mudar a sua essência. Mudar os seus valores, a sua forma de pensar por aceitação faz você se perder de si mesmo. Muitas vezes a gente quer agradar os outros, a gente muda até a nossa opinião para agradar. Não, eu vou fazer assim porque a outra pessoa vai achar o que... Não sei, rapaz... Eu sempre digo que a gente é respeitando a outra pessoa, a opinião é nossa. Num dia desses eu estava em um lugar, a pessoa tentou mudar a minha opinião. Eu disse: não, eu não vou discutir com você, mas a minha opinião é essa. Ou a gente, cada um aceita a sua opinião e seguimos o baile, está tudo certo. A tua opinião. Mudar a tua essência, mudar o teu jeito de ser. Eu certa vez eu falo isso para como exemplos, porque assim, ó, eu falo, às vezes eu sou até brincalhão meio demais, cara. Eu tentei mudar um pouco, não para agradar os outros, eu tentei mudar para mim mesmo, para mim melhorar como pessoa. Eu disse: não, peraí, rapaz, preciso mudar algumas coisinhas aqui. Mas eu lembro que um dia eu cheguei em certo um ambiente bem familiar. E eu de ouvido sou muito bom, cara. E eu tenho percepção a metros na minha frente. Acredito que seja um dom de Deus. E eu ouvi uma pessoa falar, dizer assim: ih, rapaz, chegou aquela pessoa ali. Pronto, agora você foi. Não dá nem pra brincar mais porque fala muita asneira. Eu levei normal, não falei nada, fiquei de boa, fiquei na minha, entendeu? Não brinquei naquele dia. Mas daí foi passando o decorrer dos momentos que eu estava ali, as pessoas perceberam que não era eu mesmo. E eu deixei só para mim ver até que ponto chegava. Dali a pouco a pessoa diz: mas ué, o que que deu? Você é sempre muito brincalhão, eu não sei o quê. Eu disse: não, tá tudo certo. Eu disse: só hoje estou meio preocupado com algumas coisas. Por isso eu resolvi não... Eu disse: outra coisa, vou deixar vocês mais à vontade, porque às vezes a gente pode falar alguma coisa e vocês não gostaram. Mas eu não preciso mudar o meu jeito de ser para caber. O que que eu fiz? Eu mudei eu? Eu não, me afastei. Não fui mais. Ah, vai ter um evento. Não, eu não vou. Vou para outras partes, vou fazer outras coisas. Vou para lugares que as pessoas me aceitam como eu sou. E é verdade, isso você também tem que fazer. Vá para lugares onde as pessoas te aceitam como você é. Você tem que mudar o seu jeito de ser para agradar pessoas, não cola. Mudar o seu jeito de ser para agradar cidadãos, não cola. Respeito próprio. Para mim fechar o terceiro ponto. O maior ato de amor, guarda isso que eu vou falar para você, cara. O maior ato de amor próprio. Ei, o maior ato de amor próprio é reconhecer quando uma relação ou um ambiente não valoriza quem você é. Pega para você se é bom. Guarda para você se é bom isso. O maior ato de amor próprio, primeiro amar você, cara. Eu sempre digo que a Bíblia diz, primeiro amar a Deus sobre todas as coisas. Você amando a Deus sobre todas as coisas, você vai se amar. Eu conheço pessoas que dizem, aí eu não me amo. Rapaz, vontade de chegar e dar uma chinelada na bunda, porque tem tudo. Saúde, pode correr, corre, entendeu?
1: Eu não me amo porque eu queria ser igual o fulano, queria que nem metendo. Eu não queria ter isso, queria ter aquilo.
0: Rapaz, sai fora. A pessoa não se ama nem a si própria, como é que vai... O maior ato de amor próprio é reconhecer quando uma relação, um ambiente não valoriza você, cara. E você tá ali, hã? Ali, insistindo, né? Tá insistindo. Por que será que você precisa mudar, pra viver num ambiente da outra pessoa, hein? Por que você precisa mudar pra agradar a outra pessoa? E a pergunta que eu deixo pra você realmente se ama? Você realmente se ama? Você realmente se gosta? Hã? Ah, tá. Ah, você diz que se ama. Então por que você tem que ficar se moldando pra caber no mundo dos outros? Por que você precisa ficar explicando tanto a tua vida pra agradar outras pessoas? Vira as costas e ele sai, cara. A química divina da transformação. Tem lugares, tem ambientes que não cabe mais pra gente. O verbo dele é vida, vive, tem ambientes que a gente não precisa frequentar mais.

0: Anderson Barone. DNA, amanhã, bom dia. Bom dia, nossa mensagem do dia aqui na manhã para você. 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Eu falo também da Dona Nena, purificadora de Dona Nena. Já está de pé por lá também, já amassando os pão, fazendo aquele pãozinho de milho quentinho. Esse dia eu ganhei um pão de milho quentinho da Dona Nena, rapaz. A recente é saída do forno. Eu fui lá de manhã, né? Fui lá pela parte da manhã. E ela me deu um pão daqueles quentinhos. Rapaz do céu. Ó, sabe o que eu fiz? Como eu não tinha nenhuma faca, vou contar pra vocês um segredinho. Eu não tinha nenhuma faca. E como que eu fui criado na campanha, em Rancho de Barra e Capim, sabe o que eu fiz? Peguei com a mão mesmo e ó, rasguei o pão. Tomei o café dentro do carro, eu tava na correria, e daí eu tinha água na minha térmica, eu tenho sempre minha termiquinha de tererê. É verdade, um segredo eu vou contar pra vocês, tá? Eu sou bem enjoado, bah, coisa de louco. E aí eu tinha aquela água geladinha dentro da minha térmica, e eu pensei, rapaz, não é que eu sou tão mão de vaca, não é, é que eu tava na correria, eu precisava resolver umas coisas. E como eu ganhei o pão de milho, pensei, mas vou tomar o café mesmo. Parei na esquininha onde é que eu tava indo, e ó, lepe o pãozinho de milho, rapaz. Meu Deus do céu, né? A água era para não matar lá, né, na garganta ali, não ficar na garganta. Mas uma delícia o pãozinho de milho. Rasguei com a mão mesmo o pãozinho de milho, ó. Lepe, eu não tinha nenhuma faquinha junto, né? Pensei, não, de fome. Não vou morrer, né? Não, de jeito nenhum. Vamos comer o pão de milho. 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Transporte Franco, um abraço para todos os motoristas aí da Transporte Franco, um abração para vocês todos, tá? Que Deus abençoe vocês, cuide, guarde e livre de todo o mal, de toda palavra contrária, de pessoas que lançam palavras contrárias, que Deus cuide e guarde vocês, tá bom? Beleza? 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Agora na segunda-feira, que é dia das crianças, vamos sortear um sacolés aqui, né? Segunda-feira, dia 12, o programa é normal, a gente trabalha normalmente, nós vamos sortear um sacolés aqui, que a Eliane nos liberou lá para as criançadas, tá bom? Então na segunda-feira vamos sortear um sacolés aí. Eu não sei quando vocês vão fazer um kitzinho de sacolés, eu acho, né? Vamos ver como é que vão fazer aí, tá bom? 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Intervalinha. já vou mandar mais abraço pro povo. 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
0: Ei, rapaz, estamos de volta aqui, ó. Bom dia, Valdemar, ótimo dia, nosso amigo Japa. Bom dia, Japa, bom dia pro Japa aí. Tá ouvindo nós aí, bom dia pro Japa. Quem é que mandou aqui um... A Marisa, bom dia pra Marisa. Vê que a dona Marisa falou pra nós aí. Cadê a dona Marisa aqui, rapaz? Cadê a dona Marisa aí? Vai falar pra nós aqui, ó. Cadê ela aqui, ó? A dona Marisa é Kenak. Correia, né? Bom dia, dona Marisa. Bom dia.
7: Bom dia, Valdemar. Bom dia a todos os seus radiovintes. A mensagem que você trouxe hoje me chamou muita atenção. E realmente, na vida da gente, a gente faz muito disso. De se diminuir, de fazer mudança para caber na vida dos outros. E realmente faz a gente refletir sobre isso e buscar os valores, a valorizar mais quem a gente é. E no momento que a gente precisa de alguém, só os verdadeiros amigos é que permanecem ao teu lado, com mensagens positivas, com a presença, né? Então, a gente tem que se valorizar mesmo. Valdemar, gostaria hoje de registrar os parabéns para meu filho José Lucas, que hoje está completando 18 anos de vida. Se recuperando de uma cirurgia de joelho, mas graças a Deus, cada dia uma melhora e quando vê, tudo estará normal como era antes. Obrigada pela atenção, agradeço se for atendido.
0: Valeu, vamos cantar os parabéns pro José Lucas aqui, ó.

0: Bucho Sago de Vida! Opa!
1: Alô, José Lucas, né? Um abraço pra ele, felicidades, tudo de bom pra ele. Muita saúde, muita paz, tá certo? Beleza, show de bola. Vamos lá, vamos pra frente aqui, ó. Tem um monte de gente participando. Nossos amigos, a Comadre Nadir Chaves, bom dia pra Comadre Nadir Chaves. A Rosane também, bom dia pra Rosane. O pessoal lá de Barra Bonita, bom dia, o pessoal de Barra Bonita. O meu amigo Vomar Lazarete, bom dia, Vomar. Bom dia, pro Vomar aí. Tá com o radião velho trovejando ouvindo nós lá na Barra Bonita. Vamos pro outro aqui, ó. Pro outro, o outro celular. O nosso amigo Hernando da Fiorella. Bom dia, Valdinho. Bom dia, Hernando. Bom dia pro Hernando. Tá meio sumido, Hernando. Que deu, homem? Tá meio sumido, Hernando. É verdade. A Eliane Weber tá ouvindo a gente, tá tomando um chimarrão. Bom dia. A dona Lúcia lá do Guarujá. Bom dia. O compadre Rogério Felinha com a Diana. Bom dia. O Jacques Lazarete tá bem louco pro serviço hoje, bom dia. Quem mais aí, ó, agorizado com a acordança, vamos pro outro, vamos pro mensagem daqui agora, ó. Pessoal às vezes manda no mensagem e eu acabo não olhando. Meu amigo Márcio Hartmann, né? O Márcio, bom dia, Márcio, bom dia. Meio atrasadinho, bom dia, mas foi o bom dia. O meu amigo Jair Verdun, bom dia, Jair. Bom dia pro Jair, tá aí ouvindo a gente também. O Josemar Buratti, bom dia, Josemar. Bom dia pro Josemar Buratti, bom dia, meu guri. Quem mais aí, homem? Bom dia. Bom dia pro pessoal lá da Argentina, o Fabian Greff, bom dia, o pessoal da Argentina, bom dia. A dona Marlene Primaz, bom dia. O pessoal que mandou bom dia aqui no Messenger, né? No Messenger. Buongiorno, buongiorno. É verdade. 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Ó, deixa antes de eu mandar a música aqui um convite pra você. A comunidade da linha Possato Baixo convida todos pra tradicional festa da Nossa Senhora Aparecida, padroeira da comunidade, no dia 12 de outubro. Tem uma programação muito especial. 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E às 10 horas tem a Santa Missa na igreja da comunidade, tá? Ao meio-dia, delicioso almoço com churrasco, carne de gado, R$100 a carne de porco, 60. 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E também para a gente fechar a festa aqui da Padroeira Nossa Senhora Aparecida de Padre Reus, agora no domingo, dia 11. Ó, programação especial, 9 horas, missa na Grutinha. Depois tem a procissão até Padre Reus, ao meio-dia, churrasco, almoço delicioso, espeto de carne de gado, 2 quilos por R$85. O espeto de carne de porco, 2 quilos, R$60. As vendas de fichas no 991-5945 com o 4511 com o Jonas Varta. À tarde tem Encanto Latino no matinê animado, então lá em Padre Reus. Essa vai pro nosso amigo Jacques Lazarete, que pediu essa pra ouvir Chico Rei, o Paraná, aqui na manhã. Terça-feira, 6h32.

0: Rafael Bananinha chega a chorar quando ouve essa, né, tchê? Não sei por que ele perde tanto a música Lua e Testemunha, né? Deve ter saudade de alguém que ele deixou pra trás, viu? Acho que é barulho. Ai, ai, ai, tchê, que coisa de louco, né? Bom dia pro Jair Pedreiro. Bom dia, Jair. Bom dia pro Jair Pedreiro. Tá aí ouvindo a gente. Bom dia, Jair. Bom dia pra você. Obrigado pela companhia. A Janete também tá ouvindo a gente aqui. Bom dia pra Janete, né? Bom dia pra Janete. Aí também tá ouvindo a gente. Bom dia pra ela. Bom dia. Bom dia pra Rosane aqui do Cedo também. Bom dia. Também tá ouvindo a gente, tá bom? Todo esse povão aí, ó. Deixa eu falar pra você aqui de quem. 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E comigo também a festa da Linha Seca no dia 12 de outubro. Na segunda-feira, festa da Padroeira Nossa Senhora Aparecida, dia 12. Há reservas de fichas de churrasco com os membros do conselho ou pelo telefone 991-14-7030. 6 horas alvorada festiva, 9 horas chegadas dos romeiros, em seguida procissão com a imagem da padroeira. Às 10 horas vai ter a Santa Missa e ao meio-dia aquele churrasco de respeito. 13 horas e 30 minutos, sorteio da rifa entre amigos. Às 14 horas, matinê animado pela banda Encanto Latino lá na Linha Seca de Onísio. E lembrando que vai ter doce para as criançadas aí também, tá bom? Beleza? Show de bola! 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
2: Aqui é pique da prima. Pique negação.
3: Tira o pique da priminha.
4: Quando acho que vivi de tudo.
2: É, rapaz, 6h48. Ai, eu tô querendo mandar meu amigo Banana embora, né, tia? Vou dar um coice na bunda dele. Que cuide, feliz! Eu sei lá, homem. Tu é muito meu amigo, mas não sei, viu? Não sei, eu não quero te decepcionar. É que, na verdade, assim, ó, porque é que nem carro, né? O carro, quando começa a dar problema, que não funciona direito, tem que trocar mesmo, né? Tem que trocar mesmo. É verdade.
5: Mas será que estão querendo trocar porque não tá funcionando, Valdemar?
2: Eu não sei, não sei. Não sei se ele tá funcionando. Ó, deixa eu falar pra você aqui, ó. 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Beleza? Show de bola, então. 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Um abraço pro meu amigo Edson, pro Alessandro e pro Arthur. 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Um abraço, meu amigo Érico Engraf, bom dia.
5: Tu fica incomodando a prima, não vai te dar mais pão, Valdemar.
2: É verdade, aquele pão quentinho, cheguei em casa e ó, lepe.
5: Mas tu só ganha coisa, parece que é um pedinchão.
2: As pessoas me abençoam e eu abençoo elas, né? Então, amém. Amém por isso. Sem falar do que eu ganhei lá da Marli, ó, meu. Como é que é o nome daquele negócio lá? Agora eu esqueci, amanhã eu lembro. Valeu, gente, um abraço, que todos com Deus. Chegou aí o programa da Feco Agro. Um abração. Eu tô meio esquecido ultimamente.
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7: Alô, amigos do sul do Brasil, eu sou o Renê Roberto e hoje é terça-feira, edição de 6 de outubro de 2026. E essas são as notícias. O setor agropecuário cooperativista de Santa Catarina considerou positivo os resultados das eleições do último domingo. O programa de educação política do cooperativismo, que pela primeira vez foi implementado em Santa Catarina, contribuiu para eleger parlamentares de diversos partidos e regiões do estado. O presidente do sistema OSESC, Vanir Zanata, conclamou os demais parlamentares que não fizeram parte do grupo para que se engajem na defesa do agro e do cooperativismo, para que, nas próximas eleições, o setor possa ampliar o leque de políticos identificados com o setor.
8: Agro e cooperativismo tiveram bons resultados nas eleições parlamentares. Os setores agropecuários e cooperativistas de Santa Catarina podem se considerar vencedores nos resultados das eleições parlamentares do estado. A campanha desenvolvida pelas entidades do agro e do cooperativismo para eleger parlamentares estaduais e federais identificados com o setor surtiu efeitos. Dos 6 candidatos a deputado federal indicados e dos 9 estaduais, não conseguiram se eleger 2 federais e 2 estaduais. As cooperativas e as entidades do setor se empenharam para indicar os candidatos que já provaram defesa do setor nos espaços legislativos que representam. Para o Senado, governador e presidente da República, o setor deixou livre para que cada cidadão fizesse sua escolha. O programa de educação política do cooperativismo, que pela primeira vez foi implantado em Santa Catarina, apesar de estreante, contribuiu para eleger representantes de diversos partidos e regiões do estado.
7: Esse foi o presidente do Sistema OSESC, Vanir Zanata. Foram eleitos para a Câmara Federal Daniela Rainer, do PL, José Milton Schaefer, do PP, Rafael Pezente, do MDB, e Giovanni Edissá, do Republicano. Para deputados estaduais do setor foram eleitos Altair Silva, do PP, Adilson Massoco, do PL, Fabiano Daluz, do PT, Mauro Denadal, do MDB, Oscar Hutz, do PL, e Vicente Caropreso, do União Brasil. O mercado do arroz será pauta do próximo webinar gratuito do Sistema FAESC-SENAR, Federação da Agricultura e Pecuária do Estado de Santa Catarina e Serviço Nacional de Aprendizagem Rural e de Safras e Mercado Consultoria. O encontro será na segunda-feira, dia 26, às 19 horas, com o analista de mercados agrícolas Evandro da Silva Oliveira, especialista nas culturas de arroz e feijão. Com o tema Cenário de Oferta e Demanda Global, Perspectivas de Mercado do Arroz, a palestra abordará principais fatores que influenciam o comportamento do setor e as tendências que podem orientar produtores, profissionais e demais agentes da cadeia produtiva. Os webinars são promovidos bimestralmente e apresentam análises sobre mercados que têm relação direta com os principais segmentos do agronegócio em Santa Catarina. A programação é destinada a dirigentes sindicais, produtores rurais, profissionais do sistema FAESC-SENAR, sindicatos, equipes técnicas da assistência técnica e gerencial ATEG e demais interessados. O presidente do sistema FAESC-SENAR, José Zeferino Pedroso, destaca que a parceria permite acompanhar mudanças no ambiente macroeconômico e os seus reflexos sobre o setor agropecuário. Afirmou, essas análises ajudam a compreender tendências que interferem nos preços, na oferta e na demanda, além de outros fatores econômicos que impactam nas decisões dos produtores rurais, técnicos e demais envolvidos no agronegócio. Para participar, basta acessar o site sistemafaesc.com.br e preencher um breve formulário de inscrição. O Sicoob encerrou o primeiro semestre de 2026 com resultados que reforçam a expansão e a solidez do cooperativismo financeiro do Brasil. Em junho, o sistema alcançou a marca de 10 milhões de cooperados e registrou 471 bilhões de reais em ativos totais, 263 bilhões de reais na carteira de crédito, 346 bilhões de reais em captações e 67 bilhões de reais em patrimônio líquido. Na comparação com o mesmo período do ano passado, números mostram crescimento consistente. Os ativos totais do Sicoob avançaram mais de 18%, a carteira de crédito cresceu 9,5%, enquanto as captações tiveram alta superior a 18%. Já o patrimônio líquido evoluiu quase 15%. Em uma análise de longo prazo, a expansão ainda mais expressiva. Entre junho de 2022 e junho de 2026, os ativos do Sicoob mais que dobraram, passando de 215 para 471 bilhões de reais. No mesmo período, a carteira de crédito cresceu cerca de 89% e as captações avançaram mais de 120%. Segundo o diretor financeiro e administrativo do Sicoob, Janderson Fachin, o crescimento está ligado à proximidade com os cooperados, especialmente durante e após a pandemia. Ele disse: o Sicoob cresceu muito nos últimos anos, especialmente durante e após a pandemia. Isso porque comprovamos na ocasião que a atuação cooperativista estava de fato próxima de pessoas físicas e jurídicas em todo o Brasil. Fachin também destacou os investimentos em comunicação e impacto social. Patrocinamos novelas, futebol, música, além de investir mais de meio bilhão de reais em ações sociais no ano passado. No período, o resultado combinado do Sicoob somou 4 bilhões e meio de reais, com índice de Basileia de 20,58%, indicador que demonstra a capacidade da instituição de sustentar o crescimento com segurança. Para dar visibilidade a essas histórias, o Sistema OSESC vai promover uma série especial ao longo do mês de outubro, em comemoração ao Dia Internacional do Cooperativismo de Crédito, dia 15 de outubro, e ao Dia Estadual do Cooperativismo de Crédito, dia 21 de outubro. A iniciativa vai reunir histórias inspiradoras de cooperados que encontraram nas cooperativas de crédito o apoio necessário para realizar projetos, expandir seus negócios e superar desafios. A série contará com 4 matérias especiais, publicadas nas sextas-feiras, dias 9, da institucional, em alusão ao Dia Estadual do Cooperativismo de Crédito na vida dos catarinenses. Atualmente, o cooperativismo de crédito reúne 69 cooperativas, mais de 4 milhões de cooperados e cerca de 20 mil colaboradores em Santa Catarina, além de contabilizar mais de 30 bilhões de reais em faturamento. 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

Famílias que receberam telhas da Defesa Civil devem utilizar o material exclusivamente para a recuperação das próprias residências. Ponte na divisa entre Saltinho e Irati aguarda condições do tempo para a instalação da estrutura. Novo modelo tributário busca simplificar impostos e reduzir efeito cascata, na opinião de especialistas.

0: do RPN, primeira edição desta terça-feira, que começa agora. Muito bom dia, são 7h01. Temperatura agora no centro de São Miguel está marcando 16 graus, o tempo está nublado nesse começo de manhã de terça-feira, que é para você começar mais um dia muito bem informado. Estão conosco as emissoras afiliadas à rede Peperi de Comunicação, Rádios Itapiranga de Itapiranga, Atalaia de Campoerê, Peperi de São Miguel, Cedro de São José do Cedro e também a Rádio Oeste de Iporã do Oeste. E de imediato, vamos saber como é que ficará o tempo nesta terça-feira aqui nos municípios do extremo oeste. 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E aí, Coutinho, o tempo está nublado, será que vem chuva hoje? Bom dia!
1: Bom dia! É, o tempo segue no geral com condições aí favoráveis a alguma chuva, tanto de manhã quanto à tarde, com períodos de melhora, temperatura amena, nada de frio ou calor, mas atrapalha atividades de média e longa duração. Pode ter alguma trovada, uma coisinha mais forte, pontual. Na quarta-feira, boa parte do dia se aproveita. A chance de chuva é pequena. Se tiver, é alguma coisa isolada, podendo passar em branco. É possível que passe boa parte da quarta sem nada e calor à tarde, 25, 28, até mais. De manhã cedo, fresquinho. Então, condição para o campo, boa. Na quarta, se tiver chuva, do meio da tarde para a noite. Na quinta, não dá para descartar alguma chuva ou trovada ainda ali do meio da manhã para frente, mais tardar, final da manhã, início da tarde. Não se descarta risco de alguma trovada com granizo e vento, alguma chuva mais forte. E diminui a temperatura, ficando fresquinho. Na quinta, de manhã aproveita, e de tarde, pancada isolada, e fica mais quente. Sexta, também pode ter chuva antes do meio-dia para frente, refresca um pouco. No sábado, tem chuva e trovada também à tarde e noite, e no domingo, mais no final do dia à noite. Olha, de hoje, essa semana e semana que vem, dificilmente a gente tem períodos maiores do que 2 ou 3 dias, se tiver seguido sem chuva. Raramente passa de 30 horas seguidas sem chuva. Então, qualquer período de tempo seco, aproveitem para fazer alguma coisa no campo ou na cidade. Temperatura dentro do padrão, fresquinho de manhã, calor à tarde. Da Climatea, Ronaldo Coutinho.
0: Muito bem, obrigado, Coutinho, pela previsão do tempo, direto da Climaterra de São Joaquim. 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Agora são 7h05 e nós vamos com os preços, aliás, os indicadores econômicos para hoje. 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

0: 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De acordo com o Banco Central do Brasil, o dólar fechou abaixo de R$ 5,00 nesta segunda-feira, R$ 4,99. O euro, cotação de R$ 5,60. E o peso argentino, 0,0033. Indicadores econômicos em queda, dólar caindo, euro caindo, também reflexo do resultado do primeiro turno das eleições presidenciais aqui no Brasil. 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Agora são 7h07. Depois dos indicadores econômicos, temos os preços do mercado agrícola. Informações da EPAGRE, Gerência Regional de São Miguel. 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Em Guaraciaba, a Prefeitura paga 60% do serviço e o produtor 40%, ou seja, R$ 244,59. Em São José do Cedro, 70% é pago pelo município, 30% pelo produtor. O valor é de R$ 183,44, valores pagos para a Prefeitura. 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O meio ambiente agradece. De acordo com a EPAGRE, temos os seguintes preços, valores que são pagos aos produtores aqui na região. Feijão carioca, R$ 280,00 a saca. Feijão preto, R$ 190,00. Milho, R$ 62,00. Soja, R$ 141,00. Trigo superior, PH 78, R$ 80,00. Preços da pecuária, arroba do boi gordo 360, arroba da vaca gorda 320. Suíno vivo para produtores integrados, R$ 4,70 o quilo. Já o leite, preços pagos ao produtor, preço mais comum, preço médio R$ 2,68, preço mínimo R$ 2,35 e preço máximo R$ 2,89. São os preços do mercado agrícola. 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O meio ambiente agradece. São 7h10 agora, a temperatura está marcando agora no centro aqui de São Miguel do Oeste, temperatura está na casa dos 17 graus, tempo está nublado nesse amanhecer de terça-feira. Vamos agora para os destaques do portal do pperi.com.br. 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Está na capa do portal, colisão frontal deixa duas pessoas mortas em Nova Erechim. O acidente aconteceu nesta segunda-feira, segunda-feira à tarde. Foi na linha Suspiro, interior de Nova Erechim. O acidente envolveu um K e um Jeep Commander, colisão frontal. No Ford K estavam duas pessoas, um homem, condutor, e uma mulher. Ambos foram encontrados sem vida, presos às ferragens do veículo. As equipes realizaram o desencarceramento das vítimas. O condutor do Commander, ele relatava dores, recebeu atendimento no local e foi encaminhado ao hospital. Tem fotos também desse acidente grave em Nova Erechim, nesta segunda-feira. Polícia Rodoviária apreende mais de 100 quilos de maconha em São Lourenço do Oeste. Polícia Militar Rodoviária apreendeu 103 quilos de maconha ontem à tarde, durante uma fiscalização na rodovia SC-157 em São Lourenço do Oeste. Um homem de 30 anos foi preso em flagrante por tráfico de drogas. Aliás, nos últimos dias, né, as polícias têm feito apreensões de grandes volumes de drogas aqui na região. Voos regionais entre São Miguel do Oeste e Florianópolis começam em novembro. E nós temos também aqui a repercussão da eleição de domingo ainda, Peperi ontem, e as emissoras também da Peperi aqui no Extremo Oeste fizeram entrevistas com candidatos eleitos, especialmente aqueles que têm mais identificação aqui com a região. E o portal está destacando algumas dessas avaliações feitas pelos candidatos. Após receber 2.061 votos, Júlio Boff avalia a primeira candidatura como positiva. Silvéria Zanchi avalia a eleição e defende maior valorização de candidatos de São Miguel do Oeste. Reeleita, Daniela Rainer coloca infraestrutura e a defesa do agro entre as prioridades do novo mandato. Presidente estadual do PT diz que partido teve êxito nos objetivos eleitorais. A entrevista foi com Fabiano da Luz, que também foi reeleito deputado estadual do PT para mais um mandato. Sorgato defende educação e agronegócio em entrevista após eleição. Leandro Sorgato, que foi candidato em 2022, ficou na época com 25 mil votos, não conseguiu a eleição para o parlamento catarinense, mas nesta eleição ele teve sucesso, recebeu 42.513 votos, 2.729 em Itapiranga. Leandro Sorgato foi eleito deputado estadual. Tem também na capa, Everaldo Diberti é o candidato a deputado estadual mais votado em São Miguel. Daniela Rainer é a deputada federal mais votada em São José do Cedro. E Trevisan é o candidato a deputado federal mais votado em São Miguel. Tem também a informação a respeito da Júlia Zanatta, que foi a mais votada em 63 cidades de Santa Catarina. Pedro Xay do PT venceu em 50. Calmon registra maior percentual de votos para Lula em Santa Catarina. Essas informações todas, elas podem ser acessadas no peperi.com.br. Ou se você quer saber mais detalhes, é possível acessar o aplicativo Resultados ou o próprio site do TSE, que tem logo na esquerda um ícone com resultados, e aí você tem detalhes de toda a votação em todos os municípios catarinenses. Votação nesse domingo, né? E aí teremos segundo turno no Brasil. Sexta-feira agora, inclusive, começa a propaganda eleitoral gratuita outra vez. Recomeça, né? Dessa vez entre Bolsonaro e Flávio Bolsonaro e Lula, os dois que vão disputar a presidência da República em segundo turno. 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São 7h16 agora, nós temos intervalo comercial e daqui a pouco a gente volta, que é para trazer as informações regionais com a reportagem da Peperi. Estando só, e o RPN volta já.
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0: Agora são 7h20, temperatura está marcando 17 graus, estamos de volta com o RPN primeira edição e as primeiras informações desta manhã de terça-feira, que é para você começar o seu dia bem informado. Conosco as rádios Itapiranga de Itapiranga, Atalaia de Campo Herê, Peperi de São Miguel, Cedro de São José do Cedro e também a Rádio Oeste de Iporã do Oeste. Vamos agora movimentar a reportagem da Peperi com as informações aqui da região, num oferecimento da Newscar Automóveis. 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Vamos até Itapiranga, onde está Elias Teixeira. Idosos acima de 85 anos começam a receber vacinas contra pneumonia em Tunápolis.
1: Elias. Pois bem, Tunápolis amplia a vacinação contra a pneumonia para os idosos com mais de 85 anos. O município aguarda recebimento das doses para iniciar a aplicação. Conforme a enfermeira Roseli Bonavigue, a vacina Pneumovinte é utilizada na prevenção das pneumonias causadas por diferentes agentes, com foco principal nos idosos que apresentam maior vulnerabilidade e complicações com a doença. Ela destaca que a vacinação será escalonada, começando com os pacientes com idade mais avançada e seguindo em ordem decrescente. Roseli comenta que a vacina não substitui a vacinação contra a gripe, com a influenza mantendo necessidade. Idosos devem manter a caderneta de vacinação atualizada. Ela comenta que durante as campanhas realizadas no município, a equipe verifica as doses em atraso nos pacientes. Cita especialmente a dose contra tétano devido ao trabalho dos idosos. Vamos ouvi-la.
2: Aparece algum que tem alguma dose, principalmente a vacina do tétano, que acaba passando despercebida, que a cada 10 anos precisa ser o reforço. A gente acaba aproveitando as outras campanhas realizadas no município para verificar a caderneta e se tiver alguma dose em atraso também já atualizar.
1: Segundo Roseli Bonavigo, a previsão é de que as doses da vacina Pneumovinte sejam recebidas mensalmente. Ela alerta que a principal contraindicação ocorre para pessoas com alergias graves, que serão avaliadas pela equipe da saúde. Em Itapiranga, seriam estas as informações e eu volto amanhã, trazendo mais notícias aqui do município de Itapiranga e região. Elias Teixeira, repórter Rádio Itapiranga.
0: Muito bem, obrigado pelas informações e destaque da região de Itapiranga. 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Quem está chegando agora é a Pamela Macedo, que traz informações a respeito do novo modelo tributário, que tem gerado bastante polêmica e preocupação. Pamela Macedo.
3: Reforma tributária busca reduzir efeito cascata na cobrança de impostos. A informação é do controlador interno da Prefeitura de São José do Cedro, Rudimar Winter. A reforma tributária também foi destacada nas discussões sobre o sistema de impostos brasileiro, principalmente em relação ao chamado efeito cascata. O modelo atual é criticado porque, em algumas situações, em diferentes etapas da produção e da comercialização, acabam incorporando tributos ao preço dos produtos. Um exemplo citado é uma peça de roupa. Na cadeia de produção, o fabricante do tecido paga impostos, a indústria que confecciona a peça também recolhe tributos e o lojista possui suas próprias obrigações.
4: Digamos assim, embutidos no preço do produto, e que você vai pagando imposto sobre imposto e em cascata, né? A reforma tributária, ela também quer, digamos assim, melhorar em parte isso, uma vez que haverá um sistema de créditos, né? Então, as empresas comprando, aquelas que optarem comprando de empresas que são optantes pelo IBS e CBS, porque nem todas precisam ser optantes, elas vão pagar dentro do DAS, né? Mas tem muitas que vão ser optantes, elas vão repassar crédito. E as empresas que compram vão assumir esse crédito e vão passar para a etapa seguinte. Então, a ideia é que se resolva em parte essa questão ali do tributo sobre tributo.
3: No final, esses custos acabam ficando refletidos no preço pago pelo consumidor. A reforma tributária busca modificar parte dessa dinâmica por meio de um sistema de créditos tributários. A proposta é permitir que determinadas empresas aproveitem os impostos pagos nas etapas anteriores e utilizem esses créditos na etapa seguinte, reduzindo a incidência de tributo sobre tributo ao longo da cadeia. De São José do Cedro, Pamela Macedo.
0: Muito bem, obrigado, Pamela, pelas informações. São 7 horas e 25 minutos agora. A temperatura está marcando 17 graus. 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Famílias que receberam telhas da Defesa Civil devem utilizar o material exclusivamente para a recuperação das próprias residências. Alex Frari.
5: O diretor da Defesa Civil de Campoeri, André Risse, alerta que a comercialização das telhas recebidas é proibida e que o município fará novas vistorias para conferir a utilização do material pelas famílias cadastradas. A distribuição faz parte das ações de assistência às residências que foram atingidas pelos temporais de agosto a setembro.
6: Então, assim, todas as telhas que a gente entregou para todas as famílias, elas vão ser colocadas cada uma na sua casa, onde a gente fez o nosso levantamento. Então, a responsabilidade agora é das famílias, né? Elas têm que ter esse cuidado de colocar, tirar aquela folha que quebrou e colocar, porque a gente vai passar novamente, fazer um novo levantamento, né? Para ver se todas as famílias que estão no nosso cadastro colocaram as folhas entregues pela Defesa Civil, pelas secretarias.
5: A Defesa Civil também reforça a importância de a população acompanhar as condições do tempo e adotar as medidas preventivas, principalmente diante da previsão de chuvas intensas para outubro e novembro. A Defesa Civil de Campoeri ainda alerta para a possibilidade de novos temporais e orienta a população a adotar cuidados diante do volume elevado de chuva, o qual está previsto para os próximos meses. De acordo com o diretor André Risse, o município já registrou entre 130 e 140 milímetros de chuva em poucos dias, o que aumenta o risco de alagamentos e de danos às residências. Uma das recomendações é manter limpas as bocas de lobo, sarjetas e as galerias pluviais, evitando o acúmulo de lixo e outros materiais que possam impedir escoamento da água. O diretor também pede a colaboração dos moradores na limpeza desses espaços, especialmente nos bairros onde já foram registrados alagamentos, como a Coab e a Vila Feliz. Em caso de ocorrências, a população deve acionar o Corpo de Bombeiros ou a Defesa Civil para receber orientações e atendimento. De Campoeri, Alex Frari, aos estúdios da Rede Peperi, em São Miguel do Oeste.
0: Muito bem, obrigado pelas informações e pelo destaque aí da região de Campoeri. Vamos agora até até Iporã do Oeste, no oferecimento da Newscar Automóveis. Corpo de Bombeiros de Mondaí abre inscrições para curso de guarda-vidas de Rio. Vilmar de Souza.
7: O Corpo de Bombeiros de Mondaí abriu inscrições para o curso de formação de guarda-vida civil de Rio. O treinamento será realizado de 9 a 20 de novembro em uma ação conjunta com o quartel de Itapiranga. De acordo com o comandante do quartel dos bombeiros de Mondaí, sargento Tiago Cásperes, o curso é realizado anualmente para reforçar o efetivo que atuará na prevenção durante a Operação Verão, conforme ele mesmo explica agora.
8: Anualmente, então, é realizado o curso de formação de guarda-vida civil de Rio. É uma necessidade que tanto os quartéis de Mondaí e de Itapiranga necessitam, né? Pois a Operação Verão já está chegando por aí, então a gente precisa recompor o efetivo e reforçar as nossas guarnições que estarão aí nos finais de semana e feriados, realizando essa prevenção nos balneários, tanto na área de lazer de Mondaí como na área de lazer no balneário lá em Itapiranga também. A prevenção é a nossa principal ferramenta institucional, não que o atendimento a ocorrências não seja importante, né? Mas a gente acredita que a prevenção prevenção, principalmente nos rios, ela é primordial, pois a ação, às vezes, ela precisa ser muito rápida para evitar o pior, né? Então, a gente prepara os nossos guarda-vidas de rio para realmente prevenir a ocorrência antes mesmo de tentar retirar o pessoal da água.
7: De acordo com o comandante sargento Thiago Cásperes, as inscrições permanecem abertas até o dia 28 de outubro e, após esse período, os candidatos passarão pelo teste de aptidão física, o TAF, marcado para o dia 13 de dezembro. A avaliação inclui atividades de corrida e exercícios na piscina, com a preparação necessária para as etapas práticas em água. Conforme o sargento Thiago Cásperes, as aulas ocorrem de segunda a quinta-feira no período noturno. Nas sextas-feiras serão realizadas atividades durante o dia, incluindo práticas em piscinas e nos rios. Segundo ele, os participantes precisam se organizar para cumprir essa etapa do treinamento. O comandante Thiago Cásperes reforça ainda que os interessados podem obter mais informações com os comandos dos quartéis de Mondaí e de Itapiranga pelos seguintes telefones: 499-9199-6825 ou 499-9171-2330. Os candidatos receberão orientações sobre o curso e o link do formulário de inscrição do Corpo de Bombeiros Militar de Santa Catarina. Do jornalismo da Rádio Oeste, repórter Vilmar de Souza.
0: Obrigado, Vilmar. 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Tem intervalo comercial agora e daqui a pouco novas informações regionais com a reportagem da Peperi.

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0: Agora são 7 horas 34 minutos, temperatura está na casa dos 17 graus, estamos de volta com RPN primeira edição e as primeiras informações desta manhã de terça-feira, que é para você começar o seu dia muito bem informado. Conosco as rádios Itapiranga de Itapiranga, Atalaia de Campo Herê, Peperi de São Miguel, Cedro de São José do Cedro e também a Rádio Oeste de Porã do Oeste. Vamos de imediato movimentar a reportagem no oferecimento do Bono Free Shop, bebidas, televisores, ar-condicionado e muitos outros produtos das melhores marcas com ofertas especiais para você aproveitar e economizar em Dionísio Cerqueira, na Avenida Paraná 200. Bono Free Shop traz agora a participação de Ricardo do Nascimento. Semana de abertura da Oktoberfest na cidade terá desfiles do Bierwagen e apresentações culturais. Bom dia, Ricardo.
1: Muito bom dia, Marcos Meleri. Bom dia, amigos ouvintes do RPN desta terça-feira. A semana é de intensa programação da Oktoberfest em Itapiranga. Com parceria de empresários e entidades culturais, a comissão organizadora projeta vários eventos para atrair o público da cidade. Com foco em valorizar os moradores de Itapiranga, a programação começa já amanhã à noite. Conforme a secretária de Educação e coordenadora da Oktoberfest Itapiranga, Elaine Kummer-Miller, no final da tarde desta quarta-feira, ocorre o primeiro Bierwagen da 47ª edição. Ela menciona que foram realizados outros desfiles, mas focados na distribuição de chope. Agora, os comerciantes vão fechar as lojas e acompanhar os carros alegóricos. Elaine destaca que após o desfile, o público será reunido na Praça das Bandeiras para a celebração com música ao vivo. O roteiro será repetido na quinta-feira, com foco em atrair esse público para o clima da festa alemã. A secretária menciona que os Bierwagens envolvem associação empresarial e entidades ligadas ao Departamento de Cultura. Segundo Elaine, a abertura será na sexta-feira, com o show da Oktoberfest a partir das 20 horas no Complexo Oktober. O espetáculo retrata os 100 anos de Porto Novo. Ainda antes da abertura, às 18 horas, ocorre a Assembleia de Prefeitos, reunindo os 19 municípios da AMEOSC. Tempo com neblina aqui em Itapiranga e a temperatura neste momento em 18 graus. Um ótimo dia a todos e até amanhã.
0: Obrigado pelas informações, Ricardo. 7h37 para Bono Free Shop na fronteira com a Argentina. Quem está chegando é Caroline Souza. Ponte no limite entre Saltinho e Irati aguarda condições do tempo para a instalação da estrutura. Caroline, bom dia.
2: Bom dia, Meler. Bom dia, ouvintes da Rede Peperi. O prefeito Edmar Noronha de Freitas e Saltinho explica que o laudo de sondagem já foi concluído e encaminhado ao município de Irati, responsável pela contratação da empresa que executa os pilares. Segundo o prefeito, a equipe aguarda um período de tempo mais estável e com o nível de rio mais baixo para concluir o pilar central. Depois dessa etapa, a Defesa Civil deverá ser acionada para a instalação da ponte sobre os pilares. O município de Saltinho também aguarda análise para a construção de novas pontes em comunidades do interior. O prefeito Edmar Noronha de Freitas afirma que existem solicitações em análise junto à Secretaria de Estado e à Defesa Civil para a construção de uma ponte na linha Rosário e outra na linha Santo Antônio, na divisa com Campo Herê. A intenção é substituir estruturas baixas por pontes de concreto, com maior altura para reduzir os impactos causados pela elevação do nível dos rios em períodos de chuva. Os dois pedidos ainda dependem da análise e aprovação dos órgãos responsáveis. Em Campo Herê, a terça-feira começa nublada e a temperatura na casa dos 16 graus. Uma boa terça-feira e até amanhã.
0: Obrigado pelas informações. 7h39, temperatura está marcando agora 17 graus. 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Traz agora a participação de Everton Macedo, direto da Rádio Cedro. Clima adverso compromete lavouras e reduz o potencial produtivo do milho. Bom dia, Everton Macedo.
3: Bom dia, Marcos. Bom dia, os ouvintes. Setembro registrou frio histórico, atrasando o desenvolvimento das lavouras na região extremo oeste. A informação é do extensionista da IPAGRE de São José do Cedro, o engenheiro agrônomo Cleiton Furlaneto. Setembro foi marcado por temperaturas abaixo da média histórica na região, com registro de um dos períodos mais frios desde o início das medições meteorológicas. Segundo ele, as condições climáticas deste ano têm sido consideradas atípicas, com a ocorrência de massas de ar frio e quente, excesso de chuva e outros eventos extremos. De acordo com o agrônomo, o frio prolongado e a menor incidência de condições favoráveis de radiação solar interferem diretamente no desenvolvimento das plantas. Culturas como milho e trigo apresentam menor eficiência no aproveitamento da radiação quando enfrentam temperaturas baixas e períodos prolongados de tempo nublado. Ele explicou que os efeitos dessas condições podem ser percebidos principalmente no atraso do desenvolvimento das lavouras e na redução do potencial produtivo. Os prejuízos tendem a ser avaliados com maior precisão ao longo do ciclo das culturas e principalmente no período de colheita. Excesso de chuva e frio reduzem potencial produtivo das lavouras de milho. A informação é do extensionista da IPAGRE de São José do Cedro, Cleiton Furlaneto. As condições climáticas registradas nos últimos meses também podem provocar redução na produtividade das lavouras de milho. O excesso de chuva

0: possui capacidade de recuperação, mas essa proposta depende das condições climáticas durante as próximas fases do ciclo, especialmente nos períodos de floração e enchimento de grãos. A expectativa é de continuidade das chuvas nos próximos meses, o que pode limitar essa recuperação. As estimativas de produtividade são utilizadas mensalmente pela IPAGRE em conjunto com outras entidades, incluindo o IBGE e cooperativas. Os levantamentos consideram o desenvolvimento das lavouras e servem de referência para diferentes setores, inclusive para avaliação de seguros agrícolas e rurais. Tempo bom, nubladinho, mas tempo bom em São José do Cedro nesta manhã e frio, Marcos. A temperatura para essa época do ano, 15 graus a temperatura por aqui. Um bom dia a todos e até amanhã.
1: Muito bem, obrigado pelas informações e pelo destaque aí do Cedro. 7h43 para Bono Free Shop na fronteira com a Argentina. Temos agora a participação de Laércio Antônio. Facibel abre período de inscrições para empresas de fora de Belmonte participarem da feira. Laércio, bom dia.
2: Bom dia, Marcos Meller. Bom dia, ouvintes do RPN. A Facibel, Feira Agropecuária Comercial e Industrial de Belmonte, está prevista para os dias 8, 9 e 10 de janeiro, dentro da programação alusiva aos 35 anos de emancipação político-administrativa do município. A data de aniversário é o dia 9. Ontem se deu início, portanto, à comercialização dos espaços para empresas de fora do município. O prefeito Jair Giambelli celebrou que 41 empresas locais já reservaram seu estande. Mais de 50% dos espaços disponíveis já foram comercializados, segundo o Giambelli, e mais de 30 empresas já foram procurar ou procuraram a CCO para garantir seu espaço também. Giambelli lembra que em torno de 100 estandes entre área interna e externa estarão participando deste grande evento, a Facibel, logo em janeiro, dias 8, 9 e 10. A programação terá shows nacionais, atrações locais, incluindo bandas diferentes. Jair Giambelli lembra que a estrutura que recentemente da praça, ginásio, tem recebido melhorias para bem acomodar o público durante os 3 dias de feira. O lançamento oficial da Facibel já tem data, ocorre neste mês, no dia 23, com a apresentação da programação, demais atrativos para o público em geral e para a imprensa regional. O lançamento será um momento especial no dia 23. Giambelli antecipa que toda a programação, inclusive os shows musicais da Facibel, serão gratuitos. Facibel, dias 8, 9 e 10 de janeiro, criando grande expectativa, aumentando sua estrutura e também presença de público a cada ano. O céu nublado em Ipura do Oeste, Marcos, por aqui a temperatura registra agora 18 graus. Um abraço a todos, bom dia e até amanhã.
1: Obrigado pelas informações. 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Agora faltam 15 para as 8. Vamos com esporte. 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Traz agora a participação de Vilmar Biggemeier. Essa semana volta o calendário brasileiro com jogos, inclusive, pela Copa do Brasil. Aliás, pelo Campeonato Brasileiro, hein, Vilmar? Bom dia!
3: Bom dia, Marcos! Bom dia, amigos do RPN! Amanhã retorna o Campeonato Brasileiro com a abertura da 29ª rodada. O Grêmio encara o Remo, 19 horas no Mangueirão, em Belém do Pará. Os dois times estão na zona de rebaixamento. O Remo é o penúltimo colocado. No mesmo horário, Internacional e Corinthians no Beira-Rio. O Internacional tentando a reabilitação, precisa da vitória para tentar começar a sair na zona de rebaixamento. Também amanhã às 20 horas, Chapecoense enfrenta o Vitória em Salvador. E lembrando que domingo tem o clássico Grenal às 17 horas. Hoje começa a 32ª rodada da Série B do Campeonato Brasileiro. 19h30 tem Sport São Bernardo, 20h30 Goiás e Atlético, às 21h35 Ponte Preta e Juventude. Amanhã tem Avaí e Londrina, na quinta-feira Ceará e Criciúma. Vila Nova e Juventude lideram a competição, 57 e 56 pontos respectivamente. Criciúma é o quarto colocado, tem 53 pontos, está na zona da repescagem. E na zona de rebaixamento estão Avaí, Londrina, América e Ponte Preta. Sexta-feira dessa semana tem a decisão do Campeonato Regional de Futebol Veterano, primeiro campeonato organizado pela Liga Esportiva Fronteirista. Harmonia de Guaraciaba e Clube Esportivo Guarani vão decidir o título, então, na sexta-feira, às 20 horas, no estádio do Harmonia, em Guaraciaba. No primeiro jogo, jogando em casa, Guarani venceu por 2-0. Agora pode até perder por um gol de diferença para voltar com o título. Lembrando que na semana que vem, dia 14, retorna o Torneio da Amizade do Clube Esportivo Guarani, que nessa edição terá participação de 8 equipes aqui da nossa região. Marcos.
1: Obrigado pelas informações, Vilmar. 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Bolfo Empreendimentos trouxe a participação de Vilmar Bigelmaier com os destaques do esporte, né? Depois da data FIFA, essa semana volta, né, com desafios importantes aí para a dupla Grenal, pro Grêmio que, e pro Inter, que estão na zona de rebaixamento do Campeonato Brasileiro. 7h49, intervalo comercial, e daqui a pouco tem a entrevista do dia.
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0: Estamos de volta com RPN, primeira edição e as primeiras informações desta manhã de terça-feira, que é para você começar o seu dia muito bem informado. Estão conosco as emissoras afiliadas à rede Peperi de Comunicação. Rádios Itapiranga de Itapiranga, Atalaia de Campo Herê, Peperi de São Miguel, Cedro de São José do Cedro e também a Rádio Oeste de Porã do Oeste. 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Teremos na próxima segunda-feira a Romaria de Nossa Senhora Aparecida, na comunidade de Alto São Mateus, no Paraná. Comunidades de Campo Herê também participam, são parceiras deste evento, mais de 30 anos, inclusive, nessa tradição. E nós estamos em contato agora com Erivelton Cazuni, que é um dos organizadores de mais uma edição da Romaria de Nossa Senhora Aparecida. Como é que estão os preparativos para o evento desse ano e qual é a expectativa que vocês têm? Cazuni, bom dia.
1: Bom dia, Miller. Bom dia aos ouvintes da Rede Peperi de Comunicação. Uma satisfação mais uma vez poder estar conversando com vocês, levando o conhecimento dos nossos romeiros e amigos à Romaria, que pelo 32º ano está acontecendo agora neste próximo dia 12, segunda-feira próxima.
0: Sim, qual é a programação? O que vocês estão preparando para esse ano, hein, Cazuni?
1: Olha, é o de sempre, né, Miller? O de sempre. A gente, vamos dizer assim, nós temos agora hoje nós estamos no 12º dia da peregrinação, que é feita antes do dia 12. A gente faz uma peregrinação no interior do município Marmeleiro com a imagem da santa. E aí esse ano deu 20 comunidades que estão passando, que a imagem de Nossa Senhora Aparecida está passando. Aí no dia 11 ela chega de volta na comunidade de Alto São Mateus e no dia 12 então ela parte em procissão Romaria até a comunidade de São Mateus, onde que é a capela de Nossa Senhora Aparecida. Numa distância aproximada de 5 quilômetros, pelo asfalto as pessoas caminham e acompanham então essa 32ª Romaria.
0: Sim, qual é o perfil de quem costuma participar dessa Romaria? São famílias? É pessoal de mais idade? Jovens também costumam se envolver? O que, dá para comentar, hein?
1: É, na verdade não tem idade, né, Miller? Não tem idade. O pessoal, desde o mais idoso, conseguindo caminhar, eles caminham. A devoção por Nossa Senhora Aparecida é muito grande e muito forte neste dia 12 de outubro. Então, a gente assim não pode dimensionar qual a idade, vamos dizer, que acompanha mais a Romaria. De todas as idades, são pessoas, mulheres, homens, crianças, jovens, enfim, de todas as idades, fazem essa caminhada conosco todos os anos da Romaria.
0: Sim, em média, qual é o público e qual é a previsão que vocês têm para esse ano?
1: A previsão para esse ano, como está, nós estamos passando um período de El Niño, a gente não tem assim muita certeza do público, mas todos os anos é uma estimativa de 1.500 a 2.000 pessoas que acompanham a caminhada, e logicamente tem anos que aumenta, tem anos que diminui. Esse ano, por exemplo, como falei, nós temos a previsão de poderá chover no dia, mas se chover de qualquer maneira o pessoal daí vai em carreata, não caminham pelo asfalto, mas vai ser feito uma carreata, como foi feito o ano passado, o último ano aí, foi feito carreata.
0: Bom, e no calendário religioso, que importância tem esse evento e também do ponto de vista espiritual, o que representa essa Romaria para a população em especial, hein, Cazuni?
1: Se falando de calendário, Miller, esse já é tradição, né? Quando chega outubro, o pessoal já vão se preparando para este dia 12 de outubro, para fazer esta caminhada. Então, vamos dizer assim, já é uma tradição, e a gente faz então essa caminhada com Nossa Senhora todos os anos, e depois da chegada lá tem a missa às 10h30, e depois então tem o almoço, né? Que o almoço é com churrasco e depois do almoço tem o bingo, tem brincadeiras, tem uma infinidade de atrativos para pessoas que participam.
0: Claro, com relação ao almoço, é necessário comprar antes, garantir antes as fichas, ou como é que funciona?
1: Exatamente. A churrasco é feito antes da. É feita a reserva uns dias antes, né? Como já está sendo feito pelo pessoal da organização da festa. Aí então faz a reserva e daí no dia então retira o churrasco. Mas eu, assim como o pessoal da organização da Romaria, sempre não se envolve muito com essa questão da festa. A gente se dedica mais à questão da caminhada mesmo, que é o nosso trabalho de romeiros.
0: Muito bem, obrigado pela entrevista, pelas informações, e um bom evento para vocês aí na próxima segunda-feira.
1: Nós é que agradecemos pela atenção e pela oportunidade que nos dá de estar divulgando esse evento. Não é para, a gente não faz isso para fazer propaganda, mas sim para convidar as pessoas para que participem desse evento religioso que todos os anos é realizado. E no próximo ano, seguramente, nós já temos ali o título de ponto turístico. Nós já temos o convênio para fazer, se tornar ali um ponto turístico com um santuário de Nossa Senhora Aparecida. Então, acredito eu, assim, que no ano que vem nós teremos uma grande inovação ali para os romeiros que virão para esse evento. Muito obrigado pela oportunidade aí.
0: Muito bem, obrigado mais uma vez, Erivelton Cazuni, que é um dos organizadores da Romaria de Nossa Senhora Aparecida, marcada para semana que vem, para a próxima segunda-feira, em Alto São Mateus, no Paraná, e que tem envolvimento também das comunidades de Campo Herê. 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Ponto final no RPN, primeira edição de hoje. Nós voltaremos amanhã a partir das 7 horas. Obrigado pela audiência, pela companhia e até lá.

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Jota Quest na nossa manhã. Bom demais pra gente começar super bem a nossa manhã de terça-feira. Bem-vindos à programação Só Hoje, na versão acústica do Jota Quest. Bom dia. 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Uma ótima manhã para você e bem-vindos ao Show na Manhã. Daqui a pouquinho tem a previsão do tempo, ao vivo com a gente, o Ronaldo Coutinho, nessa manhã de tempo nubladinho, mas predominando o tempo bom, manhã fria, né? A temperatura na marca dos 18 graus, a mínima foi de 15 aqui no centro da cidade, né? 15 graus aqui no centro, tá friozinho ainda, né? Mas a previsão de esquentar um pouco a temperatura, o tempo hoje, previsão de chuva para hoje, inclusive, né? Amanhã que tem uma pequena previsão de tempo bom. Ontem também tinha previsão de chuva, acabou se confirmando, tempo nublado, tempo com chuva, com garoa na nossa região. Daqui a pouquinho o Ronaldo Coutinho está com a gente, já já tem informações com a Pâmela Macedo, repórter Pavilage. Ela vai trazer para a gente as ocorrências das últimas horas no plantão policial. É o Cedro Show na Manhã. Previsão de tempo chuvoso. Essa semana aí, né? Toda semana tem. Essa semana toda ela tem previsão de tempo chuvoso, né? Tempo chuvoso hoje, amanhã também. São poucos milímetros, né? Pode até passar em branco, mas dificilmente. Semana toda, assim, terça, quarta, quinta, sexta, sábado, domingo e segunda-feira, inclusive. Olha só. Domingo e segunda, previsão de muita chuva. Sexta-feira, e aí segunda-feira vamos ter o feriado, né? Então, previsão de muita chuva na sexta, muita chuva no sábado, bastante chuva. E domingo e segunda, nem se fala, né? Domingo, segunda e terça, quarta da próxima semana também, tá mostrando aí uma semana toda de instabilidade de tempo chuvoso, claro, tempo também com tempo bom, como está agora, né, com aberturas de sol, inclusive, mas infelizmente tempo instável. Show na manhã, já já na programação, a previsão ao vivo aqui na 90,7 e muita música legal na nossa manhã. Bom dia!

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0: Bom dia, são 8h15. Tem informações chegando na Cedro com a repórter Pavilage. Alô, Pami Macedo, bom dia.
7: Bom dia, Everton. Bom dia, ouvintes da Rádio Cedro. Uma ótima manhã a todos. Estamos chegando com as notícias do setor policial.
0: Para ti também, bom dia.
7: Bom dia. Mais uma apreensão na nossa fronteira. O homem foi preso com 1.000 maços de cigarros contrabandeados na BR-163, em Dionísio Cerqueira. A PM apreendeu 1.000 maços de cigarro de procedência estrangeira e prendeu um homem de 65 anos por contrabando na tarde de ontem na BR-163, nas proximidades do Trevo de Damar, Dionísio Cerqueira. A ocorrência foi registrada por volta das 15h30, durante uma barreira policial voltada à fiscalização por crimes transfronteiriços. Os policiais abordaram um veículo que aparentava estar carregado e, durante a verificação, encontraram 2 caixas de cigarro da marca Classic. Questionado sobre a procedência da mercadoria, o condutor relatou que havia adquirido cigarros na região de fronteira com a Argentina e pretendia revendê-los no município de Campo Herê. Diante dos fatos, o homem recebeu voz de prisão pelo crime de contrabando. O veículo e a mercadoria envolvidos foram encaminhados à Delegacia da Receita Federal de Dionísio Cerqueira. Polícia Rodoviária apreende mais de 100 quilos de maconha em São Lourenço do Oeste. A Polícia Militar Rodoviária apreendeu 103 quilos de maconha na tarde de ontem durante uma fiscalização na rodovia SC-157 em São Lourenço do Oeste. Um homem de 30 anos foi preso em flagrante por suspeita de tráfico de drogas. A ocorrência foi registrada por volta das 15h30 no quilômetro 22 da rodovia, na região do distrito de São Roque. Conforme a corporação, a polícia realizava o patrulhamento e abordagens com o objetivo de combater crimes transfronteiriços quando avistou um Fiesta de cor preta, com a suspensão traseira bastante baixa e transitando com velocidade considerada incompatível. Diante da suspeita de que o veículo pudesse transportar algum material ilícito, os policiais realizaram acompanhamento e deram ordem de parada, que foi acatada pelo motorista. Durante a abordagem, o condutor demonstrou nervosismo e não soube informar com precisão o trajeto que havia percorrido. Ao pedir para abrir o porta-malas, ele apresentou dificuldade para realizar o procedimento. Neste momento, os policiais sentiram um forte odor característico de maconha. Após abrir o porta-malas, foram encontrados 126 tabletes da droga. O motorista recebeu voz de prisão em flagrante pelo crime de tráfico de drogas. O homem, o veículo e o entorpecente foram encaminhados à Delegacia de Investigação Criminal de São Lourenço do Oeste para os procedimentos legais. No local, a polícia científica realizou a pesagem da droga, que totalizou 103 quilos e 160 gramas. Pamela Macedo, repórter Pavilage. Seja

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por você. Barão Vermelho e Chico César na programação Show na Manhã. Bom dia. 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Na nossa manhã tem Zezé de Camargo e Luciano. Bom dia!

bom demais. Destino, esse é o nome da música com Zezé de Camargo e Luciano na programação Show na Manhã. Bom dia, bom dia, bom dia, bom dia, bom dia. Ótima manhã para você. Temperatura subindo, hein? 19 graus, 19 graus e 3 décimos nos estúdios da Rádio Cedro, na Odilo Link, no centro. 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Show na manhã e a música não para na programação da 90,7. Bom dia! Olha só o que roda pra gente.

0: Legal demais, o som de Travis com a participação de Suzana Hoff na nossa manhã. Bom dia, legal, boa manhã para você, boa terça-feira. Faltam 20 minutinhos, 20 para as 9 da manhã, 8h40. Programação show na manhã. 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Cedro FM. 8h42, hora certa. 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

foi a música de Léo Magalhães na programação Show. Teve o descobridor dos Sete Mares do Tim Maia, teve Paula Fernandes cantando Traidor, Vitor e Léo na Luz do Som, foi a primeira desse bloco na programação Show na Manhã. Bom dia, bem-vindos à programação da 90,7, uma ótima manhã para você, 9:01, 9:01. Bem-vindos à programação da 90,7, olha, amanhã recomeçam as emoções do Campeonato Brasileiro, né? O Campeonato Brasileiro tem jogos amanhã. Nós teremos a volta do Campeonato Brasileiro depois dessa importante data FIFA, né? Que a seleção brasileira está jogando e jogando com times dificílimos, né? Como a seleção da Índia, a seleção da Austrália, partidas hiper difíceis. E vem aí as semifinais, é só em novembro, aí no comecinho de novembro, semifinais da Copa do Brasil, Grêmio e Atlético Mineiro e Palmeiras e Vasco da Gama. Olha só, semifinais, hein? Se o Grêmio passar pelo Atlético, o Grêmio vai para a grande final da Copa do Brasil, né?

0: Então, Grêmio e Internacional vão torcer para a vitória do Bragantino, lá na cidade de Bragança Paulista. Em Porto Alegre jogam Internacional e Corinthians, o Inter precisando vencer o Corinthians. O Corinthians também não pode dar mole, porque o Corinthians está a 5 partidas sem empatar. Não é que o Corinthians não ganha, não. Fazem 5 jogos, os últimos 5 jogos foram de derrota. O Corinthians perdeu todas as últimas 5 partidas. Uma fase muito ruim, está buscando a recuperação. Senão pode ir lá para a zona de rebaixamento também. O Remo joga com o Grêmio, então o jogo é no Mangueirão, no estado do Pará. Remo e Grêmio pelo Campeonato Brasileiro. Os 3 jogos começam às 19h30, né? As 3 partidas às 19h30. Amanhã à noite, na quarta-feira. Às 8 horas da noite tem no Barradão, Vitória e Chapecoense. Jogo também que eu ia dizer que interessa para o Grêmio Internacional, mas não interessa, porque Grêmio e Inter foram mal contra o Vitória, né? O Vitória é um time ruim, mas ganhou do Grêmio. E time que o Grêmio não podia ter perdido de jeito nenhum, perdeu, né? Então deixa o Vitória ir à frente, porque o Grêmio não tem capacidade de ganhar do Vitória, imagina só. Botafogo e Vasco, tudo isso amanhã. Também Cruzeiro e São Paulo, aí na quinta-feira. Fica Santos e Flamengo, Atlético Paranaense e Atlético Mineiro. O jogo dos Atléticos. Na quinta ainda, Fluminense e Coritiba e Palmeiras e Bahia. E aí encerra então a 29ª rodada do Campeonato Brasileiro. E aí vai ter a rodada 30, 31, 32, 33, 34, 35, 36, 37 e 38. Depois da rodada de amanhã, né, de hoje e de amanhã e quinta... Aí restam 9 partidas até o final do campeonato, né? Com o jogo de amanhã, se o Internacional fosse ganhar todas, por exemplo, ou o Grêmio fosse, daria para fazer 30 pontos, né? Claro que a gente sabe que isso não acontece, tem jogos bem difíceis aí pela frente. Mas só para trazer um pouquinho do futebol. Na sexta-feira tem jogo também, sexta-feira tem futebol, tem transmissão da Rádio Cedro no jogo entre o Cedro e Paraíso pelo Campeonato Regional de Futsal. É a última partida, a última partida da fase classificatória. A equipe do Cedro já vai jogar sabendo se pode se classificar ou não. Então tem isso também. O jogo vai ser no Lauter Weber. É o segundo jogo apenas no Lauter Weber. São 5 partidas e no sorteio Cedro deu o azar de dar 3 jogos fora, né? Apesar de que um é pertinho aqui, né? Foi na Vista Alta contra o município de Princesa e conseguiu ganhar de Princesa, mas aí perdeu em casa para Bandeirante por 1-0, levou uma goleada de Dionísio Cerqueira e empatou o jogo contra o time de Guaraciaba, né? Então agora fica na dúvida e vamos ver, né? Se o Cedro se classifica, a briga, por enquanto, a briga é com o time de Guaraciaba, né? Para ver qual dos dois vai para a próxima fase. Mas tem jogo de Princesa ainda, de repente Princesa não consegue vencer e aí de repente o Cedro tem mais chances, não precisa ficar torcendo para jogos paralelos, né? Para outros times ganharem ou perderem. Daqui a pouquinho a gente traz mais músicas na programação da 90,7. Uma ótima terça-feira para você, um bom dia. Bem-vindos na programação Show. Agora são 9h06. Hora certa. 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
3: 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Alô você, bem-vindos à programação Show na Cedro. Música, informação e gente amiga do outro lado do rádio. Uma ótima manhã para você, bom dia. Bem-vindos ao Show na Manhã. 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Uma ótima manhã para você e bem-vindos ao Show na Manhã. 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

0: Será linda demais a música do Legião Urbana, né? Essa música, a composição do da Legião Urbana, do Renato Russo, e foi regravada na versão pagode. Ficou muito legal essa versão do Raça Negra, de Luiz Carlos Gabu, do Raça Negra, essa galera que fez muito sucesso nos anos 90, pra gente recordar, pra gente curtir. Teve também o som de Starship na programação, show na manhã. Bom dia! Será?
1: Será?
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0: 9:23, bom dia. Gustavo Lima na nossa manhã.

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0: 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Bom dia, informações chegando na Cedro. Repórter Pavilage. Alô, Pamela, conversando com o vereador Alisson. Alô, Alisson, bom dia. Bom dia, Pami.
3: Everton, nós estamos conversando com o vereador e líder da bancada do governo, Alisson Bavaresco. E ele fala para nós sobre uma pequena alteração que aconteceu em relação às emendas impositivas. Bom dia, Alisson.
4: Bom dia, Pamela. Bom dia aos ouvintes da Rádio Cedro FM. Então, nós tivemos na última sessão da Câmara de Vereadores a entrada de um projeto de lei do Executivo que trata de uma alteração em algumas emendas dos vereadores que foram indicadas no ano passado e estão sendo executadas nesse ano. E dentre as emendas impositivas que tiveram mudanças, está uma das minhas, de autoria do nosso mandato, que trata da destinação de recursos para o atendimento de exames e consultas de neuropediatria. Acontece que dentro dessa legislação das emendas impositivas, o município precisa executar até o dia 31 de dezembro todo o valor das emendas impositivas. E a Secretaria Municipal de Saúde encontrou dificuldades em encontrar profissionais habilitados que se credenciassem para fazer esse atendimento e não irão conseguir investir todo esse valor a tempo até o mês de dezembro. Então, eles solicitaram uma adequação no objeto da nossa emenda impositiva e nós liberamos que parte desse recurso, aquele que sobrar dos atendimentos em neuropediatria, possa ser utilizado para o atendimento de próteses dentárias, que é uma demanda muito grande da Secretaria Municipal de Saúde. E também tiveram adequações nas emendas dos vereadores, na questão de melhorias em clubes comunitários, academia ao ar livre, enfim, todos esses emendas impositivas que foram indicadas, que não vão conseguir ser executadas a tempo, houveram essas indicações. Então o projeto veio, tramitou, deu entrada, nós já pedimos a aprovação, a votação dele, e ele foi aprovado por unanimidade para permitir que o município faça os ajustes necessários.
3: O senhor também comentou a questão das melhorias que estão sendo feitas ali na Avenida Rio Grande do Sul.
4: Então, Pamela, a gente parabenizou na sessão a administração municipal pela revitalização de parte da Avenida Rio Grande do Sul e parte da Avenida Salgado Filho, que são as principais e únicas avenidas na nossa sede aqui do município, na qual foi feita a melhoria no recapamento do asfalto, mas também atendido um pedido que nós fizemos em várias oportunidades sobre a mudança nas faixas elevadas que nós tínhamos nessas localidades. Então nós tínhamos quebra-molas, que é o conhecido por toda a população, que eram muito ruins, que estragavam os carros, tinha uma dificuldade muito grande, e as pessoas, a comunidade vinha nos cobrando que fosse feito algumas melhorias. Então é nessa oportunidade o executivo fez essa obra de melhoria e readecou essas faixas elevadas num padrão de melhor acessibilidade. E também a gente salientou que em outros trechos da avenida onde tem esse problema também será feito uma nova faixa elevada, excluindo a antiga e melhorando para uma nova. Não vai ser aumentado o número de faixas elevadas, muito pelo contrário, somente está melhorando as que já existem para permitir segurança e uma trafegabilidade adequada para os motoristas aqui no nosso município.
3: Nós conversamos com o vereador Alisson Bavaresco. Pamela Macedo, repórter Pavilage.

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3: Bom dia, são 9 horas e 36 minutos na programação Show na Manhã, a música não para. Ótima manhã para você. Tem uma música aqui programada, legal, bacana, e eu vou mandar pro meu amigo Giovanni, mandar essa música pro meu amigo Giovanni Reuscher. Um abraço grande pro Giovanni. É o som do Fire on Cannibals. Da nossa época. Bom dia!

0: João Neto e Frederico. Por ti, esse é o nome da música e essa é exclusiva da Cedro, olha só.
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3: E nós também estamos aqui na rádio Cedro FM. Aquele abraço!
0: É, aquele abraço, João Neto e Frederico na programação show, na versão exclusiva da Cedro FM. Um bom dia pra você, uma ótima manhã, show na manhã. Teve mais, hein? A gente ouviu o som do Fanion Cannibals. É a primeira desse bloco. Show na manhã, 9h45, está chegando o nosso intervalinho de 15 para as 10 da nossa manhã. 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
0: Bom dia, são 9 horas e 52 minutos agora, 9h52, programação show na manhã aqui na Rádio Cedro. Bom dia, bem-vindos à programação da 90,7 e a música não para na nossa manhã.

0: Legal, na nossa manhã, o som do Depolis. Bom dia, bem-vindos à programação Show na Manhã aqui na 90,7. Uma ótima manhã para você, bom dia. Trazendo muita música legal e a gente relembrando também, né? Esse som do Depolis, essa música incrível, né? Que rodou muito em todas as emissoras de boa música do mundo. É, e quando essa música foi lançada, né? Ela não... Eram poucas emissoras em FM, né? Onde a gente podia ouvir a música num volume mais legal. Eram poucos os aparelhos bons também, né? A gente não tinha, né? A situação foi mudando, né? A situação foi melhorando. Hoje a gente tem aparelhos bons pra gente ouvir, né? Pra gente ouvir a música naquele aparelho, naquela caixa de som, né, com aquela acústica maravilhosa. 9h57, bom dia, Cedro Show na Manhã. 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Cedro. 9h59, hora certa. 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

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Alô, você, bom dia. Bem-vindos à programação Show na Manhã. Música, informação e gente amiga do outro lado do rádio. Uma ótima manhã para você, bom dia. 10:05, 10:05, bom dia, bom dia, bom dia. 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

0: O som de Bruce Springsteen na programação, show na manhã. Bom dia, bom dia, bom dia, bom dia, bom dia. Uma ótima manhã para você, legal demais. Na programação, show aqui na Rádio Cedro FM. Uma ótima manhã para você, bom dia. Uma boa terça-feira, terça-feira de tempo bom. Mas olha, infelizmente tem previsão de chuva para hoje, né? Infelizmente nós temos previsão de chuva para esta terça-feira. Quarta chuva também essa semana toda. Tem alguns dias, como hoje, por exemplo, a previsão é de chover 1 milímetro e 1,8, 2 milímetros, chover pouco, mas tem previsão de chuva. Ontem também tinha previsão de chuva para ontem, né? Tivemos chuva, tivemos boa pancada de chuva e teve a tarde também. A tarde teve uma garoazinha em alguns pontos da cidade, né? A tardinha, 17 horas, 16h30, aqui no centro não choveu. Lá na região do Trevo, ali no Darley Veículos, ali naquela região, ali Pinhal Máquinas, Luizinho Pneus, ali naquela região ali, choveu. E aqui no centro não choveu, né? Então é normal nessa época do ano também, né? Os períodos de chuva e os períodos de tempo chuvoso e períodos de tempo não chuvoso, né? Mas a previsão é que essa semana todos os dias tenha chuva. Cedro FM. 10h17, hora certa. 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Tem informações chegando na Cedro, informações com a repórter Pavilage. Alô, Pamela! E olha, hoje, 15 para as 12, no nosso Cedro Entrevista, vai estar com a gente o nosso prefeito Fernando Júlio Vil. Vai estar com a gente e vamos estar falando com o prefeito sobre política. É a votação que nós tivemos aqui no nosso município. Vamos estar falando sobre obras que estão em andamento, né? Melhorias que foram feitas na semana passada na Avenida Rio Grande do Sul, na Avenida Salgado Filho. Enfim, a gente vai estar abordando um monte de assuntos legais aí com o nosso prefeito. 15 para as 12 no Cedro Entrevista de hoje. Agora tem a Pamela conversando com Ademir Kund, que é o diretor do Colégio Elza Mancelos de Guarujá do Sul. Acontece agora nos próximos dias a Feira do Livro em Guarujá.
1: Everton e ouvintes, nós estamos conversando com o diretor da Escola Elza Mancelos de Moura, Ademir Kund, e ele fala para nós sobre a tradicional, já está no calendário escolar regional, né, a Festa do Livro. Qual é a edição da Festa do Livro? Já são muitas edições, diretor Ademir, bom dia.
2: Bom dia, Pamela, bom dia, ouvintes. Para nós é importante, né, e aproveitar essa oportunidade, né, da entrevista até para estender esse convite para toda a comunidade, né? Sim, já são vários anos, né? É uma festa realmente, né? Que a gente faz na escola. Eu sempre falo que a Festa do Livro, ela coloca a escola em movimento, né? Os estudantes, esse ano, né? Também é uma coisa interessante, né? Estão todos eles envolvidos. Os que não estão no grupo de teatro, estão fazendo o trabalho, né, de marketing e de divulgação da festa. É importante também, e também não deixa de ser um aprendizado, né? Isso, saber vender o produto também é importante, né? E a gente divulgar os eventos, né, também é importante. Então, os estudantes que não participam das peças de teatro, eles estão num grupo com os professores de informática, né, fazendo a parte do marketing, né? Estudando como se faz e também fazendo isso, né? Então, esse ano nós temos novamente três peças de teatro que vão ser apresentadas no ginásio do Educandário.
1: E também é muito bonito ver, como o senhor explicou, que não é só uma peça de teatro, de literatura, é muito mais do que isso. Cada livro conta não só uma história, mas é um aprendizado para a vida daquele aluno que vai ficar para sempre, fica marcado.
2: Então, esse ano a gente tem, são três peças, né, que vão ser apresentadas, ó, né, baseadas em três obras, três livros, né? O primeiro deles é o Fantástico Mistério de Feiurinha, o segundo é o Navio Negreiro, e o terceiro, o Lobo e os Sete Cabritinhos. Ou seja, né, tem para diferentes públicos, né? Desde da creche, do pré, né, do jardim de infância, até os adultos. Então, esse ano a gente pensa que o primeiro dia, a gente fala assim, a primeira apresentação, nós vamos reunir no dia 21, na parte da manhã. A gente sempre fazia um chamado ensaio geral, mas nós vamos fazer como uma primeira apresentação. Nesse dia, estão convidadas todas as creches, né, e os jardins de infância, ou seja, os pequeninhos, né? E aí a gente vai apresentar só duas peças para eles. No dia 22, a gente faz a abertura oficial, né? E na parte de manhã já com três apresentações. E aí já faz, né, já temos presentes, além dos estudantes da nossa escola, as escolas visitantes, né? E aí, na parte da abertura, a gente tem as autoridades que já estão presentes para esse evento, né? No dia 22, a gente tem três apresentações: manhã, tarde e noite. À noite a gente tem destinado então para a comunidade local, que todo ano tem uma participação expressiva, né? E no dia 23, então, são duas apresentações na parte de manhã e aí a parte da tarde, né? E esse convite a gente está fazendo então para as escolas, né, dos municípios da região, também para a comunidade, né? Porque na quinta-feira à noite, né, no dia 22, o espetáculo é apresentado então para a comunidade local e regional, né? Os pais que dos estudantes que durante o dia trabalham, à noite então tem essa oportunidade de assistir. A gente percebe que os estudantes que por aí passaram sentem saudades, né? E lembram da instituição, lembram da escola. O que mais marca é a oportunidade de participar desse evento. E a gente sempre pensa, né, com carinho, e de dar a oportunidade a cada um daqueles que, né, que mostram interesse em participar. E esse ano tem uma coisa assim bem surpreendente também. É o ano que nós conseguimos envolver mais atores nessas três peças. Ou seja, são os estudantes que vêm procurar, né, para fazer parte desses espetáculos.
1: Nós conversamos com o diretor da Escola Elza Mancelos de Moura, Ademir Kuhn. Pamela Macedo, repórter, Pavilage. Muito obrigada.

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0: Bom dia, bom dia, bom dia, terça-feira, essa é a ZYV209, Rádio Cedro FM 90,7, São José do Cedro, Santa Catarina, emissora afiliada da rede Peperi, feita pra você, alegria da nossa gente, boa terça-feira.

Bom dia para você, são 10 horas 34 minutos, temperatura em 21 graus, umidade relativa do ar em 70%, são 10 horas 34 minutos, com patrocínio de Posto Vitória 3, Dali, Supermercados e Lojas Manioto. Tempo meio feinho, meio chato, meio nubladinho, vamos chamar o sol com Titãs na programação para aumentar a sua energia. Essa música é linda demais.

Enquanto houver sol, Titãs, na programação da Rádio Cidade. Essa música é muito bonita. Ela foi escrita pelo Sérgio Brito, um dos integrantes da banda, né? Que o Titãs mudou muito de integrantes. Mudou não, saíram muitos integrantes. Agora restam apenas três. O Sérgio Brito continua na banda. Ela foi lançada nos anos 2000 e a motivação dessa letra foi justamente porque um dos integrantes tinha morrido. E aí eles ficaram muito tristes, isso foi uma comoção na época, né? E aí eles decidiram, o integrante estava na banda, em fazer duas músicas como homenagem para ele. Tem essa, Enquanto Houver Sol, de esperança, né? Foi dedicada para a família dele, principalmente para o Marcelo. E também Epitáfio, que é outro sucesso do Titãs. Duas músicas ali que foram... A Epitáfio, acredito que não foi escrita pelo Sérgio, mas que são dedicadas aí a esse grande amigo deles, né? Música que fala de esperança, de coisas boas, sentimentos bons. 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Tá chegando Jorge Matheus, Me Acalma, na programação da Cedro.

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Chitãozinho, Chororó, Encontro Casual. A gente também ouviu Zé Neto e Cristiano Me Bloqueia. São 10 horas e 55 minutos, 5 para as 11, com o patrocínio de Posto Vitória 3, Dali Supermercados e Loja Ismanioto. 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Tá chegando Lua Santana na programação. Música.

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2: Minuto do Legislativo da Câmara de Vereadores de São José do Cedro. 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

boa terça-feira para você. São 11h04, temperatura em 20 graus e 4 décimos, umidade relativa do ar em 78%, com o patrocínio de Posto Vitória 3, Dali Supermercados e Lojas Manioto. Tá chegando Zé Neto e Cristiano na programação da Rádio Cedro.

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1: Das Aranha, Vai ou Não Vai. Teve também Panda e Zé Neto e Cristiano na programação. Bom dia pra você.
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2: 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Ouça hoje às 12 horas no Globo em Foco. Cássio Nunes Marques quer julgar a revisão criminal de Bolsonaro depois do segundo turno. Vice-governadora vai assumir segurança pública no mandato de Jorginho. PRF alerta para impactos do tráfico de drogas, além do transporte do entorpecente. Vereador propõe ampliar incentivos a produtores rurais que investirem em novas estruturas. Câmara aprova projeto em regime de urgência e amplia apoio ao Corpo de Bombeiros. Hospital busca ampliar estrutura e reforçar segurança no atendimento. Município mantém superávit na arrecadação da contribuição para a iluminação pública. Setembro registra frio histórico e atrasa desenvolvimento das lavouras na região. Homem é preso com mais de 1.000 maços de cigarros contrabandeados na 63. Polícia Militar apreende maconha, cocaína e balança de precisão em residência de traficante. Esses são os destaques do Globo em Foco de hoje, que começa às 12 horas aqui na Rádio Cedro, emissora afiliada da Rede Peperi, feita para você. Até já.
3: Entrevista com o repórter Everton Macedo. Bom dia.
2: O assunto que a gente traz na programação, Pâmela, são as emendas impositivas municipais dos vereadores de São José do Cedro. É algo novo no nosso município e a gente viu com muita alegria os vereadores atendendo pedidos das comunidades. Porque às vezes até o eleitor, o munícipe, o cidadão, ele acha, mas o vereador vai poder fazer. Tem algumas coisas que o vereador pode. As emendas impositivas, ele pode atender a coletividade. Então é algo bom. O vereador Guilherme Ferrari, do MDB, fala para nós sobre as emendas que foram, Guilherme, muito bem pensadas por toda a bancada, inclusive, para que um volume maior de recursos fosse reunido para atender a área da saúde e outras áreas também, Guilherme.
4: Exatamente, Everton. Esta lei ela foi aprovada ainda na legislatura passada, e eu digo isso nas emendas do ano passado, onde nós, vereadores do MDB, no ano passado, sentamos e destinamos a nossa emenda da área da saúde para a PAI. A PAI sentou com nós, nos apresentou as suas demandas, e com esses valores foram adquiridos um carro novo para eles terem o transporte dos alunos, e posteriormente uma esteira para atividade física dos nossos alunos. Para vocês terem um entendimento do quão irá impactar o trabalho da APAE, ainda sobrou alguns recursos, cerca de R$ 1.500 cada vereador, tanto meu quanto da vereadora Tânia, quanto do vereador Udinei, que serão ainda adquiridos recursos a materiais ortopédicos e entregues para a APAE. Ou seja, nós temos 50% que é obrigatório para a área da saúde e 50% livres. No ano passado, destinei para a construção de uma arquibancada no Colégio CBEM, onde os pais, os professores nos procuraram, porque o Colégio CBEM recebeu um ginásio novo, na época não foi possível fazer a construção, mas eles não têm efetivamente um local para fazer as suas atividades, ou melhor, se tiver que reunir, fazer uma reunião com os pais, uma palestra, alguma coisa assim, eles não tinham lugar para sentarem todos no ginásio. Nos procuraram, destinei todo aquele valor para a construção de uma arquibancada, principalmente além do fato das escolas, nós podemos trazer eventos esportivos pelo fato de que nós temos uma quadra oficial naquele ginásio, que obrigatoriamente agora até o final do ano ela deverá ser executada. Nós já tivemos conversas com o prefeito municipal, onde provavelmente não será possível executar neste ano, mas que ela é obrigatoriamente deve ser executada, por senão a administração municipal ela acaba respondendo por improbidade, pois nós temos as emendas que são que nem os deputados. A gente indica, por fazer parte do orçamento, aquele dinheiro ele é destinado para aquilo. Ele não pode ser utilizado para outro. Para ter um outro objeto, ele tem que vir para a Câmara de Vereadores ser aprovado e posteriormente nós aprovarmos. Mas como a gente sabe e ouviu as demandas da população, a gente entende de que sim, tem que ser aplicado naquele local. As emendas deste ano elas devem ser destinadas até o dia 9 de outubro. Nós tivemos algum pequeno atraso devido a alguns entendimentos dentro da Câmara de Vereadores e também com o corpo da administração municipal, onde nós tínhamos a intenção de fazer a destinação para alguns locais. Os meus valores destinados para a área da saúde provavelmente serão destinados para despacharmos as filas dos exames que temos aqui em nosso município, e a outra parte nós estamos vendo se conseguiríamos destinar para alguma associação esportiva, aonde nós temos a intenção, e se não eu utilizarei essa emenda para fazer a aquisição e a implantação de uma academia para os idosos e também de um parquinho para as crianças lá no Clube do Bairro Isol, onde é o clube do meu bairro. A gente entende e sabe que já temos uma obra lá, onde estamos tendo uma estruturação do terreno, e a gente sabe de que o quanto essas pequenas atitudes fazem a diferença na vida da nossa população.
2: Há possibilidade de vocês se unirem como na emenda do ano passado e de repente destinar um único valor para, como foi vocês todos para a PAI, de repente pode haver essa novamente essa conversa entre vocês?
4: Nós tínhamos tentado, não somente entre nós vereadores, nós tínhamos conversado também com a vereadora Júlia do PL, onde também sentamos com os demais 9 vereadores. Nós tínhamos a intenção de destinarmos todas as nossas emendas da área da saúde para o hospital, para acabar fazendo a aquisição de um aparelho de mamografia, mas nós acabamos não encontrando um trâmite legal para isso. Nós temos que ter uma justificativa de benefício da população aqui do nosso município. Nós tivemos alguns entraves justamente quanto a isso e sentamos, conversamos e tivemos o entendimento de que se não dá de uma maneira a nós auxiliarmos na saúde, nós vamos auxiliar de outra forma. Assim vamos despachar as filas dos exames aqui em nosso município, onde a população diariamente nos cobra que tem um exame disso que está demorando, um exame daquilo que está atrasado. Então nós entendemos que se não tivermos como auxiliar de uma maneira, nós vamos trabalhar de outra para beneficiar a nossa população.
2: Muito obrigado, vereador Guilherme Ferrari, Everton Macedo, repórter Pavilage.

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0: Ouça hoje às 12 horas no Globo em Foco. Cássio Nunes Marques quer julgar a revisão criminal de Bolsonaro depois do segundo turno. Vice-governadora vai assumir segurança pública no mandato de Jorginho. PRF alerta para impactos do tráfico de drogas, além do transporte do entorpecente. Vereador propõe ampliar incentivos a produtores rurais que investirem em novas estruturas. Câmara aprova projeto em regime de urgência e amplia apoio ao Corpo de Bombeiros. Hospital busca ampliar estrutura e reforçar segurança no atendimento. Município mantém superávit na arrecadação da contribuição para a iluminação pública. Setembro registra frio histórico e atrasa desenvolvimento das lavouras da região. Homem é preso com mais de 1.000 maços de cigarros contrabandeados na 63. Polícia Militar apreende maconha, cocaína e balança de precisão em residência de traficante. Esses são os destaques do Globo em Foco de hoje, que começa às 12 horas aqui na Rádio Cedro, emissora afiliada da Rede Peperi, feita para você. Até já.
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0: Ouça hoje às 12 horas no Globo em Foco. Cássio Nunes Marques quer julgar a revisão criminal de Bolsonaro depois do segundo turno. Vice-governadora vai assumir segurança pública no mandato de Jorginho. PRF alerta para impactos do tráfico de drogas, além do transporte do entorpecente. Vereador propõe ampliar incentivos a produtores rurais que investirem em novas estruturas. Câmara aprova projeto em regime de urgência e amplia apoio ao Corpo de Bombeiros. Hospital busca ampliar estrutura e reforçar segurança no atendimento. Município mantém superávit na arrecadação da contribuição para a iluminação pública. Setembro registra frio histórico e atrasa desenvolvimento das lavouras na região. Homem é preso com mais de 1.000 maços de cigarros contrabandeados na 63. Polícia Militar apreende maconha, cocaína e balança de precisão em residência de traficante. Esses são os destaques do Globo em Foco de hoje, que começa às 12 horas aqui na Rádio Cedro, emissora afiliada da Rede Peperi, feita para você. Até já.
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0: 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Cássio Nunes Marques quer julgar a revisão criminal de Bolsonaro depois do segundo turno. Vice-governadora vai assumir segurança pública no mandato de Jorginho. PRF alerta para impactos do tráfico de drogas, além do transporte do entorpecente. Vereador propõe ampliar incentivos a produtores rurais que investirem em novas estruturas. Câmara aprova projeto em regime de urgência e amplia apoio ao Corpo de Bombeiros. Hospital busca ampliar estrutura e reforçar segurança no atendimento. Município mantém superávit na arrecadação da contribuição para a iluminação pública. Setembro registra frio histórico e atrasa desenvolvimento das lavouras da região. Homem é preso com mais de 1.000 maços de cigarros contrabandeados na 63. Polícia Militar apreende maconha, cocaína e balança de precisão em residência de traficante. Esses são os destaques do Globo em Foco de hoje, que começa às 12 horas aqui na Rádio Cedro, emissora afiliada da Rede Peperi, feita para você. Até já.
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8: Bom dia, Série Entrevista Esporte. Hoje, terça-feira, professor Ivanor conversando comigo e fazendo um balanço de muitas competições em disputa, o futebol feminino aqui de São José do Cedro. Primeiramente, vamos falar, recentemente, o time aqui de Cedro ficou campeão. Fale pra gente que campeonato que era esse, como é que foi também o andamento, foi em Guaraciaba. Fale pra gente um pouquinho dessa competição, Ivanor. Bom dia.
9: Bom dia, Valdemar. Bom dia, ouvintes da rádio. Então, na semana passada, a gente, na sexta-feira, mais precisamente, a gente disputou, né, o Campeonato Catarinense Escolar de Futebol de 15 a 17 anos. Então, são meninas que a gente monta o time dentro da escola, né? Então, foi a escola do Cedrense ali que a gente montou o time. A gente ficou campeão na fase micro-regional uma semana atrás, e semana passada a gente acabou ficando aí campeão da fase regional, né? Então, o que nos deu a vaga para estar disputando o estadual final do ano, que vai ser aqui pertinho, aqui em Dionísio. Então, a gente disputou aí semana passada contra Guaraciaba e contra Tunápolis, né? Um triangular. A gente acabou vencendo as duas partidas e o que carimbou essa nossa vaga aí pro estadual 15 a 17 anos de futebol de campo.
8: Muito legal, né? Muitas competições, Ivanor, a gente até falava em off sobre as diversas competições que você está participando. Hoje, terça-feira, também viagem para vocês, para onde que vocês vão, o que que vocês vão disputar também?
9: Então, Anomar, hoje a gente está se deslocando até Lages, né? A gente também vai para uma disputa estadual da OLESC, que são as Olimpíadas Estudantis de Santa Catarina, né? Então, essa competição é uma das mais importantes aí da FESPORT, juntamente com o GESC, com joguinhos, né? Então a OLESC aí é a categoria até 16 anos. A gente conseguiu essa vaga ficando em terceiro na nossa região oeste, né? Então somos uma das três melhores equipes aqui da região oeste, somando mais 12 equipes do estado. Então a gente vai para essa disputa lá. A gente sabe que o nível é outro, né? A gente pega aí as melhores equipes aí de todo o nosso estado. Então, mas a gente vai com cabeça no lugar. A gente sabe que tem um grupo centrado. Para quanto mais longe a gente conseguir chegar nessa competição, melhor.
8: É bom a gente esclarecer, Ivanor. É no futebol de campo, né?
9: Essa OLESC não. Essa OLESC é de futsal. A gente vai pro futsal, né? Futebol de campo foi semana passada.
8: Legal, é bom a gente falar, porque às vezes o pessoal, como a equipe do Ivanor é a equipe que representa tanto no futsal como no campo, então a gente vai especificando aí também as modalidades, enfim, campo e futsal. E mais competições, Ivanor, você me falava esse finalzinho de ano aí, pela equipe também ter feito um ano maravilhoso, né? A equipe do futebol feminino de São José do Cedro, vocês têm muitas competições e muitos frutos para colher ainda.
9: Então, Valdemar, assim, então... só esclarecendo também para o pessoal de casa, quanto às competições, a gente vai disputando elas e elas vão abrindo vagas. Então a gente joga uma fase micro, a gente joga uma. Se tu foi bem, tu vai para uma fase regional. Se tu foi bem também, tu vai para uma fase estadual. Então chegamos aí nesse final de ano, até estamos lotados de competições, estamos deixando de participar de algumas competições, né, que poderiam entrar no nosso calendário. Mas está bem puxado, até falando esse mês aí, a gente vai com a equipe agora do dia 6, que é hoje, até se a gente chegar nas finais aí, é segunda-feira, final do mês a gente vai com a nossa categoria 14, que daí é no campo, nós também vamos para o estadual, né? E comecinho do mês de novembro a gente também vai para mais um estadual, que é desse 15 a 17 que nós jogamos sexta-feira.
8: Legal, bacana, muitas competições aí, acredito que as meninas gostam disso, vocês como professor também, porque além de estar mostrando o trabalho para o professor Ivanor também, está elevando o nível das categorias femininas aqui de São José do Cedro.
9: Então essa é a parte mais legal, né? Pelo menos aí para nós, para as meninas, a gente está competindo com os melhores times. É o que eu sempre falo para elas. A gente tem que manter a régua sempre lá em cima, porque para se sair bem, tu vai ter que jogar contra os times bons. Então, essa é uma prova de fogo agora, esse estadual aqui que a gente vai do Sub-16 e da OLESC. A gente comentava aí, fazia mais de 10 anos que a nossa cidade aqui não consegue chegar nessa fase, né? Então... A gente caiu num grupo aí, olhando um pouco por cima aí, razoavelmente, então a gente já pode pensar aí em ficar entre as 8 melhores do estado, já é uma grande conquista para nós.
8: Legal, bacana. Mais alguma outra informação e valor de competições, treinamentos também? Lembrando que vocês também têm outra competição muito importante para vocês, que também já tem a preparação, que é o Mundial, que a gente sempre fala, porque é algo diferente, países diferentes, costumes diferentes, futebol diferentes, porque eu acredito que países, né, desenvolvem futebol diferente. Então é uma experiência única também.
9: Isso, então, final do ano aí a gente vai com duas categorias, né? Friso que a gente se preparou o ano inteiro, né, também para essas duas competições, para essa última competição aí com duas categorias, né? Então, até falava nossa categoria do 13 também, que vai para o final do ano também, tem semifinal e final de liga, né, que vai ser lá no dia 24, então é cheio de competição. Esse nosso 16, a gente só perde uma menina, né? Então a gente joga uma categoria de 16 anos com meninas de 15 anos, então o nosso plantel está muito bem servido.
8: É um projeto realmente com muitos frutos, o pessoal da CEF, o professor Ivanor e o pessoal que faz seu trabalho também muito bem feito aqui em São José do Cedro. Estive conversando com o professor Ivanor, o pessoal já estará em viagem hoje, já se deslocando também aí para trazer mais títulos, e essa é a nossa esperança, e com certeza semana que vem a gente conversar novamente com o professor Ivanor para falar dos títulos, né? Por que não? Ou uma classificação, uma boa colocação também para São José do Cedro. Série Entrevista Esportes de hoje, terça-feira, fica por aqui, voltamos amanhã, quarta-feira, um abraço e até lá.
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0: 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Vice-governadora vai assumir segurança pública no mandato de Jorginho. PRF alerta para impactos do tráfico de drogas, além do transporte do entorpecente. Vereador propõe ampliar incentivos a produtores rurais que investirem em novas estruturas. Câmara aprova projeto em regime de urgência e amplia apoio ao Corpo de Bombeiros. Hospital busca ampliar estrutura e reforçar segurança no atendimento. Município mantém superávit na arrecadação da contribuição para a iluminação pública. Setembro registra frio histórico e atrasa desenvolvimento das lavouras da região. Homem é preso com mais de 1.000 maços de cigarros contrabandeados na 63. Polícia Militar apreende maconha, cocaína e balança de precisão em residência de traficante. Esses são os destaques do Globo em Foco de hoje, que começa às 12 horas aqui na Rádio Cedro, emissora afiliada da Rede Peperi, feita para você. Até já. 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Bom dia, hoje no programa Cedro Entrevista está com a gente o nosso prefeito Fernando Viu. Uma avaliação das eleições, primeiro turno em São José do Cedro. E quando o prefeito faz essa avaliação é pensando no município de São José do Cedro, é pensando no futuro do nosso município, da nossa cidade, da nossa região. Uma avaliação positiva dos resultados obtidos nas urnas. Fernando, bom dia.
10: Bom dia, Everton. Bom dia aos nossos ouvintes da Rádio Cedro. Que satisfação falar sobre pleito eleitoral depois de um resultado que nós tivemos no último domingo. Eu acho que é importante dizer que foi um pleito bem diferente. Num momento onde nós não víamos uma movimentação tão grande em ruas, os próprios locais de votação... Praticamente não existia mais aquela questão de fiscais, de urna. Nós até fizemos um trabalho de mobilização, um trabalho onde funcionou muito a questão da rede social, mas acima de tudo nós ainda apostamos no trabalho de corpo a corpo, de pedir voto, de dizer por que é que nós estávamos defendendo alguns candidatos. Mas acima de tudo eu acho que o resultado eleitoral de Santa Catarina e de São José do Cedro é um resultado que favorece muito ao nosso município por conta daquilo que já se apresentou, daqueles que foram eleitos e obviamente das parcerias que vão poder ser construídas daqui para frente. Eu acho que a continuidade, principalmente na questão do governo do estado, foi um acerto que a população catarinense fez e majoritariamente a população de São José do Cedro também. A gente sabe que quando existe uma troca, geralmente num governo do estado existe um tempo para a organização da casa e o início da execução de programas, então nós vamos ter uma continuidade e isso é extremamente positivo. O governo do estado tem políticas públicas voltadas ao cidadão e em parceria com os municípios que são muito bons e que isso deve continuar. Com relação às eleições da proporcional, nós temos os parceiros do município foram eleitos, então acho que é onde as lideranças vão poder bater na porta para buscar recursos, para buscar defesa de solução de alguns pleitos. Então eu acho que foi um pleito bem, bem importante, que vai nos favorecer por conta deste resultado, e não podemos esquecer que no final do mês nós temos que voltar às urnas para definir definitivamente o futuro do nosso país, qual é o caminho que o brasileiro vai adotar. E acho que aqui em Santa Catarina e São José do Cedro isso já tem uma tendência por conta do resultado no primeiro turno, mas acima de tudo a gente precisa participar do processo eleitoral e decidir. O futuro do país depende dessa decisão que nós vamos fazer e boa parte dela já tem a demonstração do que como foi composto os novos governos do estado e também a participação na Câmara dos Deputados, no Senado Federal e nas Assembleias Legislativas.
0: O eleitor é soberano, né? O voto dele, a escolha da população. Nós tivemos boa valorização de parlamentares, deputados estaduais e federais que valorizaram o nosso município também, prefeito.
10: Sim, eu acho que a gente precisa destacar, faço aqui uma chamada para a eleição de deputado estadual. Nós temos os dois mais votados, um é o deputado Mauro de Nadal, que tem um trabalho muito forte de parceria com o município de São José do Cedro, isso ao longo de vários anos, e o deputado Altair Silva, que também foi aquele que nós apoiamos, também ele demonstrou na questão do voto que o eleitor reconheceu isso. Então, nós temos, eu vejo, Everton, que as ondas das duas frentes que se polarizaram, elas foram muito fortes, tanto que nós registramos crescimento nas bancadas do PL e do PT. Mas também aqueles que se mantiveram, que renovaram mandatos, é porque tem trabalho a ser apresentado. Então, nesse sentido, o eleitor também soube fazer um reconhecimento. E nesse aspecto, eu acho que São José do Cedro conseguiu manter boas parcerias, tem boas perspectivas com novos parlamentares que vão assumir a partir do ano que vem, outras relações que vão ser estreitadas e que nos aproximaram até dentro do período eleitoral, e aqui cito parlamentares do próprio PL, que não eram do nosso convívio, e que a gente começou a estabelecer uma comunicação. Eu acho que isso vai ser extremamente positivo. E sem sombra de dúvidas, eu defendo, foi o meu voto, foi o meu pedido de voto e principalmente a minha defesa. A reeleição do governador Jorginho Melo foi o bem para São José do Cedro, e é nesse sentido que nós trabalhamos em muita parceria também com o grupo do PL em São José do Cedro, onde existiu uma defesa daquelas candidaturas que a gente tinha como prioritárias, tanto para nós como para eles, e isso foi um resultado extremamente positivo e que vai ajudar o município de São José do Cedro nos próximos anos. Mas como Everton, eu sempre cuidei, independente de resultado e da opção em quem votar, eu respeito o resultado e o trabalho dos parlamentares. Tanto é que tem parlamentares que são de partidos que não são dos meus, são aqueles que entram num conflito maior, mas que eu respeito o trabalho que eles fazem e o auxílio que eles dão aos municípios. Então, eu acho que fruto disso o eleitor também soube reconhecer, tanto é que a gente destaca a votação do deputado Pedro Czai, que teve, deputado Padre Pedro, foram parceiros do município, e eles também tiveram um reconhecimento. Então, eu acho que é nesse sentido a gente tem que pensar no melhor para o município, e sobre esse aspecto eu acho que a gente vai estar muito bem servido de representatividade e de várias frentes para buscar recursos, para buscar parcerias e fazer São José do Cedro crescer e se desenvolver ainda mais.
11: A gente teve votação bem particular e a gente observou em todos os municípios. A nossa candidata aqui do nosso município, a Marcilene Miss, assim ela se identificou nas urnas, ela teve uma votação muito boa. O Everaldo, no município de São Miguel, Fernando Crelin, deputado eleito, que fez 40 mil votos em Joinville, que é a cidade dele, onde ele se elegeu vereador a primeira vez, já está no seu terceiro mandato agora. Normal isso também, né? O pessoal vota no candidato do seu município, a gente observa. Isso não é um fato isolado, acontece em todos os municípios, o pessoal tem esse carinho pelo candidato que é do município também.
10: Eu aqui quero fazer um registro de parabenização e dizer que não é fácil quando a gente coloca o nome à disposição. E a nossa candidata local, a Marcilene, que fez 993 votos, é uma moça que saiu da vida, do conforto da vida dela particular para se colocar à disposição. E nesse aspecto, a população, porque gosta dela, porque entende que ela é uma pessoa de bem, votou e acreditou. E a gente precisa parabenizar isso. É uma pessoa que saiu do nada e fez essa votação expressiva. E eu acho que isso demonstra que o eleitor também se identifica com questões locais. E a gente precisa reconhecer quem tem a coragem de colocar o nome à disposição. Isso eu disse a ela. E disse, nunca perca a tua coragem, os teus princípios e defenda aquilo que você acredita ser melhor. E ela fez uma votação expressiva também, em municípios onde nem conheciam ela. Então, você citou o Everaldo. O Everaldo tem um trabalho regional muito ligado à Secretaria de Infraestrutura. É uma pessoa que também nós tivemos bastante contato nessa nossa vida enquanto prefeito e ele representando o Estado aqui na região. Ele também teve uma votação muito boa em São José do Cedro. E aqui a gente cita outros, né? Por exemplo, a deputada Ana Campagnolo. A deputada Ana Campagnolo cresceu mais de 400 votos com relação à última eleição. É uma deputada que já está presente em participação com recursos aqui. nós vamos conseguir renovar mais parcerias com ela também. A deputada Daniela Rainer, a deputada federal mais votada de São José do Cedro, é uma pessoa do Oeste, é uma pessoa que já foi vice-governadora, governadora, já tem um deputado, já tem um mandato como deputada federal e agora está renovando mais um. Impossível que ela não vai saber fazer o reconhecimento, e ela já demonstrou isso quando parabenizamos ela, de que vai querer fazer uma parceria grande com São José do Cedro. Então, eu vejo que muito mais do que partidos, são alianças que a gente precisa fazer em favor de São José do Cedro. E nesse aspecto, nós saímos de um pleito eleitoral vitorioso sob o ponto de vista daquilo que podemos ter em crescimento na representatividade, na solução de demandas e, acima de tudo, do respeito que se tem com o eleitor, que demonstrou isso no último pleito, que era no último domingo, que foi um pleito muito tranquilo aqui em São José do Cedro.
11: Obras estão sendo executadas, inclusive, por meio de emendas parlamentares, de verbas, de convênios.
10: Inclusive, Everton, a gente se cuidava muito quando optava por falar e se comunicar durante o período eleitoral, até para não cair numa cilada de uma eventualidade de um crime eleitoral. Mas, por exemplo, essas duas obras de revitalização que aconteceram, tanto na Avenida Rio Grande do Sul como na Avenida Salgado Filho, aqui a gente precisa dizer, foi da nossa futura senadora Caroline Detone, ela que destinou este recurso. A deputada Daniela Rainer tem próximas algumas pavimentações que vão ser feitas naquelas ruas, nas proximidades do novo fórum e da igreja, nos fundos da igreja. Lá vai ser um investimento com emenda parlamentar da deputada Daniela. Nós temos trabalho que vai ser pago ainda neste ano com recurso do futuro deputado federal, hoje estadual, Júlio Garcia, também, que lá naquela região que vai para o bairro da delegacia. E entre outras coisas que estão para sair ainda neste ano. Mas lembrando que nós já vamos iniciar um processo de busca por emendas parlamentares para o ano que vem, porque os deputados que estão com mandato hoje, eles ainda indicam. E, obviamente, nós vamos saber lembrar daqueles que pontuaram em São José do Cedro, para que eles tenham também o compromisso com a população. E a gente pede que aqueles que firmaram compromissos, que tiveram êxito, ajudem a lutar por São José do Cedro, porque isso é importante. E o trabalho com o governo do Estado é uma relação institucional muito forte, por conta da demonstração que nós fizemos de confiar no governador e declarar apoio a ele. Inclusive, não foi por oportunidade, mas sim foi por convicção e no tempo adequado para poder pedir voto. Inclusive, o nosso time, em dado momento, assumiu a candidatura também do governador aqui. Eu acho que isso tudo vai ter uma valorização muito boa por parte do governo na questão do reconhecimento. Então, eu tenho muita esperança e acredito muito na palavra das pessoas de que nós vamos ter bons resultados a partir deste momento que estamos vivendo pós-eleições.
11: Obrigado, prefeito Fernando Viu. Voltamos no próximo Cedro Entrevista. Bom dia a todos e até lá. 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Doze horas. Cássio Nunes Marques quer julgar revisão criminal de Bolsonaro depois do segundo turno. Vice-governadora vai assumir segurança pública no novo mandato de Jorginho. PRF alerta para impactos do tráfico de drogas, além do transporte de entorpecentes. Vereador propõe ampliar incentivos a produtores rurais que investirem em novas estruturas. Câmara aprova projetos em regime de urgência e amplia apoio ao Corpo de Bombeiros. Hospital busca ampliar estrutura e reforçar segurança no atendimento. Município mantém superávit na arrecadação da COSIP. Setembro registra frio histórico e atrasa lavouras na região. Homem é preso com 1.000 maços de cigarros contrabandeados. PM apreende maconha, cocaína e balança de precisão em residência de traficante. Esses são os destaques do Globo em Foco, que está começando agora. Tempo bom no extremo oeste de Santa Catarina. Céu nublado com possibilidade de pancadas de chuva a qualquer momento do dia. A temperatura mínima das últimas horas foi de 16 graus. A máxima para hoje pode chegar a 22 graus.
0: Agora na central de jornalismo da Rádio Cedro, 21 graus 2 décimos, umidade relativa do ar em 77%. Doze horas, um minuto. De acordo com o Banco Central, o dólar começou o dia cotado a R$ 4,99. O euro está valendo R$ 5,60. Já o peso argentino está cotado em 0,0033. Um avião da Força Aérea Nigeriana caiu nesta segunda-feira no estado de Ondo, sudeste da Nigéria, com 32 pessoas a bordo. O porta-voz da Força Aérea declarou que o avião realizava uma missão de rotina de Benin City, no sul do país, para Laos, capital econômica, quando caiu no estado de Ondo. A fuselagem do avião foi localizada após cair perto de uma base naval. O presidente do Irã, Massoud Pezeshkian, afirmou que as negociações com os Estados Unidos não tem sentido enquanto o país continuar impondo sanções, ameaçando o Irã e realizando atos de agressão contra o país, segundo declarações divulgadas pela mídia oficial iraniana. Pezeshkian disse que a experiência da nação com os Estados Unidos minou a confiança na diplomacia. Ele acrescentou que o país norte-americano ataca o Irã 3 vezes após a realização de negociações de paz, demonstrando que Donald Trump não busca um diálogo genuíno. A Alemanha corre o risco de entrar em conflito violento à medida que Moscou intensifica uma guerra de sombra, cada vez mais agressiva contra democracias europeias. A afirmação foi feita nesta segunda-feira pelo chefe de inteligência da Alemanha, Martin Jäger. Ele disse que a Alemanha corre o risco de se envolver em um conflito violento com a Rússia. Também descreveu o país como responsável por uma guerra de sombra, o que ameaça de ataques contra alvos em território alemão permanece

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1: Doze horas, 6 minutos. O resultado do primeiro turno das eleições presidenciais levou o mercado financeiro a rever rapidamente suas apostas sobre a disputa entre Flávio Bolsonaro e Lula. Com o candidato do PL à frente do petista no primeiro turno, investidores passaram a considerar mais provável uma troca de governo. A reação foi imediata. A Bovespa disparou aumento de 7,7% e superou pela primeira vez 200 mil pontos. O dólar caiu mais de 4% e voltou ao patamar de R$ 5,00. As taxas de juros projetadas pelo mercado para os próximos anos também recuaram com força. O mercado entende que Flávio é mais alinhado com a pauta do ajuste fiscal. O PL saiu das eleições de domingo como partido com maior bancada no Congresso Nacional. A tendência é que o partido lidere a definição dos temas que vão movimentar a discussão política pelos próximos 4 anos entre deputados e senadores. O PL elegeu 121 deputados e 28 senadores. Com isso, o partido deve ocupar cargos estratégicos no Congresso. Para além da pretensão de controlar a presidência do Senado Federal e da Câmara dos Deputados, o partido poderá comandar as principais comissões das duas casas, que analisam os projetos de lei antes do plenário. Cássio Nunes Marques, ministro do STF, quer julgar logo após o segundo turno das eleições a ação que pede a soltura de Jair Bolsonaro. O magistrado, indicado por Bolsonaro ao cargo, pretende fazer isso independentemente de quem for o vencedor da disputa presidencial. Ele avalia libertar Bolsonaro por meio de decisão liminar, mas o cenário mais provável é levar o caso ao plenário. Advogados do ex-presidente pedem a anulação da sentença e dizem ser necessária a reparação do erro judiciário. A seguir, vice-governadora vai assumir segurança pública no novo mandato de Jorginho.
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1: Doze horas, 12 minutos. Nos primeiros 8 meses de 2026, o complexo portuário de Itajaí aumentou em 56% a movimentação de contêineres e em 25% o volume de cargas. Nesse período, o Porto de Itajaí movimentou 3 milhões e meio de toneladas e registrou mais de 326 mil unidades usadas para medir a capacidade de transporte de contêineres. O número representa 706.353 toneladas a mais do que o ano passado, mesmo período. Segundo a Superintendência do Porto, registrou faturamento de 124.749.000, crescimento de 4%. O governador reeleito, Jorginho Melo, foi o candidato mais votado em 285 dos 295 municípios de Santa Catarina nas eleições desse ano. Jorginho somou 2.942.384 votos em todo o estado e venceu no primeiro turno no domingo. O governador reeleito só não fez maioria nas cidades mais próximas a Chapecó, no oeste, onde João Rodrigues atuou como prefeito por 4 mandatos. João venceu em Chapecó, Cordilheira Alta, Coronel Freitas, Guatambu, Ipumirim, Nova Erechim, Paial, Planalto Alegre, Seara e Xaxim. Merísio foi o segundo candidato mais votado em Santa Catarina, com 668 mil votos. No entanto, não obteve maioria em nenhuma cidade. A vice-governadora Marilisa Boen, do PL, será secretária de Segurança de Santa Catarina no próximo mandato de Jorginho. A informação foi dada pelo governador reeleito em entrevista à emissora de TV em Florianópolis. A Secretaria de Turismo deve incluir a nomeatura ou a nomenclatura eventos para atuar na captação de agendas de shows e outros atos de grande porte no estado. Ao ser perguntado sobre a formatação do secretariado daqui para frente, Jorginho disse que não há acordos políticos formatados e que ele não loteou o governo. O governador admitiu que nomes que não se elegeram para o legislativo podem ter espaços. A seguir, município mantém superávit na arrecadação da COSIP. Setembro registra frio histórico e atrasa desenvolvimento de lavouras na região.
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1: Doze horas, 17 minutos. Câmara de Vereadores de São José do Cedro aprova alteração em planos de emendas impositivas. A Câmara de Vereadores realizou ontem a primeira sessão ordinária de outubro sobre a presidência de Júlio Rubim. Durante a reunião foi apresentado e aprovado por unanimidade o projeto que autoriza a alteração nos planos de trabalho de 4 emendas impositivas. A matéria foi apresentada pelo líder do governo, Alisson Bavaresco. As alterações envolvem as emendas impositivas de autoria de Alisson Bavaresco, Júlio Rubim, Henrique Rockenbach e Tânia dos Santos. Vereadores destacam melhorias e apresentam indicações no Legislativo. Durante a reunião de ontem, Pedrinho Casarim comentou sobre as eleições realizadas no domingo, ressaltando a participação dos eleitores e a importância do exercício democrático. Agradeceu à Secretaria de Agricultura por melhorias realizadas em acessos às propriedades, principalmente em linha 6 barras. Também destacou a implantação de rótulas no centro e bairros de São José do Cedro. Bavaresco destacou melhorias realizadas em trechos da Avenida Salgado Filho e Avenida Rio Grande do Sul, que receberam intervenção no asfalto. O vereador Guilherme Ferrari indicou ao Conselho Municipal de Trânsito a implantação de rótula no cruzamento da Rua das Camélias com a Nereu Ramos. A proposta busca melhorar a organização do trânsito. Tânia Gasperini apresentou nova indicação ao Conselho Municipal de Trânsito, CONTRAN, a pintura de faixas de estacionamento e realização de um estudo sobre vagas de garagem, em que muitos casos não são mais utilizadas para acesso de veículos. A medida, segundo a indicação, busca garantir melhor aproveitamento dos espaços destinados a estacionamento. A segunda sessão ordinária de outubro será realizada no dia 13, às 18 horas. Devido ao feriado de Nossa Senhora, segunda-feira, dia 12, a sessão será na terça. São José do Cedro mantém superávit na arrecadação da COSIP. A informação é do controlador interno da Prefeitura, Rudimar Winter. O município mantém saldo positivo na arrecadação da contribuição para o custeio da COSIP. Os valores pagos pelos moradores a mais são utilizados para cobrir despesas relacionadas à iluminação de vias e também serviços de manutenção, como troca de lâmpadas, equipamentos e serviços. Segundo a informação apresentada, a arrecadação normalmente fica um pouco acima dos gastos com o consumo de energia. O recurso disponível é utilizado para quando acontece queima de lâmpadas e necessidade de reparos e intervenções. Entre os investimentos estão compra de lâmpadas, substituição de transformadores e ampliação da rede, inclusive com equipamentos que posteriormente podem ser destinados à concessionária.
2: Digamos assim, embutidos no preço do produto, e que você vai pagando imposto sobre imposto e em cascata, né? A reforma tributária, ela também quer, digamos assim, melhorar em parte isso, uma vez que haverá um sistema de créditos, né? Então, as empresas comprando, aquelas que optarem comprando de empresas que são optantes pelo...
1: Reforma tributária busca reduzir efeito cascata na cobrança de impostos. A informação é do controlador interno da Prefeitura, Rudimar Winter. A reforma tributária também foi destacada nas discussões sobre o sistema de impostos, principalmente em relação ao chamado efeito cascata. O modelo atual é criticado porque em algumas situações diferentes etapas de produção e comercialização acabam incorporando tributos ao preço dos produtos.
2: Embutidos no preço do produto, e que você vai pagando imposto sobre imposto e em cascata, né? A reforma tributária, ela também quer, digamos assim, melhorar em parte isso, uma vez que haverá um sistema de créditos, né? Então, as empresas comprando, aquelas que optarem comprando de empresas que são optantes pelo IBS e CBS, porque nem todas precisam ser optantes, elas vão pagar dentro do DAS, né? Mas tem muitas que vão ser optantes, elas vão repassar crédito. E as empresas que compram vão assumir esse crédito e vão passar para a etapa seguinte. Então, a ideia é que se resolva em parte essa questão ali do tributo sobre tributo.
1: Um exemplo citado é de uma peça de roupas. Na cadeia de produção, o fabricante do tecido paga impostos. A indústria que confecciona a peça também recolhe tributos. O lojista possui suas próprias obrigações. No final, o consumidor também paga imposto ao comprar a mercadoria. Esses custos acabam refletindo no preço pago pelo consumidor. A reforma tributária, segundo Winter, busca modificar parte dessa dinâmica por meio de um sistema de créditos tributários. A proposta é permitir que determinadas empresas aproveitem os impostos pagos nas etapas anteriores e utilizem esses créditos na etapa seguinte, reduzindo a incidência de tributos sobre o tributo ao longo da cadeia. Setor cirúrgico recebe investimentos para ampliar capacidade de atendimento em São José do Cedro. A informação é do diretor do Hospital de Cedro, Vitus Ritter. O hospital, administrado pelo Instituto Santé, está reforçando a estrutura do setor cirúrgico com novos investimentos e equipamentos. De acordo com o diretor, a ampliação busca aumentar a capacidade de realização de procedimentos e oferecer mais serviços para pacientes atendidos pela unidade. Entre as melhorias estão investimentos em materiais cirúrgicos e equipamentos adquiridos ao longo do ano. Conforme o diretor, aproximadamente R$1 milhão já foram destinados à ampliação da estrutura desde o início de 2026, com atenção especial à área cirúrgica. A medida também busca contribuir para a redução das filas de espera por procedimentos. Segundo Ritter, a demanda já apresentou melhora, mas os atendimentos de alta complexidade ainda possuem um prazo maior, enquanto a ampliação dos serviços permite atender pacientes com mais agilidade. O hospital busca ampliar a estrutura e reforçar a segurança no atendimento. Segundo Vitor Ritter, além dos investimentos realizados no setor cirúrgico, o hospital trabalha na ampliação da capacidade de sua estrutura. O diretor explica que a unidade possui algumas limitações atualmente e que novos projetos estão sendo desenvolvidos para melhorar as condições de atendimento. Um dos projetos prevê investimento de aproximadamente R$200 mil para melhorias relacionadas à infraestrutura de energia do hospital. A iniciativa envolve diferentes setores da unidade e busca garantir uma capacidade maior para o funcionamento dos equipamentos e serviços. Conforme o diretor, o objetivo é proporcionar mais segurança para o funcionamento do hospital e criar condições para atender uma demanda maior. As melhorias fazem parte de um conjunto de ações que incluem novos equipamentos, materiais e investimentos voltados principalmente à ampliação da oferta de serviços. Polícia Rodoviária Federal alerta para impactos do tráfico de drogas além do transporte de entorpecentes. A informação é do PRF Jairo Meyer. O trabalho de combate ao tráfico de drogas vai além da retirada dos entorpecentes das rodovias. Segundo o chefe do posto da PRF em Guaraciaba, o tráfico está relacionado a uma cadeia de atividades que envolve transporte, distribuição e comercialização, com consequências também na área da saúde e na segurança pública. A avaliação é de que parte das drogas apreendidas na região tenha outros destinos, embora também exista consumo local. O trabalho das forças de segurança inclui ainda o acompanhamento de pontos utilizados para comercialização de entorpecentes, com registros de ações e apreensões realizadas pela Polícia Militar em diferentes municípios. Por isso, as grandes apreensões realizadas nas rodovias representam não apenas a retirada de grandes quantidades de entorpecentes de circulação, mas também parte do trabalho de enfrentamento a uma cadeia que provoca reflexos em diferentes áreas da sociedade. Setembro registra frio histórico e atrasa desenvolvimento das lavouras na região. A informação é do extensionista da IPAGRE de São José do Cedro, Cleiton Furlaneto. Setembro foi marcado por temperaturas abaixo da média histórica na região, com registro de um dos períodos mais frios desde o início das medições meteorológicas. Segundo ele, as condições climáticas deste ano têm sido consideradas atípicas, com a ocorrência de massas de ar frio e quente, excesso de chuvas e outros eventos extremos. De acordo com o agrônomo, o frio prolongado e a menor incidência de condições favoráveis de radiação solar interferem diretamente no desenvolvimento das plantas. Culturas como milho e trigo apresentam menor eficiência no aproveitamento da radiação quando enfrentam temperaturas baixas em períodos prolongados de tempo nublado. Explicou que os efeitos dessas condições podem ser percebidos principalmente no atraso do desenvolvimento das lavouras e na redução do potencial produtivo. Os prejuízos tendem a ser avaliados com maior precisão ao longo do ciclo das culturas e principalmente no período de colheita.
3: É um fenômeno climático mais extremo, sim, né? Que tem ocorrido nesse ano. E com esse excesso de chuvas, massas de ar frio e quente que acabam causando esse excesso de precipitação aqui para a nossa região, né? Esse aumento na chuva. É um ano que vinha prometendo isso, a gente esperava que não viesse tão forte, mas ele realmente é forte, né? A gente tem acompanhado vários eventos extremos, vendavais, granizos aqui no nosso município, em toda a região, né? Então, é um ano bastante difícil, e esse mês de setembro, que é o principal mês que iniciam os plantios aqui na nossa região, principalmente das lavouras de milho, né? Tem esses dados que você falou no início, que é dos dados históricos, é o setembro mais frio, com as temperaturas médias abaixo das médias históricas, né?
1: Excesso de chuva e frio reduzem potencial produtivo das lavouras de milho. A informação é do extensionista da IPAGRE de São José do Cedro, engenheiro agrônomo Cleiton Furlaneto. As condições climáticas registradas nos últimos meses também podem provocar redução na produtividade das lavouras de milho. O excesso de chuva e as temperaturas abaixo da média interferem no desenvolvimento da cultura e podem comprometer parte do potencial produtivo inicialmente esperado pelos agricultores. O agrônomo destacou que o milho possui capacidade de recuperação, mas essa resposta depende das condições climáticas durante as próximas fases do ciclo, especialmente nos períodos de floração e enchimento de grãos. A expectativa é de continuidade das chuvas nos próximos meses, o que pode limitar essa recuperação. As estimativas de produtividade são atualizadas mensalmente pela IPAGRE em conjunto com outras entidades, incluindo o IBGE e cooperativas. Os levantamentos consideram o desenvolvimento das lavouras e servem de referência para diferentes setores, inclusive para avaliação de seguros agrícolas e rurais. Câmara aprova projetos em regime de urgência e amplia apoio ao Corpo de Bombeiros. A informação é do vereador de São José do Cedro, Guilherme Ferrari. A Câmara de Vereadores aprovou durante a última sessão de setembro projetos em regime de urgência, envolvendo diferentes áreas da administração. Entre as matérias esteve a proposta relacionada à destinação de recursos para aquisição de materiais ao Corpo de Bombeiros. Para viabilizar a medida, a administração precisou realizar a anulação de dotações orçamentárias de outros setores. Segundo o vereador, a adequação permitiu reunir os recursos necessários para concretizar investimentos e fortalecer a estrutura de atendimento à comunidade. O vereador destacou que a aprovação dos projetos representa uma forma de direcionar recursos para áreas consideradas importantes para a população. Segundo ele, as medidas discutidas nas últimas sessões tiveram como objetivo atender demandas existentes no município e melhorar as condições de serviços oferecidos à comunidade. Vereador propõe ampliar incentivos a produtores rurais que investem em novas estruturas. A informação é do vereador Pedrinho Casarim. Defendeu a ampliação de incentivos oferecidos pelo município a produtores rurais que pretendem investir na construção ou ampliação de chiqueiros, aviários, instalações para gado e outras estruturas destinadas à produção agropecuária. A proposta prevê que o município avalie a possibilidade de oferecer um número maior de horas gratuitas de máquinas para esses investimentos. Atualmente, a sugestão apresentada é de aproximadamente 50 horas, considerando que obras desse porte podem ultrapassar R$1 milhão em investimentos e que a agricultura representa mais da metade do movimento econômico do município. Segundo o vereador, o incentivo à produção rural pode gerar retorno para o próprio município por meio do aumento do movimento econômico, da arrecadação e da geração de renda. Ele também defendeu que a administração avalie programas existentes em municípios da região para identificar medidas que possam ser adaptadas à realidade local. Eleições 2026. Daniela Rainer, do PL, foi a candidata a deputada federal mais votada em São José do Cedro, com 1.679 votos. Na sequência, aparece Pedro Czai, do PT, com 948, seguido por Valdir Cobalcini, que recebeu 620 votos, Fábio Chiocchetti, 585. Sendo os mais votados, reeleita deputada, Daniela afirmou que pretende manter a defesa do agronegócio e ampliar a atuação por melhorias à infraestrutura durante o próximo mandato. Em entrevista à Rede Peperi, ela disse que recebeu novas demandas durante o período eleitoral, mas que pretende manter como prioridade algumas das bandeiras já defendidas no Congresso. Citou a redução da burocracia, dos impostos, a defesa de um Estado mais enxuto e a criação de melhores condições para investimentos. Candidata a deputada estadual Silvéria Zanque, do Progressistas de São Miguel, avaliou nesta segunda-feira o resultado das eleições. Ela afirmou que a campanha serviu para ampliar o contato com moradores da região. Em entrevista à Rede Peperi, agradeceu os votos recebidos durante a disputa. Foram 594 em São Miguel e 976 em todo o estado. Destacou que um dos pontos que mais chamou sua atenção foi a votação destinada a candidatos de outras regiões. Segundo ela, candidatos de São Miguel receberam juntos 9.633 votos, enquanto candidatos de fora somaram 14.141 votos. Ela também disse que percebeu durante a campanha falta de conhecimento por parte da população sobre as atribuições dos deputados. O presidente estadual do PT, Fabiano da Luz, foi reeleito nas eleições de domingo. O parlamentar falou com o jornalismo da Rede Peperi e destacou as prioridades para o mandato. Segundo ele, o terceiro mandato será em defesa de investimentos do governo federal e estadual na região. Contraponto ao governador Jorginho Melo. Considera que a reeleição ocorreu devido ao volume de recursos destinados para a região, sendo mais de 600 mil para a região de Itapiranga em 4 anos. Diz que são novos tempos na política. O PT teve êxito nos objetivos no estado, aumentando o número de parlamentares, consolidando como a segunda maior bancada. Ele voltou a defender a federalização da SC-163 de São Miguel a Itapiranga. Everaldo de Berti, candidato a deputado estadual pelo PL, foi o mais votado em São Miguel nas eleições deste ano. Ele recebeu 6.633 votos no município. O resultado representa mais da metade de toda a votação alcançada pelo candidato em Santa Catarina. No estado todo, ele somou 11.626 votos. Ana Campagnolo, do PL, ficou na segunda votação em São Miguel, com 1.662 votos. Depois, Luciane Carminati, do PT, 1.562. Mauro de Nadal, do MDB, 1.448. Paulo Drum, do União Brasil, com 1.307 votos. Ele terminou como quinto candidato a deputado estadual mais votado no município. Todos os municípios da região de São José do Cedro tiveram maioria dos votos para o candidato à presidência, Flávio Bolsonaro, do PL. Em Palmasola, Bolsonaro recebeu 53,45% dos votos. Para o governo do estado, Jorginho Melo foi o mais votado com 65%, seguido por Gelson Merizio com 18,57%. Para o Senado, Carol Detone recebeu 30,46%. Para deputado federal, Pedro Czai foi o mais votado com 922 votos. Para deputado estadual em Palmasola, Camilo Martins recebeu 569 votos. Em Anchieta, Bolsonaro também venceu a disputa presidencial com 57,66% dos votos, enquanto Lula teve 34,72%. Para governador, Jorginho Melo recebeu 54,72% dos votos, contra 23,69% de Gelson Merizio. Na disputa ao Senado, Carol Detone foi a mais votada, 29,29%. Pedro Czai, o candidato mais votado a deputado federal, 1.021 votos. Mauro de Nadal liderou para deputado estadual em Anchieta com 539 votos. Em Guaraciaba, Bolsonaro recebeu 62,55% dos votos contra 29,3% de Lula. Para o governo do estado, Jorginho Melo teve 51,47% dos votos, seguido por João Rodrigues com 28,74%. Para o Senado, Carol Detone foi a mais votada, 32,66%. Na disputa para deputado estadual, Pedro Czai recebeu 1.460 votos em Guaraciaba. Para deputado estadual, Padre Pedro foi o mais votado com 966 votos. Em Guarujá do Sul, Bolsonaro também ficou à frente com 61,98% dos votos. Lula, 21,60%. Para o governo do estado, Jorginho Melo foi o mais votado, 58,28% dos votos. João Rodrigues, 21,60%. Para o Senado, Carol Detone teve 30,78% dos votos. Pedro Czai foi o candidato a deputado federal mais votado, com 726 votos. Para deputado estadual, Padre Pedro Baldiceira recebeu 330 votos. Em Dionísio Cerqueira, Flávio Bolsonaro recebeu 58,10% dos votos. Lula, 36,49%. Para governador, Jorginho Melo foi o mais votado, com 64,68% dos votos, seguido por Gelson Merizio, com 20,20% dos votos. Na disputa para o Senado, Carol Detone recebeu 29,11% dos votos, seguida por Carlos Bolsonaro, com 23,18%. Para deputado federal, Pezente foi o mais votado, com 206 votos. Para deputado estadual, Mauro de Nadal liderou a votação com 2.228 votos em Dionísio Cerqueira. A seguir, homem é preso com 1.000 maços de cigarros contrabandeados na BR-163. PM apreende maconha, cocaína e balança de precisão em residência de traficante. 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Doze horas, 44 minutos, as últimas notícias do Globo em Foco. Polícia Rodoviária Estadual apreende 450 cigarros eletrônicos e medicamentos. O fato aconteceu em Concórdia. Foram apreendidos cigarros eletrônicos e medicamentos contrabandeados do Paraguai. Os produtos eram transportados em um Gol conduzido por um idoso de 71 anos. Questionado sobre a mercadoria, ele disse que transportava mercadorias estrangeiras no motor do veículo. Na fiscalização foram encontrados 450 cigarros, caixas de emagrecedor TG, Lipoless, Glow Injection e Tirzec. Conforme a Polícia Rodoviária, os medicamentos são utilizados, entre outras finalidades, para emagrecimento. Polícia Rodoviária prende mais de 100 quilos de maconha. Também a Polícia Rodoviária Estadual, agora de São Lourenço, apreendeu 103 quilos de maconha na tarde de ontem, durante fiscalização na SC-157. O traficante de 30 anos foi preso em flagrante. O fato aconteceu por volta das 15 horas e 30 minutos no quilômetro 22 da rodovia, no distrito de São Roque. Diante da suspeita de um veículo que pudesse transportar material ilícito, policiais realizaram acompanhamento e deram ordem de parada. Ela foi acatada pelo motorista. O condutor demonstrou nervosismo e não soube informar com precisão o trajeto que havia percorrido, mostrando que não conhecia a região. Após abrir o porta-malas, foram encontrados 126 tabletes de maconha, mais de 100 quilos da droga. Traficante de cigarros é preso com 1.000 maços de cigarros contrabandeados na BR-163. O fato aconteceu em Dionísio Cerqueira. A PM apreendeu mais de 1.000 maços de cigarros de procedência estrangeira e um idoso de 65 anos. O fato aconteceu ontem à tarde, próximo ao trevo de Idamar. Conforme a PRF, às 15h30, durante barreira policial, os policiais abordaram um veículo que apresentava estar carregado, pois estava com a traseira rebaixada. Foram localizados cigarros da marca Classic, várias caixas, totalizando mais de 1.000 maços. O homem disse que trouxe o produto da fronteira com a Argentina, Dionísio Cerqueira, e pretendia vendê-los na região de Campo Herê. PM apreende maconha, cocaína e balança de precisão em residência de traficante em São Miguel. A PM apreendeu 330 gramas de maconha, porções de cocaína prontas para venda, balança de precisão e um celular na tarde de ontem. Foi por volta das 15 horas em uma residência na Coab, em São Miguel. Um homem de 18 anos fugiu pelos fundos da casa, acompanhado de um adolescente de 16 anos. O menor foi localizado e abordado pela polícia. Foram encontradas 41 porções de maconha, totalizando 330 gramas, tudo pronto para venda. Tudo já estava fracionado e embalado, conforme a PM. Foram localizadas 2 porções de cocaína, 2 balanças de precisão e um celular, que seria utilizado para o tráfico de drogas. O adolescente foi conduzido, juntamente com os entorpecentes, à delegacia de polícia. O maior, de 18 anos, fugiu do local. 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
6: 12 horas 50 minutos.
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0: Boa tarde, ouvintes, está no ar o Show de Bola. Tu viu, Valdir? Tá tudo bugado aí, meu. Boa tarde, tudo bem?
1: Boa tarde, Everton, também o Jonathan. É, o negócio bugou tudo.
0: Bata tudo aí. Boa tarde, Jonathan.
2: Bugou? Boa tarde. Boa tarde, Everton, Valdemar.
0: Amigos ouvintes. Tu acha que o time do Inter tá meio bugado também?
2: Os dois, né? Os dois. Tá bugado. Se fosse os técnicos de TI, tá, deu bug. Deu tela azul nos times.
0: Bug, eu achei que era aquele carrinho de andar na areia também. É. Também é ou não, né? Acho que é também, né?
2: Sim. Eu acho que não é. A mesma escrita não deve ser, né? Muda um pouco da escrita, mas...
0: É. Mas... E o que esperar da Chapecoense no final de semana? Eu pergunto porque tem jogos que interessam diretamente ao time do Grêmio e do Internacional. Por exemplo, Bragantino e Mirassol, que vão abrir juntamente com o Grêmio Internacional essa 29ª rodada, Valdemar. É jogo que interessa. E Grêmio e Inter vão estar torcendo para o Bragantino, né? Que deixe o Mirassol para baixo, né? Ah, tem que torcer para o Bragantino, é brabo, Valdi.
1: É a fase, né? A fase é essa aí. E eu acredito que esse jogo aí da Chapecoense, Chape joga amanhã, né? Amanhã
0: com Vitória.
1: Com Vitória. E eu acredito que é uma briga meio que direta ali pro Vitória, mesmo tendo fora da zona de baixamento, mas tá com 33 pontos.
0: Mas o Grêmio perdeu para eles, né?
1: Pois é, né? Então, querendo ou não, pra gente seria interessante que a Chapecoense vencesse, né? Para parar aí o Vitória, na minha opinião, para ficar uma a mais aí na concorrência para não cair. Mas tem que primeiro pensar no Grêmio. O Grêmio tem que jogar pelo Grêmio. Não adianta ficar torcendo pelos outros e não jogar nada.
0: Tem que ganhar do Corinthians e não ficar pensando em torcer para o Botafogo amanhã de noite também, Jonathan?
2: É, na verdade, na fase que o Grêmio e o Inter estão nesse momento, tem que, claro, fazer o seu, que eu acho que é aí que está sendo o maior dos problemas. Mas não depende apenas de si, né? Tem que começar a olhar para cima, começar a olhar para outros resultados aí. E como o Valdemar falou, quanto mais gente tiver aí na parte de baixo brigando para não cair, mais são as chances de Grêmio Internacional conseguir fugir dessa zona de desconforto. Até o Botafogo aí com 35 pontos, acho que não, ainda é um sujeito ao rebaixamento. O restante para cima, 36 para cima, acho que é mais tranquilo para sair. Mas tem que suar bastante, torcer, claro, para outros resultados, né?
0: Na quarta-feira, o Valdemar não assiste futebol. Na quarta-feira tem... Então, mas na quinta ele vai assistir.
1: Mas tu quer falar de cada 20 dias?
0: Eu tô... Cada 20, capaz.
2: Só que agora que teve a data FIFA aí.
0: Toda semana.
1: É uma quarta sim, uma quarta não, né?
0: O que ele namorou essa data FIFA aí, vou te falar uma coisa.
1: Meu Deus.
0: Viu? Não, eu tô falando
1: ainda
0: pra vocês.
1: Ainda bem que depois o cara casa. Não é remédio, né? Porque senão o cara tá morto, né?
0: Nunca ia ter remédio. Não, eu tô comendo. Viu? É um jogo, falando sério, quinta-feira tem Santos e Flamengo, cara. Eu tô bem curioso para ver com essa nova formação do time do Santos, cara, porque ali tem muita gente. E outra coisa, o Flamengo é um time bom, é o melhor time hoje do futebol brasileiro, e é um time que deixa jogar também, cara. E como o Santos tá com um time bem redondinho, cara, eu acho que vai ser... Na minha opinião, o melhor jogo da rodada vai ser esse. Por mais que Palmeiras e Bahia também é bom, mas eu acho que Santos e Flamengo, na minha opinião, vai ser o melhor jogo da 29ª rodada.
1: E é cedo, né? 19h30.
0: 7h30, né?
1: Coisa boa, né?
0: Tempo de assistir.
1: 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Local, nada de informações locais aqui.
0: Só que está definido, né, o jogo de sexta. As datas aí do Municipal de Princesa, né?
1: É, também.
0: Hoje... Municipal de Futsal de Guarujá. Já foi ou é?
1: Guarujá já foi há tempo.
0: Né? É mais no começo do ano, né?
1: No começo. Agora acabou, sábado passado acabou o Suíço. Suíço. Provavelmente agora começa o campo, né?
0: O campo do Guarujá.
1: Provavelmente.
0: Olha só. E...
1: Assim como de Princesa, acabando o campeonato de salão, agora começa o campeonato de campo de Princesa. E eles querem acabar esse ano ainda.
0: Legal, né? Teve ano que terminou no ano seguinte, né?
1: É, era uma forma que eles faziam, que acabaram tirando essa forma de... Porque esfria, né? Você começar num ano e terminar no outro, depois que tu vai pras férias e volta, acho que não fica legal, cara. Acho que assim tá bacana, começa no
0: e acho ano. Que houve reclamação também da Bundesliga, né? Da Europa, né? Porque na Europa também começa... É de julho, de junho a julho do outro ano, né? Então, de repente, aí... Para não atrapalhar nenhum, atrapalhar o outro, né?
2: A janela europeia.
0: É, janela de transferência aí. Vamos, Grêmio Internacional, notícias do Grêmio, notícias do Internacional. O que esperar aí dos times para a próxima...
2: Amanhã, né?
0: Próxima partida amanhã, 19h30, os dois jogos.
2: É, as coisas...
0: Tem três jogos às 7h30, né? Bragantino e Mirassol, que interessa para o Grêmio e para o Inter. E tem... Inter e Corinthians e o Grêmio jogando fora de casa com o...
1: Antes de falar do Grêmio, hoje tem um jogo bem importante hoje, Everton. Guaraciaba e Dionísio, né?
0: Ah, é Guaraciaba, verdade, Dionísio no futsal regional, né?
1: E tem também Princesa e Barra Bonita, né? Então, mas o que interessa, eu não sei como é que tá aí os jogos, outros jogos, como é que foram, não peguei mais a tabela, mas eu acredito que esse jogo é bem interessante entre Guaraciaba e Dionísio Cerqueira, né? É uma briga direta, Guaraciaba e Cedro, a classificação aí.
2: Bom, sobre o Internacional, então, e o Inter que se preparando para essa partida, e há uma expectativa muito grande, se nós, enquanto gremistas também, estamos nessa expectativa, imagina o torcedor do Inter, né, que além dessa parada tem a situação que envolve o novo treinador, né, então o Eduardo Batista que vai fazer a sua estreia. E algumas mudanças já foram propostas aí, os colunistas, setoristas que acompanham o Internacional trazem que o Eduardo Batista está buscando dar uma dinâmica um pouco diferente, principalmente para o setor de ataque da equipe do Internacional. O Bernabé está sendo utilizado mais como um ponteiro esquerdo, vamos assim dizer, e o Aguirre pelo outro lado, e o 9 sendo o Alejandro. Então há uma expectativa de uma mudança, mais a questão de espírito de vestiário, porque eram funções que os dois já estavam utilizando, o Bernabé para muitos, e eu concordo com essa informação, é o melhor jogador do Internacional nessa temporada, ocupava-se a posição de lateral e via que às vezes não rendia tanto, então começou a jogar um pouco mais à frente como um ponteiro, fato que aconteceu muito no futebol brasileiro, inclusive tem uma situação que envolve o próprio Cuiabano, o Everton vai lembrar bem, o Everton gosta do Cuiabano, jogador que era do Grêmio e foi pro Vasco, era um cara que era da lateral e foi jogar na ponta, tem os caminhos inversos, como o Pavon que era ponta e foi para lateral, então essa ideia de mudança é importante, porque quando você muda de treinador, você não tem que mudar todo o ambiente harmônico de vestiário, mas precisa mudar alguma coisa dentro de campo também. Tem que ter uma mudança no formato, na forma de jogar. Lembro que o Grêmio, quando teve essa mudança no primeiro jogo, como nós comentávamos ontem, que o Renato não foi o técnico, estava apenas do banco, que o Felipão era o treinador, o Grêmio optou por uma formação com três zagueiros contra o Palmeiras e deu certo. Pelo menos segurou um empate, conseguiu um empate com um dos líderes do Campeonato Brasileiro. Isso é muito importante. Então, acho que se passa muito do Internacional amanhã começar já essa mudança de postura com novos jogadores atuando, né? Com essa nova formação tática, para que alguma coisa possa acontecer de diferente no Internacional. O Inter que tem o Sarabia, né? Centroavante que foi contratado e até agora não correspondeu, que vai estar de fora dessa próxima partida já. Agora não me recordo se é questão de lesão ou algum outro assunto, mas não estará disponível para o jogo de amanhã, que pode ser uma notícia boa para o Internacional, porque não jogou bem, né? Quando foi para campo, não conseguiu atuar bem, teve atuações, duas ou três oportunidades, acho, como titular, inclusive, não rendeu aquilo que o torcedor esperava. Mas é um cenário muito incerto para ambas as equipes, porque como parou, como mudou técnicos, as coisas podem ser totalmente diferentes e a expectativa é que melhore para o bem. Pior que está, difícil. Então precisa melhorar positivamente as duas equipes para continuar sonhando em permanência no ano que vem. Senão os dois, ó, vai de mãos dadas para a Série B e vamos ter um Grenal histórico ano que vem, né? Grenal na Série B. Que situação.
1: É, eu acho que, falando um pouquinho rapidinho do Grêmio, eu acho que o Grêmio e Remo, como assim o Jonathan falou, acho que precisa ganhar esse jogo, mas na minha opinião, falei ontem isso, e é de se alertar, é um alerta, acho que geral, mas vai passar muito pelo Grenal, cara. Eu acho que o Grenal é o derruba a Série B. Se empatar, eu acho que ainda dá uma respirada dos dois times, mas se um dos dois perder, eu acho que sacramenta aí a ida para a Série B. Esse para mim é um dos grenais mais importantes, porque a gente sabe que cai muito os valores recebidos quando você vai para uma Série B, né? As receitas aí caem muito, e é muito importante esse dinheiro que entra, enfim, aí dos direitos de imagem, enfim, tantas coisas que entram aí, mas eu acredito que o jogo mesmo principal é o Grenal, que já é no, acho que no próximo final de semana, deixa eu ver que dia que é aqui o Grenal, mas é na próxima rodada, né? Na 30ª rodada aí, na Arena do Grêmio, no dia 11, às 17h30 aí, Grenal, então, vai ser de chacoalhar, esse aí, eu acho que esse vai ser quente.
0: E um pontinho muda, né? Um pontinho lá no final, lá quando, depois da 38ª rodada, cara, um ponto faz toda a diferença, né? Então, qualquer time que ganhar, e se ganhar são três pontos, né? Ou se empatar, aí fica tudo igual e cada time soma um ponto. Mas é um ponto que Grêmio Internacional conquista, independente do Mirassol, que amanhã joga também, nós vamos torcer para perder para o Bragantino, né? Mas Grêmio Internacional tem que fazer a sua parte. Não adianta a gente ficar torcendo para os outros times e aí o Grêmio vai e empata com o Remo, por exemplo. Não tem. O Grêmio tem jogos que o Grêmio pode empatar. Tem jogos que o Grêmio vai perder, porque são 10 partidas que nós temos pela frente. Mas tem partidas que o Grêmio precisa ganhar. Tem jogos que o Grêmio precisa ganhar, que o Grêmio precisa buscar a vitória. E contra o Remo é um desses resultados. Claro que nós gostaríamos que o Grêmio tivesse ganhado, por exemplo, do Vitória. Cara, o time do Vitória é um time ruim, cara. É um time... Ah, e o Grêmio é pior? O Grêmio é pior. O Grêmio consegue ser pior que o Vitória. Então, o Grêmio precisa ganhar do Remo. O Internacional vai empatar com o Corinthians amanhã de noite. Não é um resultado ruim pela qualidade do Corinthians e também porque o Corinthians está 5 jogos sem perder. Vai chegar um momento que o Corinthians vai ganhar, fora de casa, inclusive. O Corinthians está 5 jogos perdendo, desculpa, não sem perder. O Corinthians está 5 jogos negativos. E eles estão perto da zona de rebaixamento. Então, é o momento do Inter ganhar, o fator casa pesar. Aí tem o Grenal depois. Quem ganha? É um jogo, eu acredito que vai ser muito equilibrado. Na 31ª rodada, já no dia 16, que vai ser uma sexta-feira, Mirassol e Internacional. É o jogo do Internacional ganhar do Mirassol. Eu não estou falando de empatar com o Mirassol. Ah, mas empatar lá na cidade de Mirassol é um resultado...

0: Internacional precisam ganhar quando é um time mais fraco, quando é um time que está muito próximo ao Grêmio Inter na tabela de classificação, e Grêmio Inter e aí vão poder não se dar o luxo, mas perder pontos contra times maiores. Essa é a matemática que se faz, né? Só como o Jonathan fez todas as matemáticas, colocou quando vai perder, quando vai ganhar, quando vai empatar, e mesmo assim Grêmio e Inter estão na Série B em 2027.
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0: 32ª rodada. O Internacional joga com o Botafogo em casa. Precisa ganhar. Ah, mas se empatar com o Botafogo? Se empatar, não é um resultado ruim, mas jogando em casa. A torcida tem que ajudar, e a torcida vai ajudar. O Inter está liberando, os sócios podem assistir todos os jogos até o final da competição sem pagar a entrada, estando em dia com a mensalidade. Nessa mesma rodada, o Grêmio vai para Curitiba jogar contra o Coritiba. Precisa ganhar lá, Jonathan.
2: Não ganha, né?
0: É, não vai ganhar, não, mas se empatar lá é um resultado bom. Mas, cara, Curitiba não é um time que hoje está...
2: Tem uma questão...
0: Na nona posição, né? Então, peso de camisa é muito mais Grêmio, só que...
2: Tem uma questão de aura aí, mal, né? Que quando... Não recordo, sinceramente, não recordo da última vez que o Grêmio venceu o Curitiba jogando no Couto Pereira. É uma questão, e existem várias dessas no futebol, inclusive, que às vezes é engraçado, né? Mas, como por exemplo, o Grêmio nunca tinha vencido, claro que é uma situação nova, o Mirassol apareceu agora, mas o Grêmio nunca tinha vencido o Mirassol, por exemplo, jogando no Maião, lá em São Paulo. Então, são situações do futebol, o Grêmio tem muita dificuldade para jogar contra o Coritiba no Couto Pereira. Eu já acho que esse é um resultado, que um empate para o Grêmio já é um grande resultado. Mas concordo com a fala do Everton, né? Se a gente for ver camisa por camisa, enfim, ok, até se entende, né, que o Grêmio tenha um certo favoritismo, mas hoje o Curitiba está muito melhor do que o Grêmio. Muito melhor é uma palavra forte também, né? Está melhor que o Grêmio, largou bem no Campeonato Brasileiro nas primeiras rodadas, agora nas últimas começou a decair um pouco, né? Mas é um resultado, um jogo também muito difícil. Você falava, Everton, dessa questão do simulado que eu fiz. Existe essa possibilidade, existe uma ferramenta no próprio site do GE, né, da Globo, onde você pode simular todos os jogos, né? Todos os jogos, desde o início até o final do Campeonato Brasileiro. E eu usava o 1-0 para um lado ou empate, né? Tentando ser o mais justo possível. E o Grêmio, no meu entendimento, tem um caminho bem mais difícil do que o Internacional, por questão de jogos. O Grêmio talvez tenha mais time que o Inter hoje? Eu acho que sim, concordo com isso. Mas o Internacional tem jogos, em teoria, um pouco mais fáceis. E no meu entender, tem umas certas chances a mais de escapar do que o Grêmio. Mas é situação de cenário, né? A gente não sabe como o Grêmio vai reagir agora com o Renato na Casa Mata, o Internacional com o Eduardo Batista. Enfim, foi duas semanas de treinamento que as duas equipes tiveram e que vai ser mostrado, vai ser colocado à prova agora, amanhã já, né? Os dois times jogam amanhã.
0: O Ronaldinho Gaúcho, ele começou a ter boas oportunidades no Grêmio em 1998. Daí foi 98, todo o ano de 99 e 2000. Eu estou citando o ano 2000 porque em 2000 teve um confronto entre Grêmio e São Caetano. No jogo da ida, o São Caetano venceu o Grêmio por 3-2. No jogo da volta em Porto Alegre, ainda no Estádio Olímpico, o São Caetano virou o Grêmio, saiu ganhando de 1-0, e o São Caetano virou o jogo para cima do Grêmio e fez 3-1 em cima do Grêmio.

0: O Grêmio tinha na ponta esquerda, na verdade como falso ponta esquerda, Zinho. Zinho, que foi o cara da Libertadores, que foi foi. Ele não chegou a ser titular da seleção brasileira em Copa do Mundo, mas foi o primeiro reserva, entrava em todos os jogos. O Zinho, que jogou no Flamengo, que hoje é comentarista esportivo. Mas ele tinha Ronaldinho Gaúcho. E mesmo assim, Valdemar, Jonathan e ouvintes, o Grêmio perdeu. Agora vamos a um retrospecto de Grêmio e São Caetano. 10 partidas foram disputadas. O São Caetano, o azulão como é conhecido, ganhou 5. O Grêmio ganhou só uma. E o São Caetano empatou 4 com o Grêmio. Eu só estou citando o São Caetano porque era a toca do Grêmio lá no final da década de 90, começo da década de 2000, quando esse time esteve entre os grandes times brasileiros. E agora é o Mirassol, cara. Ah, o Grêmio conseguiu ganhar do Mirassol? Conseguiu, mas foi... Então, esse tipo de situação, isso... E se a gente ouvir os cientistas do futebol, quem fica analisando isso e aquilo e não sei o quê, e achando explicação... Não acha explicação, porque o futebol não é ciência, futebol é emoção, é paixão, é o jogador jogar bem do nada, ele fazer um gol, é aquele lance que às vezes o cara chuta de fora da área com o objetivo, né, de fazer o gol, é detalhe. O detalhe, é isso aí, sabe? Mas assim, por um resultado como esse, né, quando a gente pegar 10 partidas, o Grêmio só ganhou uma, aí de repente dá pra gente tentar entender um pouquinho. E está na hora de Grêmio Internacional se ligar nesse tipo de coisa. Já aconteceu, eu lembro que tinha um clássico no Rio Grande do Sul também, clássico não, clássico é Grêmio Internacional, clássico é Brapel, Brasil e Pelotas, clássico é Caju, Juventude e Caxias, né? Mas tinha um jogo que era um time que o Valdemar vai lembrar, o Valdemar era rapazote na época. Era rapaz alegre, né? Faceiro, feliz. Grêmio e 15 de novembro de Campo Bom e Inter. O Grêmio se deu melhor, eu acredito. Mas o 15 de novembro, Campo Bom, a cidade ali dá 8, 9 quilômetros de Novo Hamburgo, é pertinho.
1: E tem time ainda o 15?
0: Eu acho que não tem mais.
1: Nunca mais.
0: Acho que não tem mais. E aí, mas era assim, eram times que a dupla Grenal, eles até emprestavam jogadores, porque para eles era muito bom ter times. Então, tu ia para Novo Hamburgo, tu ia para Campo Bom jogar, tudo pertinho, 50, 60 quilômetros de Porto Alegre. Ia para Lajeado também, era perto. Até tentaram ajudar o Aimoré de São Leopoldo, que é mais pertinho ainda, só que o Aimoré não se ajudava, e daí não. Mas sempre houve essa tentativa, sabe, de ir, se tu pode jogar um campeonato com times pertinho, é muito melhor do que ir para Ijuí jogar com o São Luís lá, né? Então, mas enfim, só quis trazer esse número aí porque eu não lembrava que o Grêmio só tinha ganhado, se o Grêmio só ganhou uma vez na história dos confrontos com o São Caetano.
1: Da minha parte era isso.
0: Da minha também.
1: É. Dois.
0: Tchou. Então.
2: Tchou.
0: Valeu, gente.
2: Do Mirassol, só completando,
0: não, claro.
2: No Mirassol também é.
0: Fique à vontade.
2: Obviamente que os confrontos são em menores quantidades, né? Mas o Grêmio foi vencer o Mirassol apenas esse ano, né? No jogo que teve agora.
0: São
2: da
0: quantos
2: Copa
0: jogos
2: do Brasil
0: até agora? Foram seis?
2: Seis jogos. Seis jogos, uma vitória do Grêmio, o restante só vitórias do Mirassol. Teve um empate nesse meio termo aí. Então, claro, é pouco tempo, mas não deixa de ser um tabu, né? Então, essas são levados em consideração essas situações também, né? Enfim. Só um dado, né, trazendo sobre esse restante de campeonato.
1: Tem dado ultimamente. Valeu, gente. Um abraço. Até amanhã.
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6: 13h14, 13h14, comunicação. 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
6: 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E a hora certa, 13h18, 13h18.
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0: A música com mais emoção pra você aqui nas ondas da 90,7. Estamos chegando aqui nessa tarde, ó. 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Terceiro Leitão Apururuca já, né? Terceiro Leitão Apururuca. 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Timaço de patrocinadores com um desfile de músicas boas aqui, viu? Vai passar as melhores, pode ter certeza que sim, aqui na sua tarde. Você pode pedir a sua também, tá afim de pedir a sua? Manda pra cá, peça sua música, mande pra quem você quiser. Eu começo assim, ó, desse jeito, com a música do Porto do Som, Sem Asa.
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0: 13h20.

0: Tá aí, estamos de volta aqui, ó. Cantou pra gente na tarde, na Visão, Jejum de Amor. Teve também JM, Deixa Eu Cuidar de Você. E começamos com o Porto do Som Sem Asas. 13 horas e 29 minutinhos. 13 com 29. 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
0: Treze horas e 33 minutinhos. 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Tem música aqui, ó. Quem vai cantar pra gente é Musical San Francisco. Já virou loucura. 13h34.

Tá aí cantando pra gente música legal aqui na tarde. Quem é que foi que cantou pra gente? Foi Grupo Arrasta Coração. E também teve Cosmo Express, que era igual cerveja. E ainda tivemos Musical São Francisco, Já Virou Loucura. Pra você curtindo a gente, são 13 horas e 43 minutinhos. 13h43, Farmácia São Rafael, ofertas especiais Outubro Rosa nas Farmácias São Rafael. 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Um antes do intervalinho, vou dar mais um aqui antes do intervalo, ó, Rogério Magrão e Banda, Sem Olhar Para Trás.

0: Rogério Magrão e banda Sem Olhar Pra Trás. Intervalinho, depois eu vou tocar uma do Encanto Latino aqui pro pessoal lá do Padre Reus, hein? Pessoal do Padre Reus que tá ouvindo a gente aqui, ó. 13 horas e 47 minutinhos. 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
0: 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Um abraço vai pro meu amigo Flávio Docor, que está de férias, o diretor do SEMAI. Tá de boa, tá em casa, tava carneando hoje, rapaz. Ê, quer ouvir música boa. Lembrando que domingo tem a banda Encanto Latino lá em Padre Reus, na festa da Nossa Senhora Aparecida, a festa da Padroeira. Tá todo mundo convidado, então, pra domingo, nesse domingo, dia 11. Tá todo mundo convidado pra festa do Padre Reus. E essa banda aqui vai estar lá, a banda que tá sendo sucesso na nossa região, né? A banda Encanto Latino, tá Tapete Vermelho.

0: 14 e 1, cantou pra gente aqui, ó. Festerê, seu carteiro, Portal da Serra, eu quero te amar, participação do Paulinho, Encanto Latino, Tapete Vermelho, pra você curtindo a gente. Muito obrigado pela sua companhia, pela sua audiência, uma ótima tarde pra você, tá? Um abraço vai pro pessoal da Esquina Maniflor, alô, meu amigo Jackson Lazarete, tá com o radinho ligadinho, também tava carneando, viu? Também tava carneando, uma ovelha, né? Diferentemente do nosso amigo Flávio, que matou um porco, fez torresmo, né? Fez, o que mais? Salame, né? O amigo Jacques Lazarete fez uma carninha de ovelha hoje. Que beleza, rapaz! 14 e 1, 22 graus e a temperatura, umidade relativa do ar em 73%. 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
3: Tem mais músicas chegando aqui, ó. Tem mais músicas chegando pra você. Curtir a gente. Obrigado pela sua companhia, pela sua audiência. Tem música. Quem vai cantar pra gente aqui? Quem vai cantar pra gente aqui, ó? É Portal do Sul. Deus me livre.

0: Companhia Latina cantando pra gente aqui. A Companhia Latina cantou pra gente. Qual a música aqui, ó? Cantou 5 horas da manhã, né? Também teve Doce Pecado, novela, participação do Rainha Musical. E ainda começamos com o Portal do Sul, Deus Me Livre, participação do Ataíra e do Alexandre aqui na tarde. Pra você curtindo a nossa programação, obrigado pela sua companhia aí. Abraço ao pessoal da Esquina Mariflora. Putz, Padrinho Hermes, né? O Hermes também já tá de pé já também. Aí tomando aquele chimarrãozinho da tarde. Ô, coisa boa. Tempo fechado, será que vem chuva aí? Será que vem chuva? Vamos esperar pra ver, né? Tem previsão de chuva pra semana toda aí. A gente fica no aguardo, fica na espera também, tá bom? 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

14 horas, 17 minutinhos, 14h17. 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Fui embora.

0: Os Capitais, se liga! Também teve aqui cantando pra gente música legal com Danube Azul, sob nova direção, Tia Chaleira, Ego e São Francisco cantou pra gente também aqui, Super Bunder, o nome da música. 14h31, eu falo pra você de quem? 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
0: Município mantém superávit na arrecadação de contribuição para iluminação pública. Essa informação é do controlador interno da Prefeitura de São José do Cedro, o Rudimar Winter. Ele mantém saldo positivo na arrecadação da contribuição para custeio de iluminação pública, o chamado COSIP. Os valores pagos pelos moradores são utilizados para cobrir despesas relacionadas à iluminação das vias públicas e também para serviços de manutenção. De acordo com as informações apresentadas, a arrecadação normalmente fica um pouco acima dos gastos com o consumo de energia elétrica de iluminação pública. O recurso disponível é utilizado quando ocorre gastos como o consumo de energia elétrica e iluminação pública. Esses recursos são utilizados quando ocorre queima de lâmpadas e necessidades de reparos, outras intervenções na rede. O superávit é necessário porque o município também precisa arcar com as despesas da manutenção e também a ampliação da estrutura. Entre os investimentos estão a compra de lâmpadas, substituição de transformadores e ampliação da rede, inclusive com equipamentos que posteriormente podem ser destinados a concessionárias responsáveis pelo serviço. 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

André Heber, Clarão da Lua, Calmon, Peço a Deus, também teve Delcio Panho, Sou Só Você, música linda do nosso amigo Delcio Panho aqui na tarde, tá bom? 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Beleza? Show de bola. Intervalinho, já volto aqui. 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
2: Serra FM 14h52, é 22 graus a temperatura, no oferecimento da Projetec. 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Falo também aqui da festa, é a terceira festa já do Leitão a Pururuca. Terceira festa Leitão a Pururuca lá em Princesa. Eu lembro-me do primeiro, né? Primeiro, segundo, né? Aquela vez, a primeira festa foi um teste, o pessoal gostou, depois já fizeram a segunda e agora estamos na terceira festa. Foi um sucesso, hein? A terceira festa do Leitão a Pururuca e em honra a Nossa Senhora Medianeira, todas as graças lá da comunidade católica de Princesa, hein? A terceira já, ó. Convite pra você, tá? Vai ser no dia 8 de novembro, lá no Salão Comunitário. Um dia especial pra reunir a família, reunir os amigos, tá? É verdade, aproveite. Qual que vai ser o cardápio? Leitão a Pururuca, carnes, saladas, acompanhamentos. Garanta a ficha, garanta já sua ficha lá na Agroprince, na padaria Que Bom da Dona Solange, no Mercado Lupuca, no Mercado Bom Preço e com os membros do conselho, tá bom? Vai ser sucesso, pode ter certeza que sim. Dia 8 de novembro, à tarde vai ter matinê com entrada gratuita e a música vai ser animada pela banda Novo Embalo. Venha se divertir e mais uma super festa, hein? Mais uma super festa do Leitão a Pururuca lá do município de Princesa. Nós vamos nessa, hein? 14h55. Abração, gente. Fiquem todos com Deus. Até amanhã, às 5 da manhã, estarei de volta por aqui. Calmão do Forró canta e depois tem San Marino pra gente fechar aqui, se der tempo, né? Se não der tempo, pelo menos um pedacinho vai rodar aqui, ó. Foto 3x4. Valeu.

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É a terceira Festa do Leitão Apururuca em honra à Nossa Senhora Medianeira de Todas as Graças de Princesa. Esse é o Cedro Show na Tarde, então, até às 19 horas. E eu sou o Maicon Gabriel e eu vou ficar aqui com vocês, tocando muita música e passando muita informação. Vamos iniciar aí de Kid Abelha, As Curvas da Estrada de Santos. 15 horas e 7 minutinhos. Boa tarde, boa tarde.

0: E esse foi o Vitor Clay, O Sol. Também ouvimos aí o Kid Abelha, As Curvas da Estrada de Santos, no oferecimento de Luizinho Pneus. 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Cedro. 15 horas e 15 minutinhos, hora certa. 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Informações chegando com o repórter Jonathan William. Boa tarde, Jonathan.
1: Estamos de volta na programação da Rádio Sandra FM. Estamos em contato com Palma Sola. Clair Munar, o secretário de administração, está com a gente para falar sobre os assuntos, os trabalhos que estão sendo realizados aí dentro do município, trabalhos na cidade, no interior. Clair destacava algumas economias feitas aí pela administração. Secretário, seja bem-vindo à programação. Como está o andamento dos trabalhos aí em Palma Sola? Boa tarde.
2: Boa tarde, Jonatas. Boa tarde a todos os ouvintes da Rádio Cedro. Então, a gente sabe também de algumas obras que estão em andamento, são obras grandes, obras que demoram tempos, algumas obras em atraso, sim, um pouco questões climáticas, um pouco também questões de algumas empresas que em licitações você não escolhe a empresa, então elas escolhem o serviço que querem prestar e cabe a nós, como administração municipal, a fiscalização. Isso o prefeito Márcio tem sido muito exigente nisso aí, a fiscalização. Não queremos obra para um mandato, a gente quer obras para durar anos e anos ou que dure eternamente, né? Então que sejam bem executadas, porque o dinheiro público é de todos, então não se desperdice dinheiro público. E com tudo isso tem tido efeito, né, o trabalho, tanto a fiscalização como o controle, como acompanhamento aí dos orçamentos. A gente tem feito muitas economias e tem conseguido feito mais do que era possível com essa grande parte de controle que a gente tem. E alguns recursos que vêm, que vêm já com determinados locais, determinadas obras, e às vezes são abaixo do valor de executar a obra, então existe também muitas contrapartidas do município, e o município tem dado muitas contrapartidas esse ano, 9 meses também, então também encurta um pouco o orçamento do município, mas na qual o município também está organizado, está planejado. É claro que vem indo para o lado final do ano e o município precisa dar uma reorganizada aí nas contas para poder fechar 100% no final do ano. Então é necessário sempre no decorrer do ano, mais para o final do ano, que aí acontece alguns ajustes, mas nada mais do que normais para isso. Graças a Deus estamos mantendo tudo, saúde, educação, enfim, todos os setores assim, né, dentro do planejado, até feito a mais do planejado. Então a gente está satisfeito, sim. Então, mais uma vez, vindo para um final de ano, fechar as contas positivas, ter as contas aprovadas pelo Tribunal de Contas, que é o principal objetivo, né? E sabendo que está feito o dever cumprido, onde o prefeito tem sempre pedido seriedade, sempre pedindo fazer as coisas certas, fazer as coisas sem olhar a quem, então, para trabalhar para todos. Então, isso é a grande marca da administração Márcio Diniz, de toda a sua equipe, que vem aí sempre trabalhando num só objetivo, o bem-estar da população palmaçóis.
1: Um assunto também, secretário, de muita importância de vocês, uma nova ambulância para o SAMU e a estruturação desse sistema de atendimento aí, sendo pensado também no município de Palma Sola.
2: Também estamos contentes aí, a saúde do nosso município acrescentou então mais a ambulância do SAMU, do tão sonhado SAMU para o município de Palma Sola, e no decorrer dos meses a gente vai organizar toda a estrutura, já temos a lei, já temos o todos os pessoal já com concurso feito para no momento chamar também para conseguir colocar, né, atendimento, então a sede do SAMU também em Palma Sola. Então temos muito grato ao governador, grato a quem intermediou esse recurso, desde o deputado, do vereador que intermediou isso, somando-se as inúmeras ambulâncias e carros que veio para a saúde esse ano e também inúmeros recursos que veio para o atendimento de exames, de viagens, enfim, de todos da população.
1: Obrigado às informações de Clair Munaro, secretário de administração de Palma Sola. Jonathan Wiener, repórter Rádio Cedro FM.
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1: E esse foi o Projota, Ela Só Quer Paz. Também ouvimos Melim, Eu Fit Você, num oferecimento de Cressol Princesa. 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
1: A Secretaria de Saúde de São José do Cedro comunica que, durante o mês do Outubro Rosa, mês de conscientização e prevenção ao câncer de mama, será realizado um atendimento especial voltado às mulheres. Procure o posto de saúde da sua comunidade e aproveite para colocar os seus exames em dia. Serão oferecidos exames preventivos, mamografias e outros testes rápidos.
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1: 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Setor cirúrgico recebe investimentos para ampliar capacidade de atendimento. A informação é do diretor do Hospital de São José do Cedro, Vitus Ritter. O hospital está reforçando a estrutura do setor cirúrgico com novos investimentos e equipamentos. De acordo com o diretor, a ampliação busca aumentar a capacidade de realização de procedimentos e oferecer mais serviços aos pacientes atendidos pela unidade. Entre as melhorias estão investimentos em materiais cirúrgicos e equipamentos adquiridos ao longo deste ano. Conforme o diretor, aproximadamente R$1 milhão já foi destinado à ampliação da estrutura desde o início de 2026, com atenção especial à área cirúrgica. A medida também busca contribuir para a redução das filas de espera por procedimentos. Segundo Ritter, a demanda já apresentou melhora, mas os atendimentos de alta complexidade ainda possuem um maior prazo, enquanto a ampliação dos serviços permite atender os pacientes com mais agilidade. 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
3: 15 horas e 35 minutinhos, 21 graus aqui em São José do Cedro. E agora é a vez do Jota Quest, dentro de um abraço.

0: E esse foi o Lagoon. Hoje eu quero me perder. Também teve Kel Smith, Era Uma Vez, e a primeira foi Jota Quest, Dentro de um Abraço, num oferecimento de Mobile 46. 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
4: 15 horas 48 minutinhos. Vamos ouvir agora Mascavo, Um Anjo do Céu.

Esse é o Alok e Xan. Meu amor, também ouvimos Paralamas do Sucesso, Vital e Sua Moto. E a primeira foi a Isa Brisa. 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Vem aí então a terceira festa do Leitão Apururuca da comunidade Nossa Senhora Medianeira de Todas as Graças de Princesa. 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

0: E essa é a música com mais emoção aqui na Cedro FM. 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
0: E vem chegando aí, Balara, Deixa Ela Voar, 16 horas e 5 minutinhos. E esse é o Cedro Show na tarde desta terça-feira.

0: Esse é o Armandinho, Outra Vida. Também ouvimos o Nenhum de Nós, Diga a Ela. E a primeira foi Balara, Deixa Ela Voar. 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Informações chegando com o repórter Jonathan William.
1: Estamos de volta na programação da Rádio Cedro FM. Estamos em contato nesse momento com o Anchieta, Rodrigo Rodrigues, responsável pela Sala do Empreendedor do município, está com a gente, e o assunto é uma capacitação sobre reforma tributária que acontece aí no município em parceria com o SEBRAE. E o Rodrigo vai falar para a gente um pouquinho sobre a organização desse evento, o que está sendo organizado, fala um pouquinho da palestra, enfim, os detalhes que tangem esse importante assunto relacionado à reforma tributária. Boa tarde, Rodrigo.
2: Muito boa tarde a todos os ouvintes da Rádio Cedro. É um prazer estar aqui para conversar um pouquinho com vocês, né? Então, a Sala do Empreendedor aqui da Anchieta, né, em parceria com o SEBRAE, a gente já trabalha há um bom tempo juntos, né? E a gente traz algumas capacitações ao longo do ano, né? Então, nós estamos organizando mais uma capacitação, essa de bastante importância, né? Ela vai abordar sobre a reforma tributária, que ela vai realizar no dia 7 de outubro, na Câmara Municipal de Vereadores. Ela vai iniciar às 19 horas, né? Então, a ideia dessa palestra é justamente trazer as informações para os empresários, né? E para os MEIs, para toda a população que tenha o interesse nesse assunto, né? Então, ela é aberta ao público em geral. A reforma tributária, ela traz mudanças bastante importantes, né? E muitas vezes surgem muitas dúvidas, né? Sobre o que vai mudar, qual que é os impactos, né? Para as empresas e como cada uma delas, né, como cada empreendedor pode se preparar. Nós estamos trazendo o especialista Roberto Aurélio Melo, né, para explicar essas mudanças de uma forma mais clara, prática e também principalmente para que os participantes, né, ali possam tirar as dúvidas que eles têm referente à nova reforma tributária, né. Então, ela é uma das ações que a Sala do Empreendedor vem desenvolvendo. Além dessa capacitação, nós estamos preparando novos encontros, né, voltados a outros temas como liderança, trabalho em equipe, comunicação, oratória. Então, nós sempre estamos buscando trazer conhecimento que possa contribuir para o desenvolvimento dos empreendedores, né? Então, a gente deixa o convite para o dia 7 de outubro, às 19 horas, na Câmara de Vereadores, né? A palestra, ela é gratuita, mas nós precisamos preencher, né, a lista com o nome dos interessados. Então, quem tiver interesse pode fazer a confirmação pelo WhatsApp da sala, que é o 49-3653-3219. Pode estar passando a quantidade de pessoas interessadas e o nome de quem vai participar. Então, nós esperamos cada um de vocês e também agradecemos a Rádio Cedro pelo espaço aqui para divulgar essa iniciativa.
3: Obrigado às informações do responsável pela Sala do Empreendedor do município de Anchieta, Rodrigo Rodrigues. Jonathan Wiener, repórter Rádio Cedro FM.
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0: Gabriel, o pensador, surfista solitário, também com a participação de Jorge Benjor. E também ouvimos aí Papas da Língua, Calor da Hora. E a primeira foi Lulu Santos, Um Certo Alguém. 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
0: 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PRF alerta para impactos do tráfico de drogas. Segundo informações do policial rodoviário do posto da PRF de Guaraciaba, Jairo Maier. O trabalho do combate do tráfico de drogas vai além da retirada dos entorpecentes das rodovias. Segundo ele, o tráfico está relacionado a uma cadeia de atividades que envolve transporte, distribuição e comercialização, com consequências também na área da saúde e na segurança pública. A avaliação é de que parte das drogas apreendidas na região tenha outros destinos, embora também exista consumo local. O trabalho das forças de segurança inclui ainda o acompanhamento de pontos utilizados para comercialização de entorpecentes, com registros de ações e apreensões realizadas pela Polícia Militar em diferentes municípios. 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
0: 15h34. Esse é o Cedro Show na tarde desta terça-feira. Uma ótima tarde pra você, meu amigo, minha amiga. Vamos ouvir agora a Capital Inicial, Primeiros Erros.

0: E esse foi O Rapa, Vapor Barato. Também teve Charlie Brown Jr., Ela Vai Voltar. E a primeira foi o Capital Inicial, Primeiros Erros. 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
0: 16 horas e 52 minutinhos, e esse é Cedro Show na Tarde. Vamos agora de Raça Negra, Cheia de Manias.

0: esse é Os Garotins 0 a 100. Também ouvimos Raça Negra Cheia de Manias. 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

0: horas e 4 minutinhos, e essa é a música com mais emoção aqui na Cedro FM. Esse é o Cedro Show na tarde desta terça-feira, hoje dia 6 de outubro. 21 graus aqui em São José do Cedro, umidade relativa do ar 77%. WhatsApp 9197-4572.
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0: 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E esse é o Cedro Show na tarde de hoje, até às 19 horas. Na sequência, só aquele sertanejão até às 19 horas. Vamos começar com Amigos Nascemos Pra Cantar.
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0: 17 horas e 6 minutinhos. Vem aí então, Amigos Nascemos Pra Cantar. Na sequência, Bruno e Marrone.

0: Ataíde Alexandre, ou de casa, ou de fora. E também ouvimos Bruno e Marrone, Vida Vazia. E a primeira foi Amigos, Nascemos para Cantar. 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
0: 17 horas 16 minutinhos, hora certa. 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Informações com o repórter Jonathan William.
2: Chegando com informações da tarde, em contato com Guaraciaba, Cíntia Borsato, secretária de Indústria e Comércio, está com a gente para falar sobre tanto as festas de aniversário do município, como também especialmente ao sorteio da campanha Movimenta Guaraciaba, que aconteceu na última quinta-feira. O evento, o sorteio, tudo acontecendo dentro das festividades de aniversário. Cíntia, olha um pouquinho para a gente. Como é que foi esse evento? Tudo transcorrendo dentro da normalidade? Um momento de festa para todo mundo aí de Guaraciaba.
3: Muito bem, Jonathan. Cumprimentar você, a toda a população que está nos escutando nesse momento. Isso mesmo. Então, na última quinta-feira, dia 1º de outubro, foi realizado, então, o aniversário dos 65 anos do município de Guaraciaba. Uma ampla programação para atender todos os públicos. Então, a programação... ela aconteceu da seguinte forma. Nós tivemos um culto ecumênico pela parte da manhã, lá no CTG Fronteira do Oeste, com os idosos, tendo em vista de que dia 1º de outubro é o dia do idoso, então a festa anual dos idosos, organizada pela assistência social, aconteceu neste mesmo dia. Foram cerca de 1.600 almoços feitos para os idosos, à tarde matinê para eles. E à tarde também nós tivemos outras atrações, todas lá no CTG Fronteira do Oeste, que foi o corte do bolo, um show infantil e também artistas locais que se apresentaram, o Nota Fiscal que movimenta para sortear os 50 mil e após Felipe Falcão.
2: E falando também, claro, do Movimento Guaraciaba, isso foi uma idealização da sua secretaria, como você avalia a participação dela e culminando com o evento nesse sorteio da quinta-feira?
3: Isso, então, como eu falei antes, durante o evento do aniversário do município, nós tivemos a segunda edição do Nota Fiscal que movimenta, né, onde todas as compras feitas no município de Guaraciaba durante o mês de setembro não poderiam ser trocadas por cupons desse sorteio. Nós sorteamos R$50 mil em vale-compras, divididos aí em 22 prêmios. Foi muito positivo, Jonathan, foi um aporte financeiro para o nosso comércio local, um chamativo a mais, tanto é que a gente destaca que pessoas da região ganharam, não só aqui do município de Guaraciaba, ou seja, vieram até o município de Guaraciaba e fizeram suas compras para concorrer. Então foram, como eu falei, 22 ganhadores, né? Foram cerca de 4 milhões em notas trocadas, lembrando que era somente para pessoa física, cerca de 25 mil cupons entregues. Então, muito positivo. Ano passado nós acabamos sorteando um veículo e esse ano nós optamos então por esses R$50 mil em prêmios, porque é um recurso que vai então diretamente para o nosso comércio local. Então, nós ficamos muito felizes com a realização e já então estamos pensando no Nota Fiscal que movimenta para o ano que vem.
2: E como você falou, já pensando no ano que vem, Cíntia, claro, muito cedo ainda, mas vocês imaginam continuar nesse formato? Já se tem uma ideia de como deve acontecer no próximo ano?
3: Sim, Jonathan, possivelmente então acontecerá nos mesmos moldes. Uma que nós temos uma lei, né, que rege essa campanha, então ela é aprovada, então nós vamos seguir com as mesmas especificações. Porém, possivelmente, o prêmio, né, ele mudará, né, nós já estamos pensando, né, desenhando aquilo que faremos, mas o Nota Fiscal vem, então, ano que vem também, principalmente porque acontecerá mais uma edição da Feira Movimenta Guaraciaba, né, no aniversário do município, possivelmente, então, do dia 1º ao dia 3 de outubro.
4: Obrigado às informações de Cíntia Borsato, secretária de Indústria e Comércio de Guaraciaba. Jonathan Wiener, repórter Rádio Sedra FM.

0: 17 horas 21 minutinhos. 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E vem aí a terceira festa do Leitão Apururuca, da comunidade de Nossa Senhora Medianeira de Todas as Graças de Princesa. Será aí no dia 8 de novembro, no Salão Comunitário, um dia especial para reunir a família e os amigos. Participe! É a terceira festa do Leitão Apururuca, em honra a Nossa Senhora Medianeira de Todas as Graças de Princesa.
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0: César Menotti, Fabiano, Ciumenta, 17 horas e 25 minutinhos. Boa tarde, boa tarde.
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0: Chico Rei e Paraná. Ouvimos agora Liguei Pra Dizer Que Eu Te Amo. Também ouvimos o Christian e Ralph, Nova York. E a primeira foi César Menotti e Fabiano Ciumenta.
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0: 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Setembro registra frio histórico e atrasa desenvolvimento das lavouras na região. A informação é do extensionista da Ipagre de São José do Cedro, Cleiton Furlaneto. Setembro foi marcado por temperaturas abaixo da média histórica na região, com o registro de um dos períodos mais frios desde o início das medições meteorológicas. Segundo ele, as condições climáticas deste ano têm sido consideradas atípicas, com a ocorrência de massas de ar frio e quente, excesso de chuva e outros eventos extremos. Cultura como milho e trigo apresentam menor eficiência quando enfrentam temperaturas baixas e períodos prolongados de tempo nublado. Ele explicou que os efeitos dessas condições podem ser percebidos principalmente no atraso do desenvolvimento das lavouras e na redução do potencial produtivo. 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

0: esse é o Cleiton e Camargo, Agenda Rabiscada. E a primeira foi o Daniel, Minha Estrela Perdida. 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
0: Fernando e Sorocaba. Ainda existem cowboys. 17:50. Boa tarde, boa tarde.
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0: Chitãozinho e Chororó, Brincar de Ser Feliz. Também ouvimos o Edson e o Hudson com a música Azul. E a primeira foi Fernando e Sorocaba, Ainda Existem Cowboys. 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
1: E essa é a música com mais emoção aqui na Cedro FM. E esse é o Cedro Show na tarde desta terça-feira, hoje dia 6 de outubro, 18 horas e 3 minutinhos, 19 graus aqui em São José do Cedro, umidade relativa do ar 78%. E esse é o Cedro Show na tarde, até às 19 horas. WhatsApp 9197-4572. Boa tarde, boa tarde.
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1: Vem chegando aí, Jean Giovanni, Mil Corações, 18 horas e 4 minutinhos. Boa tarde, boa tarde.

0: esse é o Eduardo Costa, Sapequinha. Também ouvimos Simone e Simária com a música Amoreco, e a primeira foi o Panda nos bares da cidade.
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0: 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Informações chegando com o repórter Jonathan William. Boa tarde, Jonathan.
3: Estamos de volta aqui na programação da Rádio Cedro FM. Estamos em contato nesse momento com o Palma Sola. Prefeito Márcio Sansiglo está com a gente para a gente conversar, para a gente abordar os assuntos da administração municipal do município. Começamos com obras, obras em andamento, prefeito, asfaltamento, uma série de obras acontecendo aí no município, vocês investindo para melhoria urbana também de Palma Sola. Boa tarde.
4: Boa tarde, Jonathan. Boa tarde quem nos escuta através da Rádio Cedro FM. É uma satisfação falarmos aqui do município de Palma Sola. Estamos aí com várias obras em nosso município, tanto aqui dentro da cidade como no interior também. Então temos obras aí na linha Triquê, na linha Brasil, na linha Progresso, na Esperança, e assim vai, né? Temos obras na linha São Paulo, e aqui dentro do município também estamos fazendo várias ruas de asfalto. Já foi feita a licitação também, então são mais de 6 ruas de asfalto aqui dentro do nosso município. Vai ter umas ruas de asfalto na linha Progresso, um pedaço de uma rua lá também, onde é difícil o acesso para os caminhões, por causa que é um topo, os caminhões batindo no dia de chuva, então a gente vai fazer um pedaço de asfalto ali. Estamos aí dando andamento nesse asfalto que vai de Palma Sola, sentido aqui na Mela, são mais de 4,4 km de asfalto, então a gente está contente por isso também. E as obras não param, né? E agora também, logo depois do dia 25 desse mês, que termina aí o período eleitoral, então tem várias verbas que dá para vir através do nosso governador Jorginho Melo e também dos deputados. Então a gente fica feliz pelo que está acontecendo e pelo que estamos desenvolvendo dentro do nosso município, juntamente com os vereadores, secretários e com os funcionários públicos.
3: Prefeito, outro assunto também, hoje à tarde aconteceu com a sua assinatura e também da Eunice, a homologação de uma nova lei que dispõe sobre as questões da política dos direitos das crianças e dos adolescentes aí de Palma Sola. Gostaria que você falasse um pouquinho dessa importante conquista também aí para Palma Sola.
4: Olha, a gente só dá andamento, né? Porque isso já vem assim, do governo do estado, vem de cima, né? Então a gente fica feliz por isso também. E a gente nada mais que está aí junto, que cria esse regulamento e o Conselho Municipal também da criança e adolescente. Então a gente fica aí responsável, né, em deliberar, acompanhar, controlar e também fiscalizar essas políticas aí que são voltadas para as crianças e o adolescente. Então a gente também conversa bastante com o pessoal aí precisar, né, da área da assistência social, saúde, educação, esporte, cultura e também as demais entidades que tem aqui dentro do nosso município, né? Então esse fundo ele é para a infância e adolescente, que é através do FIA. Então a gente precisa da gestão pública, né? E também para trazer recursos. Então a gente fica contente com isso aí. E nada mais que nós temos que fazer, né? Ajudar nossas crianças aí. É um papel importante nessa definição. E também com prioridade, né? Para ter essa aplicação desses recursos no FIA aqui dentro do nosso município.
3: Prefeito, para a gente fechar, temos uma atividade que vai acontecer agora no interior, voltada às crianças também, no distrito de Serra Azul, agora no final de semana.
4: Sim, eles sempre fazem, a gente sempre dá esse suporte para eles também. Nós, como administração, a gente está trabalhando muito para as nossas crianças do nosso município. A gente está aí fazendo também agora, a gente está correndo atrás para conseguir fazer um parque onde vai ter um local para eles, nós como administração e também a população entende que a gente tem que tirar nossas crianças desse celular, eles têm que ter um espaço para eles poderem brincar, tem que colocar eles mais junto, juntamente com as administrações, juntamente com a população, e nós estamos fazendo isso. Eu prezo muito para fazer essa parte, onde tem que ter essa integridade da administração junto com a nossa população, com nossas crianças, para eles entenderem que o nosso futuro está aí. Então a gente investe muito nisso aí. Hoje a gente está aí com mais de 400 crianças também fazendo esporte em nosso município, a gente ajuda muito eles. Hoje a gente está investindo também, não só nas nossas crianças, mas na nossa juventude um pouco maior, que é através aí do handebol, futsal, estamos através dos circos divertentes, então a gente está ajudando bastante essas pessoas, essa diferença. Mas a nossa prioridade é ajudar as crianças, é ajudar elas a ter um local para elas estarem, para elas ficarem, é tirar elas do celular, ajudar elas a querer continuar e ficar em nosso município. Então a gente preza e trabalha para isso aí. A nossa gestão hoje, ela ajuda muito na saúde e na educação, mas principalmente no futuro das nossas crianças de Palma Sola.
3: Muito obrigado às informações do prefeito de Palma Sola, Márcio Sansigolo. Jonathan Wiener, repórter Rádio Centro FM.

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6: 18h25, vem chegando Michel Teló. Quem falou mentiu.
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1: Essa é a Maiara e Maraísa, Libera Ela, com a participação do Dilcinho.
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1: E também ouvimos Michel Teló, Quem Falou Mentiu.
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1: 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Câmara aprova projetos em regime de urgência e amplia apoio ao Corpo de Bombeiros. A informação é do vereador de São José do Cedro, Guilherme Ferrari. A Câmara de Vereadores aprovou, durante a última sessão de setembro, projetos em regime de urgência envolvendo diferentes áreas da administração municipal. Entre as matérias analisadas, esteve uma proposta relacionada à destinação de recursos para aquisição e repasse de materiais ao Corpo de Bombeiros do município. O vereador destacou que a aprovação de projetos representa uma forma de direcionar recursos para as áreas consideradas importantes para a população. 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
1: 18:35, vem chegando Gino e Geno, ela chorou de amor.

0: E esse foi o João Paulo e Daniel, Olhos Claros. João Paulo e Daniel. 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
12: Gustavo Lima, beber água de bar, 18 horas e 51.

18h59, e esse foi o Cedro Show na tarde desta terça-feira, hoje dia 6, 18h59, 17 graus aqui em São José do Cedro, umidade relativa do ar, 80%, e a gente ouviu aí Henrique e Juliano, Briga Feia, Hugo e Guilherme, Vazou na Braquiara, e a primeira foi Gustavo Lima, Beber Água de Bar. 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Também esteve por aqui Cressol Princesa, Mobile 46, Paxul Funerária, Alve Produtos, Aflux, Estratégia Financeira e Contábil, Gasmenin, Projetec, e também esteve por aqui a terceira festa do Leitão Apururuca da comunidade de Nossa Senhora Medianeira de Todas as Graças de Princesa. E vem aí a voz do Brasil. Boa noite. Cedro Show na tarde volta amanhã. Grande abraço.

0: vocês.
1: Vamos aos destaques do dia.
0: Sites e aplicativos de apostas online estão oficialmente proibidos no Brasil a partir de hoje.
1: Empresas de bets têm até amanhã para enviar relatório com saldos finais de apostadores.
0: E mais de 26 milhões de usuários não fizeram resgate voluntário dos valores disponíveis. Nazi Brum.
2: Segundo a Secretaria de Prêmios e Apostas do Ministério da Fazenda, ainda restam 1 bilhão 325 milhões de reais na carteira das bets.
1: Alerta climático.
0: Novo boletim sobre o El Niño aponta risco de eventos extremos e altas temperaturas em boa parte do Brasil entre outubro e o início de 2027.
1: Plataforma digital reúne alertas meteorológicos e orientações para produtores rurais durante o fenômeno. Cleide Lopes.
3: Essas ações têm como foco fortalecer a gestão integrada e prevenir cenários e reduzir riscos.
0: Educação profissional e tecnológica.
1: Modelo de ensino completa 117 anos com oferta de qualificação técnica e ingresso no mercado de trabalho. Gabriela Noronha.
4: Hoje são mais de 3 milhões de matrículas na educação profissional técnica de nível médio, segundo o Censo Escolar da Educação Básica.
0: Hoje na apresentação da Voz do Brasil, eu, Mariana Jungmann e Luciano Seixas.
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0: Quem ainda tem dinheiro nas plataformas de apostas online, as chamadas bets, vai receber os valores diretamente na conta bancária nos próximos dias.
1: A Secretaria de Prêmios e Apostas do Ministério da Fazenda divulgou um novo cronograma para a devolução.
0: De acordo com a pasta, um total de 1 bilhão e 300 milhões de reais ainda não foram resgatados pelos usuários.
2: Foi encerrado ontem, segunda-feira, o prazo para o resgate voluntário dos valores disponíveis nas plataformas de apostas, as bets. Mas, segundo a Secretaria de Prêmios e Apostas do Ministério da Fazenda, ainda restam 1 bilhão 325 milhões de reais na carteira das bets, que devem ser devolvidos aos apostadores. A retirada vale para as empresas que tiveram a autorização de funcionamento no país. Segundo a Secretaria, um dos fatos para a demora na retirada é a quantidade de contas com valores reduzidos. Pelo menos 86 milhões de contas possuem saldos de até 99 centavos, totalizando mais de 15 milhões de reais. Agora, as empresas têm até amanhã, dia 7, para informar as instituições financeiras os saldos de cada apostador. De acordo com o ministro da Fazenda, Dario Durigan, o dinheiro deve estar disponível nas contas entre os dias 9 e 14 de outubro.
5: As bets vão ter que informar para os bancos qual é o saldo no seu CPF que ficou lá sobrando. E os bancos, no dia 9 a 14 de outubro, vão devolver o seu dinheiro. Caso tenha qualquer problema, a Caixa vai receber o recurso e intermediar a devolução do seu dinheiro. Não confie em sites, em links que te mandarem, que facilitem a devolução do seu dinheiro.
2: O fim das atividades das bets no país foi determinado por uma medida provisória. Só no dia de hoje, 1.500 sites de plataformas de apostas foram derrubados. Com isso, a partir desta terça-feira, os sites de aplicativos das plataformas deverão ficar indisponíveis. Reportagem Nazi Brum.
1: E para fortalecer as ações de combate à oferta de apostas de cota fixa no país, o Ministério da Justiça e Segurança criou novas estruturas no âmbito da Secretaria Nacional do Consumidor, a Senacom.
0: O Departamento de Fiscalização e Prevenção de Danos ao Consumidor vai atuar na prevenção e repressão das apostas ilegais e também na manipulação de resultados esportivos.
1: Já a Secretaria Nacional de Direitos Digitais vai acompanhar sistemas e políticas adotados pelas plataformas, analisar relatórios de transparência e notificar provedores e aplicativos que violem a medida provisória.
0: Pagar a mesma conta duas vezes por engano ou ter dor de cabeça com golpes e fraudes são alguns dos problemas enfrentados pelos usuários do Pix.
1: Para evitar situações como essas, o Banco Central aprovou novas regras para reforçar as operações financeiras no país.
0: Além de novas medidas de segurança, trabalhadores poderão utilizar o Pix automático em contas salários para pagamentos recorrentes.
6: O Banco Central aprovou novas regras para aperfeiçoar o PIX, ampliar suas funcionalidades e reforçar a segurança do sistema. As mudanças incluem novidades no PIX automático, regras específicas para cobranças híbridas e novos procedimentos contra fraudes. A partir de 1º de julho de 2027, o PIX automático poderá ser usado em contas salários para pagamentos recorrentes autorizados pelo cliente. A medida amplia as possibilidades de uso da ferramenta, mantendo as restrições já existentes para recebimento e outras operações nessas contas. Outra novidade envolve a cobrança híbrida, que reúne boleto e QR Code do PIX no mesmo documento. Para evitar pagamentos em duplicidade, a nova regra determina o cancelamento automático de um dos instrumentos assim que o outro for pago. Em caso de falhas, o regulamento define responsabilidades das instituições que devem comunicar ao usuário quando houver registro de suspeita de fraude, informar a data da marcação e permitir a revisão da medida. Se a suspeita não for confirmada, o registro deve ser cancelado. Claudimário Carvalho, para a Voz do Brasil.
1: A balança comercial brasileira registrou superávit de 7 bilhões 740 milhões de dólares em setembro, uma alta de 146% em relação ao mesmo período do ano passado.
0: Isso significa que o Brasil vendeu mais mercadorias e serviços para outros países do que comprou, resultando em um saldo positivo para a economia do país.
1: Os dados foram divulgados hoje pela Secretaria de Comércio Exterior do Ministério do Desenvolvimento, Indústria, Comércio e Serviços.
0: Os destaques nas vendas foram para o petróleo bruto, minério de cobre, combustíveis, soja, farelo de soja e café não torrado.
1: Aparelhos auditivos, cadeiras de rodas, camas hospitalares e até mesmo mudanças em imóveis para pessoas com algum tipo de deficiência.
0: Esses são alguns dos itens que podem ser financiados através de crédito acessibilidade, que oferece linha de crédito nos bancos públicos federais para aquisição de produtos e serviços de tecnologia assistiva.
1: Os equipamentos e dispositivos são voltados para dar mais autonomia e independência às pessoas com deficiência.
0: Saiba mais na reportagem de Luana Karen.
7: A linha de crédito Acessibilidade financia a compra de equipamentos, dispositivos e soluções que ajudem na autonomia de pessoas com deficiência. Isadora Nascimento, secretária nacional dos Direitos da Pessoa com Deficiência do Ministério dos Direitos Humanos e Cidadania, lista os itens mais procurados para financiamento.
8: Aparelhos para audição, amplificação sonora, cama hospitalar e também cadeira de rodas, que podem ser elétricas.
7: Entre os demais itens financiáveis estão órteses, próteses e dispositivos.

0: 5% ao ano para quem possui renda de até 5 salários mínimos e de 7,5% ao ano para quem possui renda acima de 5 e até 10 salários mínimos.
1: A concessão do financiamento depende da análise de crédito e dos requisitos de cada banco. Por isso, o interessado deve consultar a instituição financeira antes da contratação para verificar valores disponíveis, taxas, prazos e documentação necessária. Reportagem Luana Karen.
2: Uma plataforma digital reúne informações de voluntários da Força Nacional do SUS, que atuam em desastres e emergências de saúde pública.
3: É o Sou Força, que já conta com 3 mil profissionais cadastrados.
2: Os profissionais podem ajudar em cenários de desastres naturais, epidemias e até mesmo para conter os impactos do fenômeno El Niño.
4: O sistema foi criado para organizar a força de trabalho e a mobilização de profissionais voluntários que desejam atuar em desastres e emergências de saúde pública por meio da Força Nacional do SUS. Na plataforma digital Sou Força, estão reunidas informações sobre formação, competências, experiências e disponibilidade de cada profissional cadastrado. Rodrigo Stabile, diretor da Força Nacional do SUS, exemplifica como esses dados são usados na prática.
5: Aconteceu um deslizamento de terra numa tal região. Então, eu sei que eu vou precisar de profissionais da logística, profissionais da enfermagem e de medicina. Eu tenho capacidade agora de acionar o voluntário, saber se ele está disponível para aquela missão.
4: O sistema Sou Força, criado em parceria com a Universidade de Brasília, conta com cerca de 3 mil profissionais voluntários cadastrados atualmente. Para Jonas Brandt, epidemiologista e professor do Departamento de Saúde Coletiva da UNB, a ferramenta vai ser uma ajuda importante no enfrentamento dos efeitos de fenômenos climáticos como o El Niño.
6: Cada vez mais, a gente tem aumentado essa frequência dos eventos extremos, as mudanças climáticas. O Brasil é um país que tem perspectivas de ser muito afetado pelo El Niño, seja na região norte do Brasil por causa da seca, seja na região sul do Brasil por causa das chuvas. Ter essa lista organizada é muito importante para que a gente possa dar conta dessa resposta esse ano.
4: Quem deseja se voluntariar pode acessar o sistema diretamente pelo site plataforma-fnsus.saude.gov.br. Reportagem Luciana Colares de Holanda.
3: Calor acima do normal, risco de incêndios florestais e mudanças extremas no volume de chuvas.
2: Outubro chegou e os brasileiros vão continuar sentindo os impactos do El Niño em diferentes regiões do país.
3: A previsão dos Centros Nacionais de Monitoramento indica que o fenômeno tem mais de 95% de chance de atingir intensidade muito forte entre outubro e dezembro, com efeitos que devem se prolongar até o início do ano que vem.
7: O Instituto Nacional de Pesquisas Espaciais, INPE, e o Centro Nacional de Monitoramento e Alertas de Desastres Naturais, CEMADEM, alertam para os efeitos do El Niño em todo o país. A quarta edição do painel El Niño 2026-2027 atualiza o cenário do fenômeno climático no Brasil. Entre outubro e dezembro, há probabilidade superior a 95% de que o El Niño alcance intensidade muito forte. Os estudos indicam que o fenômeno deve permanecer pelo menos até o início de 2027. A previsão indica probabilidade de chuva acima da média na região sul, em parte do sudeste e no leste do nordeste. Já em grande parte do norte e em áreas do nordeste e centro-oeste, a tendência é de volumes abaixo da média. As temperaturas devem permanecer acima do normal em quase todo o país. Na agricultura, a menor disponibilidade de água no solo no centro-norte pode interferir na germinação e no estabelecimento da soja da safra 2026-2027, além de afetar pastagens e a oferta de água para os rebanhos. No sul, a maior disponibilidade hídrica favorece o milho de primeira safra, mas o excesso de umidade pode aumentar a ocorrência de doenças no trigo e dificultar a semeadura da soja e do arroz irrigado.
2: Ainda falando de El Niño, para garantir uma boa safra, um dos pontos que o produtor rural deve observar é a previsão do tempo.
3: Com essa informação, é possível definir a melhor época para plantar, reduzindo o risco de perda.
2: E com previsão de intensidade...

0: intensidade do fenômeno climático, os dados sobre temperatura e clima passam a ser ainda mais importantes.
1: Agora, o agricultor pode contar com mais uma ferramenta, uma página oficial com informações e orientações sobre o El Niño e seus possíveis impactos na agricultura e na pecuária brasileira.
2: Excesso de chuvas ou longos períodos de seca. O fenômeno El Niño deve trazer grandes desafios para a agricultura nos próximos meses. Por isso, o Ministério da Agricultura e Pecuária, em conjunto com o IMET, Instituto Nacional de Meteorologia, criou um site com o objetivo de oferecer prevenção e mitigação para os agricultores. A página traz, por exemplo, informações como clima, seguro rural, zoneamento agrícola de risco climático, assistência técnica e formas de crédito rural. Também estão disponíveis avisos meteorológicos de eventos severos, previsão do tempo para capitais brasileiras e informações técnicas voltadas à agricultura, incluindo tecnologias de ponta desenvolvidas pela empresa brasileira de pesquisa agropecuária, a Embrapa. Essas ações têm como foco fortalecer a gestão integrada dos riscos climáticos, combinando prevenção, boas práticas de manejo, assistência técnica e instrumentos de proteção ao produtor, como o seguro rural. A ideia é prevenir cenários e reduzir riscos. A página na internet pode ser acessada pelo Ministério da Agricultura no endereço gov.br/agricultura. Cleide Lopes, para a Voz do Brasil.
0: Organizações e moradores de 44 cidades da Bahia e de Pernambuco já podem apresentar projetos destinados a ações de recuperação ambiental.
1: A chamada pública do Banco Nacional de Desenvolvimento Econômico e Social, o BNDES, é voltada para a restauração da vegetação e dos recursos hídricos no entorno das usinas de Sobradinho e Itaparica, no Rio São Francisco.
3: Estão abertas as inscrições para o edital Águas do São Francisco, que vai apoiar ações de restauração ecológica da vegetação nativa e revitalização dos recursos hídricos nas áreas de influência dos reservatórios das usinas hidrelétricas de Sobradinho e de Itaparica, na região entre os estados da Bahia e de Pernambuco. A região de abrangência do edital contempla 25 municípios na área do reservatório da usina de Sobradinho e 19 municípios na área do reservatório da usina de Itaparica. O edital é fruto de uma parceria entre o BNDES, Banco Nacional de Desenvolvimento Econômico e Social, e a conta do Programa de Revitalização dos Recursos Hídricos das Bacias Hidrográficas do Rio São Francisco e do Rio Parnaíba. A gerente do Departamento de Meio Ambiente do BNDES, Vera Guedes, detalha os objetivos da seleção.
4: Serão ao todo 20 milhões de reais para apoiar ações de recuperação da vegetação, além de projetos que contribuam para melhorar a quantidade e a qualidade da água, conservar a biodiversidade, mitigar as mudanças climáticas e ampliar a oferta de serviços ecossistêmicos.
3: As inscrições para o edital Águas do São Francisco vão até o dia 2 de dezembro. Você pode obter mais informações no site chamadas.fumbio.org.br. Reportagem André de Barros Lima.
0: Estudantes de instituições federais têm até o dia 14 de novembro para se inscrever no exame de proficiência em língua inglesa.
1: As inscrições podem ser realizadas através do portal epli.ifsp.edu.br.
0: A iniciativa é um exemplo das possibilidades de formação e qualificação oferecidas pelas instituições, que hoje reúnem 755 unidades em todo o país.
1: E nesse mês, a educação profissional e tecnológica completou 117 anos de história no Brasil.
0: Ao longo desse período, ampliou a oferta de cursos técnicos, de graduação e outras oportunidades de formação para milhões de brasileiros.
1: Saiba mais na reportagem de Gabriela Noronha.
5: A técnica de segurança do trabalho, Patrícia Colasso, hoje atua em uma importante empresa de engenharia. Paranaense do município de Araucária, ela conta que a formação no Instituto Federal do Estado foi fundamental para a sua trajetória.
6: Eu trabalhava como operadora de máquinas, aí eu quis um crescimento profissional mais avançado. E hoje em dia eu sou formada, eu já faço uma outra graduação, mas tudo se deu início devido a essa formação em segurança do trabalho.
5: O diploma do Instituto Federal também é a aposta de Franciele Pereira para um futuro melhor. No campus estrutural em Brasília, ela é estudante do curso técnico integrado em meio ambiente e participa de pesquisas, ações de extensão e projetos que relacionam o conhecimento aprendido em sala de aula aos desafios da comunidade.
7: Minha mãe falou que queria muito que eu entrasse no Instituto Federal de Brasília e, cara, representa muita coisa no meu futuro, não só pelos trabalhos que eu desenvolvo aqui e por esse negócio de você apresentar muitos projetos.
5: Os institutos federais são entidades especializadas na educação profissional e tecnológica, oferecendo também educação básica e superior. Atualmente, a rede federal conta com 755 unidades entre campi e polos de inovação. Para Marcelo Brega Agnoli, secretário de Educação Profissional e Tecnológica do Ministério da Educação, o diferencial desta modalidade de ensino é o compromisso com o desenvolvimento social e econômico da região.
8: Aquelas matérias que muitas vezes ele não tem uma associação dentro de sala de aula, ela sempre vai estar vinculada a alguma questão prática de resolução com arranjo produtivo, com arranjo social.
5: Embora os institutos federais tenham sido criados em 2008, a educação profissional e tecnológica faz parte da história do Brasil há 117 anos. Uma caminhada que começou oficialmente em 1909. Naquela época, o objetivo era oferecer um ofício aos jovens das classes menos favorecidas. Hoje, são mais de 3 milhões de matrículas na educação profissional técnica de nível médio, segundo o Censo Escolar da Educação Básica, e cerca de 2 milhões de estudantes em cursos tecnológicos de graduação, conforme o Censo da Educação Superior. Para a presidente da Associação Quilombola de Faceira de Chapada do Norte, em Minas Gerais, Ana Maria Pereira, contar com um campus da EPT Quilombola representa uma oportunidade de acesso à formação profissional para indígenas e quilombolas da região.
9: O Campus Quilombo, ele vem para nos fortalecer, para garantir para que nós, nossa juventude, permaneça em nossos territórios.
5: O acesso à educação profissional e tecnológica varia conforme a instituição, o curso e o nível de ensino. Na rede federal, as regras de ingresso são definidas por cada instituição e divulgadas em edital. Nos cursos de graduação, a seleção pode ser feita pela própria instituição ou pelo SISU, conforme as regras de cada curso. Reportagem Gabriela Noronha.
1: Então, para quem quiser fazer o exame de proficiência em língua inglesa, eu vou repetir o portal onde as inscrições podem ser feitas. epli.ifsp.edu.br.
10: Dicas do Enem.
11: Meu nome é Ana Beatriz Silva e minha dúvida é: como controlar o tempo durante a prova?
12: Quem responde a Ana Beatriz é o professor Tiago Diana. Ele aproveita para dar dicas sobre os principais temas da prova de história. Vale a pena conferir.
13: Fala pessoal, dica importantíssima para você que vai fazer a prova do Enem. E eu vou dividir a minha fala aqui em dois momentos diferentes. O primeiro é sobre a organização da prova e a sua estratégia. São duas provas longas e você aproveitar bem o seu tempo vai ser um grande diferencial competitivo. São 3 minutos por questão. Investe muito no tempo de qualidade, leitura e interpretação da prova. Agora, nos temas de história, que é sempre muito recorrente, tem uma aposta grande na recorrência do tema Brasil-Colônia e principalmente os aspectos da escravidão. Toda vez que você pensar em aspectos de trabalho, economia, cidadania, direito, esses temas estarão presentes na prova e farão você acumular muitos pontos. Em história geral, a pegada história contemporânea, tentando se aproximar dos tempos mais atuais, é muito forte. Você tem uma grande prova e aproveite muito todo o seu estudo e toda a sua dedicação.
12: É isso aí. Se prepare e acompanhe as nossas dicas toda terça-feira aqui na Voz do Brasil e também na radiogov.ebc.com.br.
0: Estudantes indígenas ganharam mais tempo para reunir a documentação e garantir a participação no Programa de Desenvolvimento Acadêmico Indígena.
1: O prazo de inscrições para a seleção, que terminaria no dia 1º de outubro, foi prorrogado e agora segue aberto até o dia 26.
0: Com a alteração, o calendário do processo seletivo precisou ser ajustado e tem novas datas.
1: Candidatos interessados em participar do Programa de Desenvolvimento Acadêmico Indígena, o PEDAI, têm até 26 de outubro para se inscrever na seleção. O prazo inicial, previsto para 1º de outubro, foi ampliado pela Coordenação de Aperfeiçoamento de Pessoal de Nível Superior, a CAPES, autarquia vinculada ao Ministério da Educação. As candidaturas poderão ser enviadas até 26 de outubro, no horário de Brasília, exclusivamente pelo sistema eletrônico de inscrição da CAPES. Com a mudança no prazo, todo o cronograma foi reajustado. Agora, a análise documental está prevista para o período de 27 de outubro a 5 de novembro. O resultado será divulgado em 6 de novembro, com prazo para recursos entre 9 e 11 de novembro. A matrícula e o início das atividades seguem previstos para o primeiro ou segundo semestre de 2027. Para mais informações, acesse o portal gov.br/mec. Locução, Thalita Albuquerque. E essas foram as notícias do governo federal.
0: Uma realização da Secretaria de Comunicação Social da Presidência da República.
1: Com produção da empresa Brasil de Comunicação.
0: Fique agora com as notícias do Poder Judiciário e do Congresso Nacional. Boa noite.
1: Uma boa noite, até amanhã.
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15: Você vai ouvir agora notícias do Poder Judiciário.
16: CNJ e Bacen propõem novas regras e limites para negociação de precatórios.
17: Justiça Eleitoral convida eleitores para contar como foi a experiência nas eleições 2026.
16: STJ anula júri e autoriza que peritos sejam ouvidos em caso sobre bebê de, ou seja, sobre morte de bebê após parto.
17: Boa noite, eu sou Marcela Lourdes.
16: E eu sou Walter Lima.
17: O presidente do Supremo Tribunal Federal e do Conselho Nacional de Justiça, ministro Edson Fachin, e o presidente do Banco Central, Gabriel Galípolo, receberam nesta terça-feira uma nota técnica com novas regras e limites para a negociação de precatórios.
16: O evento ocorreu na sede do STF em Brasília. A nota foi entregue pelo Grupo Executivo Interinstitucional criado pelo CNJ, o Banco Central e pela Advocacia Geral da União. Na ocasião, Fachin destacou que a nota técnica é fruto de um trabalho conjunto das instituições para dar uma resposta firme, mas cuidadosa à realidade do mercado.
18: É dessa matéria complexa, sensível e de impacto prático que nós hoje aqui estamos a cuidar. Como sabemos, a cessão de crédito e precatório é um instituto constitucionalmente admitido e garantido. Por isso, o desafio é exatamente esse, o de garantir que essa circulação ocorra com informação adequada, rastreabilidade, transparência, proteção do cedente, respeito à ordem constitucional de pagamento e o controle pelo tribunal competente. Por isso, regular não é impedir que o crédito circule, é assegurar que ele circule com segurança. E é justamente esse chamado que a nota técnica procura aqui atender.
17: Segundo Fachin, a nota técnica será submetida à análise do plenário do CNJ e da instância competente do Banco Central.
16: O presidente do Supremo ressaltou ainda que o normativo deverá ser apreciado e aprovado ainda neste mês de outubro.
17: Justiça Eleitoral convida eleitores para contar como foi a experiência nas eleições 2026.
16: A enquete anônima está disponível no site do Tribunal Superior Eleitoral até 31 de outubro. Mariana Fabre.
19: O objetivo é entender como foi a experiência de quem participou das eleições e o que pode ser melhorado nas próximas. Além de uma avaliação geral, o eleitor ou a eleitora pode compartilhar sua experiência sobre o acesso à informação, o deslocamento para a sessão eleitoral e sobre a própria votação. A participação é voluntária, feita pela internet, no site tse.jus.br e leva cerca de 3 minutos.
17: STJ anula júri em que médico e enfermeira são acusados por morte de bebê após parto domiciliar.
16: Segundo os ministros, a defesa foi prejudicada ao não obter autorização para que dois peritos fossem ouvidos. Fátima Uchoa.
20: O Tribunal de Justiça do Rio Grande do Sul negou o pedido de oitiva dos peritos por avaliar que a defesa perdeu o prazo para indicar os assistentes técnicos a serem ouvidos, mas o STJ anulou o júri, considerando que as particularidades do caso e a necessidade de compreensão da atuação médica são suficientes para autorizar a oitiva dos peritos em novo júri e que a perda de prazo não pode prevalecer sobre o princípio da plenitude da defesa. O relator foi o ministro Reinaldo Soares da Fonseca.
17: A Justiça do Trabalho manteve uma indenização de R$ 3.000 a um empregado agredido pelo supervisor.
16: O caso aconteceu em Ituiutaba, Minas Gerais, mas o trabalhador também contribuiu para o conflito. Simone Moura.
21: O empregado fotografava o supervisor sem autorização e publicava as imagens com comentários depreciativos no grupo de WhatsApp da empresa. Em uma dessas situações, ele foi agredido pelo chefe. Para a justiça, a agressão não se justifica, mesmo com provocação. Mas a conduta do trabalhador também foi considerada na fixação da indenização no valor de R$ 3.000.
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17: Uma boa noite.
16: E até amanhã.
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23: Eu sou Paula Groba.
24: E eu sou Humberto Pinheiro.
23: E estes são os destaques de hoje do Jornal do Senado, que começa agora.
24: Senadores iniciam sessões de discussão da PEC que acaba com a escala de 6 dias de trabalho e 1 de folga.
23: Projeto no Senado prevê inclusão de artesãos de baixa renda na Previdência Social.
24: Senado discute medidas para enfrentar impactos de Super El Niño.
23: Boa noite.
24: Boa noite.
23: Mais dias de descanso e menos dias de trabalho. O Senado começou a discutir o fim da escala 6x1. A proposta pode mudar a rotina de milhões de trabalhadores.
24: Segundo o presidente do Senado, o texto pode ser votado em primeiro turno já na próxima semana, após 5 sessões de discussão. Repórter Alexandre Campos.
25: O Senado fez nesta terça-feira a primeira de 5 sessões de discussão da proposta de emenda à Constituição, que acaba com a chamada escala 6x1, antes da votação da matéria em primeiro turno. Na prática, a PEC prevê que a jornada de trabalho passará de 44 para 40 horas semanais, sem redução de salário e com direito a 2 dias de folga, sendo um deles preferencialmente aos domingos. Essas regras não valerão para os servidores públicos, mas alcançarão os terceirizados de órgãos públicos. Também não serão aplicáveis para os trabalhadores da iniciativa privada que tiverem diploma de curso superior e que receberem um salário maior que 2,5 vezes o teto da Previdência Social, salvo se o empregador, por vontade própria, decidir o contrário. A diminuição será gradual. Se aprovada a proposta, 2 meses depois de sua promulgação, o tempo de trabalho por semana passará de 44 para 42 horas. Um ano depois da implementação dessa primeira etapa, vai diminuir para 40 horas. Sem se manifestar sobre o mérito da PEC, a senadora Damaris Alves, do Republicanos do Distrito Federal, defendeu que o início da discussão da proposta em plenário deveria ocorrer depois do segundo turno das eleições.
26: É uma matéria delicada, uma matéria que diz respeito a inúmeros segmentos e a matéria de mais interesse do trabalhador. Como é que você pega uma coisa que vai mexer com milhões de vidas e você coloca no período eleitoral? Eu acho que essa discussão, pé no chão, tinha que ser pós-eleição. É diz respeito à vida do trabalhador.
25: Mas o senador Paulo Paim, do PT do Rio Grande do Sul, afirmou que a redução da jornada de trabalho é uma pauta antiga no país. Ele lembrou que o ex-presidente Getúlio Vargas, diante da falta de limite, fixou a jornada em 48 horas semanais.
2: Depois, na Constituinte, nós conseguimos reduzir de 48 para 44. De lá para cá, eu apresentei acho que uma meia dúzia de PEC. Realizamos dezenas de audiências públicas e aqui no plenário também duas, três sessões temáticas. Para mim, as eleições devem acontecer, sim, sempre. No Brasil acontece dois em dois anos, que é os prefeitos e depois governadores e o Congresso, né? E a presidência da República. Então, cada vez que tiver uma discussão de uma campanha eleitoral, não se vota mais nada. É totalmente absurdo.
23: O presidente do Senado, Davi Alcolumbre, afirmou que vai cumprir todas as etapas previstas para a análise da proposta que acaba com a escala 6x1. Segundo ele, a PEC passará por 5 sessões de discussão antes de uma eventual votação em primeiro turno. Se for aprovada, serão necessárias mais 3 sessões de discussão antes da votação em segundo turno.
24: Alcolumbre também destacou que cumpriu o compromisso de levar a proposta ao plenário e afirmou que, no momento da votação, cada senador e senadora terá liberdade para decidir sobre a redução da jornada de trabalho dos quase 40 milhões de brasileiros que, segundo ele, atualmente trabalham na escala 6x1.
3: Qual é o meu desejo? É cumprir integralmente o rito constitucional, sem atropelos, sem acelerar nada, para na semana que vem termos sessões terça, quarta e quinta, e se caso todos nós pudermos concluir as 5 sessões de debate na semana que vem, do ponto de vista regimental, colocar para sua deliberação em primeiro turno.
23: Quem vive do artesanato poderá ter direito à proteção da Previdência Social.
24: Um projeto em análise no Senado prevê que artesãos de baixa renda sejam reconhecidos como segurados especiais com acesso a benefícios previdenciários. Repórter Marcela Cunha.
4: O projeto da senadora Lurdinha Pereira, do PSB do Maranhão, inclui entre os segurados especiais da Previdência o artesão que trabalha em regime de economia familiar. O segurado especial é uma categoria da Previdência que reúne trabalhadores que vivem da própria atividade e tem regras específicas de contribuição. Para ser enquadrado nessa categoria, é preciso ter o artesanato como profissão habitual ou principal meio de vida. Além disso, a renda obtida com a atividade não poderá ultrapassar um salário mínimo. A regra valerá tanto para quem vive no campo quanto nas cidades. A senadora Zenaide Maia, do PSD do Rio Grande do Norte, destaca que, para muitas famílias, o artesanato também representa fonte de renda e sustento.
6: O artesanato não é só beleza, ele é cultura, é renda, é dignidade e é desenvolvimento para muitas comunidades.
4: A condição de artesão deverá ser comprovada de acordo com a Política Nacional do Artesão.
23: Chuvas intensas, secas, enchentes e ondas de calor podem se tornar mais frequentes e intensas com a previsão de um super El Niño.
24: O fenômeno acende o alerta para os impactos no Brasil e o Senado já discute e aprova medidas para preparar o país e reduzir os prejuízos causados por eventos climáticos extremos. Repórter Patrícia Oliveira.
7: A previsão a partir de agora em outubro e para os próximos meses é de chuvas acima da média em partes da região sudeste do Brasil e principalmente no sul, com a possibilidade de ciclones. Enquanto outras regiões, como o Nordeste e a Amazônia, podem enfrentar períodos mais secos e maior risco de queimadas. Um projeto transformado em lei da senadora Tereza Cristina, do Progressistas de Mato Grosso do Sul, impede o bloqueio dos recursos do pagamento do seguro rural para proteger o produtor contra grandes perdas no campo. Outra proposta do senador astronauta Marcos Pontes, do PL de São Paulo, cria uma política nacional com um sistema de informações para prevenção e monitoramento dos riscos de desastres.
8: E isso é extremamente importante para que os nossos municípios fiquem mais preparados para enfrentar situações de emergências climáticas, e elas vão aparecer cada vez mais.
7: O projeto está pronto para votação na Comissão de Constituição e Justiça.
23: Respeitar a vontade do eleitor expressa nas urnas é fundamental para fortalecer a democracia. A avaliação é do presidente do Senado, Davi Alcolumbre, após o primeiro turno das eleições.
24: Ele pediu respeito ao resultado também no segundo turno, marcado para o dia 25 de outubro. Repórter Raíssa Abreu.
0: Ao chegar ao Senado nesta terça-feira para retomar as sessões plenárias, o presidente da Casa, Davi Alcolumbre, cobrou dos brasileiros respeito ao resultado das urnas no segundo turno.
5: Que o povo brasileiro possa, a partir deste segundo turno para presidente, nos estados que teremos segundo turno, fazer a escolha com a sua consciência livre de escolher o que é melhor para o Brasil. Como presidente do Congresso Nacional, eu tenho a convicção, primeiro, que todos nós precisamos respeitar o resultado das urnas. Isso é questão fundamental para o fortalecimento da democracia.
0: O segundo turno das eleições está marcado para 25 de outubro.
23: Já o senador Confúcio Moura, do MDB de Rondônia, defendeu uma atuação política sem radicalização e voltada à solução dos problemas concretos do país. Ele afirmou que o próximo Congresso deve priorizar medidas graduais e destacou a importância da educação, da pesquisa científica e da valorização de professores e pesquisadores.
24: Para Confúcio, governos de diferentes linhas políticas precisam concentrar esforços em fazer o básico bem feito. Ele destacou que é completamente injustificável adotar posturas contrárias ao avanço do conhecimento.
9: Não pode nenhum governo de direita, conservador ou esquerda, no mundo da tecnologia, do avanço da inteligência artificial, de tudo isso, a gente ser contra a pesquisa científica, contra o pesquisador brasileiro, contra o professor. Isso não justifica em nenhum partido do mundo.
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24: Com edição de Paula Groba e trabalhos técnicos de Eliseu Caires, o Jornal do Senado fica por aqui. Acompanhe agora as notícias da Câmara dos Deputados. Boa noite.
23: Boa noite e até amanhã.
11: Jornal Câmara dos Deputados. Bancadas discutem pautas prioritárias para o período depois das eleições.
12: Homens brancos e com graduação são maioria entre os deputados eleitos.
11: Primeiro turno teve maior número de abstenções desde a redemocratização.
12: 23 deputados federais vão assumir outros cargos no próximo ano.
11: Boa noite. A partir de 2027, pelo menos 23 deputados que cumpriam o mandato parlamentar na Câmara nesta legislatura vão ocupar outros cargos, como informa o repórter Luiz Cláudio Canuto.
13: 23 deputados federais foram eleitos para outros cargos, como governador, senador e deputado estadual. 17 deputados federais foram eleitos para o Senado e 2 foram eleitos na chapa para o Senado, como suplentes de senador. Em nível estadual, o deputado Zuco, do PL do Rio Grande do Sul, foi eleito em primeiro turno governador do estado. Em Tocantins, o deputado Vicentinho Júnior, do PSDB, disputará o segundo turno contra a senadora professora Dorinha, do União. Segundo o cientista político Paulo Castro, a Câmara dos Deputados costuma ser o ponto de partida para uma carreira política em nível nacional. E é natural que deputados, após algum mandato, passem a disputar vagas no Senado, prefeituras ou governos de estado.
27: Então o eleitor percebe isso, ele sabe que essa atuação política aqui na Câmara dos Deputados também gera muito aprendizado político, consolida também as bases de atuação desses parlamentares nos seus municípios, principalmente depois que nós tivemos aí a possibilidade de flexibilizar, vamos dizer assim, a forma como eles disponibilizam, direcionam emendas parlamentares para os seus eleitores, e o eleitor valoriza essa experiência. Então é comum, porque dentro da política, né, quem tem mais exposição, quem tem mais presença, costuma sair à frente na eleição. Então, certamente um deputado federal que disputa outro cargo já tem esse recall.
13: 5 deputados federais foram eleitos para assembleias legislativas e 4 ficaram como suplentes nas chapas eleitas para os legislativos estaduais. Outros 31 deputados candidatos não foram eleitos. Da Rádio Câmara de Brasília, Luiz Cláudio Canuto.
11: Eleições.
12: O perfil dos deputados permaneceu quase inalterado em relação às legislaturas anteriores e a maior parte da Câmara segue sendo formada por homens brancos e com nível superior. Saiba mais detalhes sobre o perfil dos parlamentares eleitos na reportagem de Agui Pontes.
1: Com a contagem dos eleitos, a Câmara dos Deputados mantém perfil social majoritariamente branco, masculino e com idade média em torno de 49,9 anos. Segundo o cientista político da Universidade de Brasília, Murilo Mendes, o rosto da Câmara é muito próximo do que ela já vem tendo há muito tempo.
14: É, a Câmara dos Deputados manteve o mesmo perfil, muito parecido o perfil social de outras legislaturas, majoritariamente formada por homens, brancos, de ensino superior também, de maior renda.
1: Segundo o último levantamento dos perfis dos deputados, dos 513 representantes na Câmara, 421 possuem ensino superior. Deputados do sexo masculino ocupam 404 cadeiras e 374 dos representantes são brancos. Esses mesmos fatores encontram pouca correspondência na população geral, segundo dados do IBGE. Enquanto deputados com ensino superior são 82,1%, esse mesmo perfil representa 21,4% da população. A população masculina corresponde a 48,5% do povo brasileiro. Já na Câmara, 78,8% dos eleitos são homens. E apesar de 72,9% dos deputados serem brancos, 10,2% dos brasileiros se autodeclaram da mesma forma. Representantes pretos e pardos somam 26,4%, em torno de um quarto da Câmara. Pessoas indígenas têm 3 representantes, um a menos se comparado à legislatura anterior. E pessoas amarelas de ascendência asiática têm 1 representante, 2 a menos do que antes da eleição, o deputado Kim Kataguiri, do Missão de São Paulo. Segundo o cientista político Murilo Mendes, apesar do perfil da Câmara se manter muito próximo ao que sempre foi, houve um aumento da presença feminina. Foram mais 19 cadeiras com as eleições de 2026, fazendo com que elas passassem de 17,7% das candidatas eleitas em 2022 para 21,2%.
14: Hoje, as mulheres são vitrines eleitorais dos partidos, funcionam como puxadoras de votos em muitos estados. Então, hoje, o investimento em candidaturas femininas deixou de ser apenas para cumprir a nominata, para cumprir a cota de gênero. E hoje, elas são cabeças de chapa da disputa proporcional.
1: No recorte de faixa etária, a média de 49,9 anos se mantém constante em comparação a outras magistraturas, mas apresenta diversidade de idades na casa. A maior fatia dos deputados, 31%, tem entre 40 e 49 anos. Cerca de 24% tem entre 50 e 59. 17,5% possui entre 60 e 69. Entre 21 e 34 anos, são 9,7%. E 70 anos ou mais, são 6%. Os deputados mais idosos, com 78 anos, são Magna Mofato, do PL de Goiás, e Luiz Carlos Busato, do União do Rio Grande do Sul. O mais jovem, com 21 anos, é Alvinho Lira, do PP de Alagoas. A composição da Câmara contou com uma maioria de deputados reeleitos. Aproximadamente 58% estão renovando o pleito. Da Rádio Câmara, de Brasília, Agui Pontes.
16: Na próxima legislatura, 29 deputados federais voltam a exercer o mandato na Câmara. É o maior número de ex-deputados que retornam à casa desde 2010. Confira os detalhes na reportagem de Antônio Vital.
17: Dos 513 deputados federais eleitos este ano, 29 já tinham exercido o mandato antes e estavam fora da Câmara. Esse número representa menos de 6% do total, mas inclui ex-parlamentares conhecidos em seus estados, como o ex-presidente da Câmara João Paulo Cunha, do PT de São Paulo, e o ex-líder do governo Bolsonaro na casa, Major Vitor Hugo, do PL de Goiás. Dos ex-deputados que retornam à Câmara, 12 são do PL, 7 do PT, 3 do MDB e os demais do PP, Podemos, União Brasil, Novo, PSD e PRD, com um representante cada. O número de ex-deputados que retornam à Câmara é o maior desde 2010. Em 2010 foram 28 e em 2022 foram 17. Esses deputados não estão incluídos nos cálculos de renovação da Câmara, que só considera os eleitos para o primeiro mandato. Esse número é de 183, o que representa uma taxa de renovação de pouco mais de 35%. Dentre os outros nomes conhecidos que ocuparão cadeiras de deputados no ano que vem, estão Freixo, do PT do Rio de Janeiro, Agnello Queiroz, do PT do Distrito Federal e Subtenente Gonzaga, do PL de Minas Gerais. Para o cientista político Ricardo de João Braga, são políticos experientes que enfrentaram uma tarefa difícil ao se elegerem sem estar ocupando um mandato.
15: Quem estava fora da política no sentido dos cargos teve que subir uma montanha relativamente alta. E quem estava fora da política mesmo, eu acho que teve que trabalhar vários anos para conseguir reconstruir a sua rede de relacionamento. Esse retorno, primeiro, é o reconhecimento do eleitor, ou então é simplesmente até um recall, como a gente costuma dizer, aquela lembrança. Mais uma coisa que é interessante é que é uma volta de parlamentares experientes.
17: Entre os que voltam a exercer um mandato este ano estão apenas três mulheres: Perpétua Almeida, do PCdoB do Acre, professora Rosa Neide, do PT de Mato Grosso, e Rose Modesto, do União de Mato Grosso do Sul. Da Rádio Câmara de Brasília, Antônio Vital.
18: Política.
12: O primeiro turno das eleições registrou o maior número de abstenções desde a redemocratização. Quem explica os detalhes é a repórter Kate Nayane.
19: Neste domingo, o primeiro turno das eleições de 2026 registrou o maior número de abstenções desde 1998. Ao todo, foram 21,08%, o que equivale a 33,4 milhões de eleitores, segundo dados do Sistema de Totalização de Votos do Tribunal Superior Eleitoral. O especialista em relações governamentais, Eduardo Galvão, analisa que o percentual já era esperado, considerando as últimas eleições. Para ele, a alta expectativa dos brasileiros sobre os candidatos causa uma espécie de frustração, o que pode levar o eleitorado a se abster do direito ao voto.
20: Tanto aqui no Brasil quanto em outros países também da América Latina, que é a alternância muito rápida de poder entre espectros políticos. Ou seja, vota-se na direita, não consegue resolver os problemas, vota-se na esquerda tentando resolver os problemas, não se consegue esse resultado, o imediatismo das pessoas, do eleitorado, por soluções.
19: Ele afirma ainda que essa expectativa explica não só a alternância no poder, quanto à desmotivação das pessoas para ir às urnas exercer a sua cidadania.
20: Na minha visão, esse dado, ele conversa muito com essa tendência de alternância de poder, porque isso demonstra uma insatisfação muito grande das pessoas em relação ao ambiente político, em relação aos próprios representantes. Na percepção das pessoas, as demandas sociais não estão sendo atendidas nem por um projeto de governo, nem por outro projeto de governo.
19: Em 2022, a porcentagem de abstenção foi de 20,95% na primeira etapa da votação. Em 2026, 158,7 milhões de eleitores foram considerados aptos a votar. 125 milhões compareceram às urnas. Entre os votantes, 2,2 milhões dos votos foram em branco e 3,6 milhões nulos. Os votos brancos e nulos são geralmente de pessoas que não se identificam com nenhum candidato ou partido. É tido como um voto de protesto e pode demonstrar o descontentamento da população em relação às opções de governantes disponíveis para ocupar as cadeiras do plenário. Da Rádio Câmara de Brasília, Kate Nayane.
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24: Economia. Arthur Oliveira Maia, do União da Bahia, é favorável à proposta de emenda à Constituição que limita a alíquota máxima do IPVA a 1% do valor de venda do veículo. A PEC também altera a base de cálculo do imposto para considerar o peso de fábrica do automóvel em vez do valor de mercado.
12: Arthur Oliveira Maia explica que a ideia é tornar a cobrança mais previsível e evitar que o valor do IPVA aumente de forma excessiva em razão do preço do veículo. O texto ainda permite que os estados concedam descontos para veículos menos poluentes.
16: Fernando Coelho Filho, do União de Pernambuco, apoia a criação de uma frente parlamentar em defesa do mutualismo. O colegiado visa garantir uma alternativa viável e competitiva ao mercado tradicional de seguros de veículos.
12: Fernando Coelho Filho ressalta que a iniciativa busca articular ações entre o governo, a iniciativa privada e a sociedade civil para fortalecer o setor. Segundo ele, o colegiado é importante para garantir um ambiente regulamentado que amplia a proteção do patrimônio da população.
2: Agricultura.
16: Gabriel Mota, do União de Roraima, defende a aprovação de projeto que cria um Programa Nacional de Assentamentos Produtivos próximos às cidades. A proposta busca ampliar o acesso à terra para famílias vulneráveis, com foco no abastecimento de mercados locais.
12: Gabriel Mota ressalta que os assentamentos poderão receber apoio para assistência técnica, crédito e comercialização da produção. O texto admite lotes menores que 1 hectare, desde que estudos comprovem a viabilidade econômica, ambiental e produtiva da área.
2: Votação.
16: Após o primeiro turno das eleições, os partidos começam a discutir pautas prioritárias. O PL, com a maior bancada eleita para a Câmara e o Senado, defende mais flexibilidade nas relações trabalhistas.
12: A Federação PT, PCdoB, PV, com a segunda maior bancada eleita para a Câmara, diz que o fim da escala 6x1 é uma demanda da sociedade. A repórter Silvia Munhato tem as informações.
3: Com a definição das novas composições da Câmara e do Senado para a próxima legislatura, os partidos já começam a discutir as pautas legislativas prioritárias. A partir da força eleitoral do PL mostrada nas urnas, o deputado Maurício Marcon, do Rio Grande do Sul, vice-líder do partido na Câmara, acredita que haverá menos espaço para medidas que busquem regular as relações trabalhistas, como as discussões sobre a jornada de trabalho máxima.
4: A gente tem exemplos dos Estados Unidos, do Canadá, da Austrália, da Inglaterra, que fazem a questão por horas trabalhadas com os direitos trabalhistas garantidos de forma proporcional, onde as pessoas vão fazer as suas horas de trabalho que assim desejarem. Se quiserem trabalhar 2, 3, 4, 5, 6 dias, elas vão ter a liberdade.
3: Para o deputado Daniel Almeida, do PCdoB da Bahia, vice-líder do governo no Congresso, a sociedade se mostrou favorável ao fim da escala 6x1, porque quer mais tempo livre.
6: Quem está contra isso está contra a evolução natural das coisas, está contra a opinião da sociedade, está contra os trabalhadores brasileiros. Esse debate de que o mercado regula as relações na sociedade, regula as relações no mundo do trabalho, as relações econômicas, é uma falácia. Não é assim que as coisas funcionam.
3: Maurício Marcon afirma que o partido deve trabalhar pelo corte de impostos e até para suspender a reforma tributária, aprovada em 2023 pelo Congresso. Outro movimento, segundo ele, será na direção do corte de gastos, além de outras pautas.
4: Fim das decisões monocráticas do Supremo Tribunal Federal, que está lá esperando há muito tempo lá, e a gente precisa votar, redução da maioridade penal. Então a gente tem várias pautas aí para serem aprovadas.
3: Daniel Almeida acredita que o país terá que fazer um enfrentamento mais firme do crime organizado e citou a proposta em discussão que busca reestruturar o sistema de segurança pública.
6: Criou-se o fundo eleitoral, mas a presença do poder econômico e de forma especial de setores do crime organizado na vida política está cada vez mais intensa, então tem que fazer uma reforma político-eleitoral.
3: O vice-líder do governo também acredita que será necessária uma discussão sobre o Supremo Tribunal Federal no sentido de fixar mandatos para os ministros. Da Rádio Câmara de Brasília, Silvia Minhato.
2: Segurança Pública.
16: Mário Negro Monte Júnior, do PSB da Bahia, apoia a proposta que amplia a coordenação da União na segurança pública e integra os órgãos federais, estaduais e municipais. A PEC também reforça a atuação da Polícia Federal contra organizações criminosas e milícias.
12: Mário Negro Monte Júnior destaca ainda a criação da Polícia Viária Federal, com atuação em rodovias, ferrovias e hidrovias, e a inclusão das guardas municipais no sistema de segurança pública. Ele acrescenta que que a proposta também prevê recursos para os fundos nacionais da área.
0: Marangoni, do Podemos de São Paulo, é autor de proposta que altera o Código Penal para aumentar a punição a quem comete o crime de ato obsceno em locais de uso coletivo. De acordo com a matéria, a punição passa a ser de 2 a 5 anos de reclusão, além de multa.
12: Marangoni afirma que a medida alcança banheiros, vestiários, escolas, transportes coletivos, centros comerciais e outros espaços frequentados por crianças e adolescentes. Ele considera que esses ambientes exigem proteção reforçada contra a exposição a atos de conteúdo sexual.
0: Marussa Boldrin, do Republicanos de Goiás, propõe criar diretrizes nacionais para transformar as salas lilás em uma política de atendimento humanizado a mulheres e meninas vítimas de violência. A implantação seria gradual, respeitando a autonomia de estados e municípios.
12: A proposta, relatada por Marussa Boldrin na Comissão de Saúde, garante acolhimento, escuta especializada e integração com a rede de proteção. Também prevê treinamento contínuo das equipes e protocolos nacionais para orientar o atendimento às vítimas.
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7: Previdência.
0: Vander Lubé, do PT de Mato Grosso do Sul, apoia o projeto que regulamenta a aposentadoria especial por penosidade no regime geral de previdência social. A proposta define o conceito de penosidade e estabelece critérios para a concessão do benefício.
12: O texto de Vander Lubé prevê a aposentadoria após 25 anos de trabalho em condições de grande desgaste físico ou mental, mediante comprovação por perícia técnica. O projeto também cria regras específicas para motoristas do transporte rodoviário comprovarem o direito ao benefício.
0: Termina agora o Jornal Câmara dos Deputados, produzido pela Rádio Câmara, com trabalhos técnicos de Everson Urani e apresentação de Luciana Vieira e José Carlos Andrade. Uma ótima noite para você.
12: A Voz do Brasil volta amanhã. Uma boa noite para você.
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0: Muito boa noite, eu sou o Pedro de Lima e a partir de agora você confere aqui na Rádio Cedro FM o programa Show na Noite. Vamos juntos aí você aqui até as 10 horas, então aproveite e peça uma música no WhatsApp da rádio 49991974572 e acompanhe a programação comigo, junto com o patrocinador X Gaúcho Cedro.
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0: Vamos começar ouvindo

Bom demais, então ouvimos aqui Zé Ramalho e Chico Guedes cantando As Aparências Enganam. Também ouvimos pro primeiro Capital Inicial cantando a música O Lado Escuro da Lua. 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Vamos ouvir agora Fly, mais um verão.

0: Hora certa, 8 horas 18 minutos, a nossa da BCS Materiais de Construção. 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
0: Vamos ouvir agora Thiago York, chega pra cá.

Bom demais, ouvimos Paulinho Mosca, O Jeito é Não Ficar Só. Também ouvimos Kid Abelha, As Curvas da Estrada de Santos. E por primeiro ouvimos Thiago York, Chega Pra Cá. 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
1: 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Vamos ouvir agora Gilberto Gil e Roberta Sá cantando a música Afogamento.

Bom demais, ouvimos Projota, Tão Moleque, com participação de André Maini. Também ouvimos Gilzinho cantando a música Prejuízo, com participação de Sorriso Maroto. E por primeiro ouvimos Gilberto Gil e Roberta de Sá cantando a música Afogamento. 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

0: Hora certa, 8 horas e 55 minutos, hora da cidade Duarte, Matraz de Construção. 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
0: Vamos ouvir agora os Meirelles, Como é Leve Amar.

Bom demais, ouvimos na programação T-Script cantando a música Man in the Arena. Também ouvimos os Meirelles, Como é Leve Amar.